0: do crime e alegou ter sido um assalto. Algum tempo depois, tentou eletrocutá-la. O caso virou uma longa batalha judicial que durou cerca de 20 anos e foi parar na Comissão Interamericana de Direitos Humanos, que reconheceu a negligência do Estado brasileiro diante da violência doméstica. Maria da Penha tornou-se uma das principais defensoras dos direitos das mulheres no Brasil e deu nome a uma lei. Ela destaca a importância dessa lei na proteção às mulheres.
1: Ao longo dessas duas décadas, milhões de mulheres romperam o silêncio, encontraram proteção, tiveram acesso à justiça, salvaram suas vidas. É como eu costumo dizer, a Lei Maria da Penha veio para resgatar a dignidade da mulher brasileira.
0: Já a advogada e doutora em Direito Público, Daniela Portugal, comenta que a lei, criada em 2006, mudou a forma de tratar a violência doméstica no país.
2: Durante muito tempo, acreditamos que a violência contra a mulher seria somente a violência física. E a gente passa a ter uma consciência maior para outras formas de violência que são expressamente referidas na lei, como é o caso da violência patrimonial, da violência sexual, a violência moral, a violência psicológica.
0: A Lei Maria da Penha vale para casos ocorridos na unidade doméstica, no âmbito familiar e em qualquer relação íntima de afeto, mesmo sem convivência. Além dos mecanismos para responsabilizar os criminosos, a lei criou medidas protetivas para as mulheres, como o afastamento do agressor do lar e a proibição de aproximação da vítima. O atendimento às mulheres em situação de violência também foi ampliado. A lei determina ainda que União, estados e municípios atuem de forma integrada para prevenir violências por meio de campanhas e atendimento policial especializado. A vítima tem direito a atendimento prioritário no SUS, na segurança pública e assistência jurídica. Leila Linhares é coordenadora da ONG Sépia, organização voltada para o fortalecimento da cidadania de grupos como as mulheres. Ela destaca o legado da Lei Maria da Penha.
3: Então é uma grande vitória esse legado de tirar da cultura a ideia de que violência contra as mulheres é um assunto privado e que o Estado não deve se intrometer.
0: Se você é vítima de violência doméstica ou conhece alguém nessa situação, procure uma delegacia de defesa da mulher ou qualquer delegacia. Busque também as orientações do Ligue 180 de atendimento à mulher. Em situações de emergência, a indicação é ligar para a polícia no número 190. Reportagem Márcia Fernandes.
4: A partir da Lei Maria da Penha, além da prisão e condenação de agressores, foram desenvolvidas políticas públicas para a proteção da integridade física, psicológica e patrimonial das mulheres.
5: Nós conversamos com a secretária nacional de enfrentamento à violência contra mulheres, Estela Bezerra, sobre os avanços da lei e os desafios que ainda restam. Acompanhe. Secretária, muito bem-vinda à Voz do Brasil, um prazer ter a senhora conosco novamente. 20 anos da Lei Maria da Penha, né? Queria que a senhora começasse destacando então pra gente quais foram as principais mudanças e os avanços promovidos pela lei.
6: Mariana, alegria minha de estar aqui novamente. A Lei Maria da Penha, que completa 20 anos, é uma lei que tira o Brasil da omissão à violência contra as mulheres, né? E que muda uma percepção cultural muito forte e que era danosa para metade da nossa população, que são as mulheres. Antes da Lei Maria da Penha, a cultura era quem, em briga de marido e mulher, ninguém mete a colher. E essa não intromissão do Estado fazia com que mulheres fossem executadas e ainda em muitas situações, como no crime do Dock Street, né? Ter um argumento da mulher honesta e da morte em defesa da honra, do assassinato em defesa da honra. Então, esse tipo de modelo de civilidade, ele não era sustentável. O Estado brasileiro, ele é denunciado, né, na Comissão Interamericana de Direitos Humanos por conta do crime, da tentativa de crime de homicídio contra Maria da Penha, ali em Fortaleza, uma bioquímica. 3 tentativas e o Tribunal de Justiça local se omite de fazer uma sentença justa. E aí o Estado brasileiro é condenado, e nesses 20 anos a gente vem avançando muito, mas encontrando novos desafios, que são as novas formas de expressão de violência contra as mulheres.
5: Ou seja, antes da lei, essa ideia de que em briga de marido e mulher ninguém mete a colher, ela ia até o judiciário mesmo, né? Ou seja, o próprio poder judiciário, o próprio Estado brasileiro encarava a violência doméstica como uma coisa da esfera privada do casamento, né?
6: Reprovava, não reprovava o agressor e ainda justificava, porque ele estava defendendo a própria honra, julgando a mulher, penalizando a mulher. Quem assiste ainda tem pelo YouTube os argumentos que eram utilizados no tribunal, dizendo que aquela mulher pediu para morrer.
5: Agora, ao longo desses 20 anos, secretária, a lei passou também por aperfeiçoamentos, novas discussões no Congresso, ela foi sendo modificada, né? O que a senhora destacaria como os aprendizados trazidos pela Lei Maria da Penha, em relação ao enfrentamento da violência contra a mulher?
6: Olha, a lei é muito completa. A lei, na medida em que ela foi, ela surge dessa penalização. O Estado brasileiro anteriormente, na Convenção de Belém do Pará, que aconteceu aqui no Brasil, se obrigou a criar uma legislação, mas só em 2005, quando houve, 2004, quando houve a primeira Conferência Nacional das Mulheres, saíram dois primeiros pedidos daquela conferência. Primeiro, a sanção da Lei Maria da Penha. Segundo, a criação de um programa de enfrentamento à violência contra as mulheres. Isso ali em 2004, 2005, 2006, o governo federal encaminhou a lei para o Congresso, ela foi aprovada. De lá para cá, ela teve muitas ameaças. Em 2012, a PGR encaminhou para o Supremo Tribunal Federal uma AD, para poder o Supremo Tribunal Federal dizer que não existia inconstitucionalidade da lei. Recentemente, Maria da Penha, através de uma plataforma de informação, que é o Brasil Paralelo, eles tentaram desqualificar novamente Maria da Penha. Então, durante esses 20 anos, a lei também foi muito atacada, além de aperfeiçoada. Primeiro ativo dessa lei, ela fez com que o sistema de justiça criasse a vara de violência doméstica. Ela fez com que ampliasse as redes de delegacias especializadas das mulheres. Ela fez com que a gente ampliasse os mecanismos de acolhimento e de apoio à mulher. Então, casa-abrigo, centro de referência, Casa da Mulher Brasileira, vem tudo na esteira dessa lei. Qual o nosso maior desafio no momento? A lei saiu de entender que violência da mulher era agressão física e assassinato, e passou a abordar violência moral, violência patrimonial, violência psicológica. Recentemente assimilou a violência vicária, né? A ela também, essa é um mecanismo. Ela também fez com que as medidas protetivas de urgência fossem criadas. Não existia medida protetiva que afastava o agressor do ambiente da mulher vítima de violência, e ao mesmo tempo que fazia com que aquela mulher tivesse um tipo de acompanhamento e monitoramento da segurança pública para que não seja vítima de feminicídio. Então, todos esses mecanismos são inovações da Lei Maria da Penha, que foi considerada na ONU durante muitos anos, ela é a terceira lei com maior aperfeiçoamento. O que ainda não implantamos da lei? Não implantamos devidamente os mecanismos de prevenção. Agora, no ano de 2026, em março desse ano, o Ministério das Mulheres, com o Ministério da Educação, editou uma portaria para regulamentar a Lei 14.164, que leva à escola o tema do enfrentamento à violência contra as mulheres, e esta portaria encontra-se em processo de implementação no Conselho Nacional de Educação, e agora em outubro, porque é o prazo que as comissões têm, entregará o resultado de como isso será implantado, do ensino fundamental, passando pelo ensino fundamental, médio, até o ensino universitário.
5: Só para a gente explicar aqui para o ouvinte, né, violência vicária, que a secretária mencionou, é quando o agressor usa um familiar, geralmente os filhos, para atingir a mulher, muitas vezes matando, para causar sofrimento, então, à mulher. Agora, secretária, para a gente encerrar e para celebrar a data, o Ministério das Mulheres está promovendo aí o Agosto Lilás, né? O que está sendo, então, promovido esse mês?
6: Olha, tem uma vedação aí por conta do período eleitoral, mas a violência contra a mulher é considerada uma atividade de interesse público. Então, além das várias ações de divulgação do 180, nós estamos realizando conjuntamente com o Conselho Nacional do Ministério Público, o CNJ e os estados brasileiros. Aí vai, hoje mesmo eu viajo para Belo Horizonte, onde junto com a Defensoria e o Ministério Público, o Ministério das Mulheres vai estar realizando um seminário. Nós temos a nossa ministra viajando o Brasil inteiro, mas nossa principal atividade para o Agosto Lilás são formações dirigidas a operadores de segurança pública e operadores de direito, para que a gente fortaleça o acesso à justiça. Então, o Ministério da Justiça, o Ministério das Mulheres, tem estabelecido no estado como um todo atividades de formação dirigida à Polícia Militar, Polícia Civil, para operacionalizar a Lei Maria da Penha, para atualizar a Lei Maria da Penha, e ao mesmo tempo nós estamos apoiando os estados a partir das organizações, as secretarias estaduais das mulheres dos estados, para que essa agenda ela não só visibilize, mas ela apoie aquilo que a gente chamava de Operação Chamar e passou a ser Operação Mulher Segura. A Operação Chamar acontecia só em agosto, tem um mutirão de mandatos de fazer efetivar e efetivar os mandados de busca, apreensão e prisão, que é aquilo que tem resultado numa diminuição do feminicídio. Nós hoje podemos celebrar porque a quantidade de registro de feminicídios ocorridos nesse primeiro semestre, em comparação ao primeiro semestre de 2025, nós conseguimos uma redução de 2,5. É uma redução ainda pequena, ainda tímida, mas isso significa que 19 mulheres deixaram de ser executadas. E a gente tem aí o desafio de avançar nos estados, na região Centro-Oeste, Sul e Sudeste. A região Norte e Nordeste baixaram vertiginosamente os indicadores de feminicídio.
5: Muito bem, nós conversamos com Estela Bezerra, secretária nacional de enfrentamento à violência contra as mulheres. Secretária, muito obrigada pela sua participação na Voz do Brasil mais uma vez.
6: Obrigada a você, Mariana, e obrigada também por tornar esse tema tão necessário e tão presente no cotidiano, na memória, na audição da população brasileira.
4: Oportunidades para mulheres que buscam qualificação.
5: Estão abertas as inscrições para 70 cursos de educação profissional e tecnológica durante o mês de agosto.
4: As capacitações são presenciais e distribuídas em 24 estados e com oferta de 8 mil vagas no total.
5: Os cursos abrangem áreas como administração, gastronomia, logística, saúde, beleza e turismo.
4: A ação prioriza mulheres acima de 16 anos em situação de vulnerabilidade social ou com baixa escolaridade.
5: Todas as informações estão disponíveis em gov.br/mec.
4: Foi registrada a queda de 37% nos alertas de desmatamento na Amazônia desde agosto do ano passado.
5: No Cerrado, o número de alertas recuou 7,8%.
4: Os dados foram divulgados hoje pelo Instituto Nacional de Pesquisas Espaciais.
7: A área sob alerta de desmatamento na Amazônia caiu cerca de 37% entre agosto de 2025 e julho de 2026. Os números divulgados nesta sexta-feira são do DETER, Sistema de Detecção de Desmatamento em Tempo Real, do Instituto Nacional de Pesquisas Espaciais, o INPE, e mostram também uma redução no Cerrado, como apresentou o coordenador do Programa de Monitoramento dos Biomas Brasileiros, Cláudio Almeida.
8: É uma queda de 7,8% com relação ao ano anterior, foram 5.119 quilômetros quadrados. O Cerrado vinha de altas sucessivas e pelo segundo ano seguido dentro do DT a gente mediu um valor menor, um valor de queda dentro do dado do desmatamento.
7: Por meio de imagens de satélites, os dados do DETER produzem alertas diários para orientar ações de fiscalização e controle do desmatamento. Segundo esse sistema, 5 dos 6 estados amazônicos com as maiores áreas sob alerta registraram redução, com destaque para Mato Grosso, Amazonas e Rondônia. Já no Cerrado, as quedas mais expressivas foram observadas no Piauí e Bahia. Durante a divulgação, a ministra da Ciência, Tecnologia e Inovações, Luciana Santos, falou sobre o trabalho coordenado dos órgãos da União com os estados e municípios.
9: Uma atuação convergente, né, em que aqui a gente dá os dados em tempo real e no mesmo momento entrega aqui ao IBAMA para que faça ação e controle. E sem os prefeitos, sem os estados, né, mobilizados, não era possível também garantir isso.
7: O INPE também disponibilizou nesta sexta-feira os resultados do PRODES, Projeto de Monitoramento do Desmatamento na Amazônia Legal por Satélite, para os biomas Caatinga, Mata Atlântica e Pampa. Esse sistema realiza o levantamento anual das taxas de desmatamento. Os dados referentes ao período de agosto de 2024 a julho de 2025 mostram que na Caatinga houve redução de mais de 34% em relação ao período anterior na área desmatada. Já na Mata Atlântica, a área suprimida passou de 475 quilômetros quadrados para 402 quilômetros quadrados. Houve uma redução de mais de 15%. Também houve queda do desmatamento no Pampa. O bioma localizado no Rio Grande do Sul registrou um recuo de quase 42% em relação ao ciclo anterior. Reportagem Gabriela Noronha.
5: Agosto é mês de atualizar a carteira de vacinação.
4: A estratégia multivacinação conta com cerca de 20 vacinas disponíveis nas unidades de saúde para quem tem menos de 15 anos.
5: Durante todo o mês de agosto, crianças e adolescentes menores de 15 anos de idade poderão atualizar a caderneta de vacinação nas unidades básicas de saúde do país. Para a estratégia multivacinação, os estoques da rede pública serão reforçados, como explica o ministro da Saúde, Alexandre Padilha.
10: São mais de 20 vacinas de vários tipos de doenças. Tem vacinas novas que nem todos os pais já levaram suas crianças, como por exemplo a pneumovinte. E é importante os pais aproveitarem esse momento para atualizar a caderneta de vacinação das crianças.
5: Entre as doenças prevenidas pela vacinação estão tuberculose, hepatites A e B, difteria, tétano, coqueluche, poliomielite, rotavírus, pneumonias e meningites. Por conta do surgimento de um surto de sarampo em vários países da América, a vacinação contra a doença também está sendo reforçada, como destaca o ministro da Saúde, Alexandre Padilha.
10: Outros países do mundo pararam de vacinar, tiveram explosão de casos de sarampo. Os Estados Unidos está vivendo o maior surto de sarampo dos últimos 35 anos da história deles. E esses casos vêm para o Brasil de forma importada. Se a gente não tiver com todo mundo vacinado aqui, tem risco de ter casos de sarampo, surtos de sarampo.
5: A mobilização nacional segue até o dia 1º de setembro. No dia 22 de agosto, um sábado, será o dia D de vacinação, com postos de saúde abertos em todo o país. É importante que os responsáveis compareçam à UBS com um documento de identificação da criança ou adolescente e a caderneta de vacinação física ou digital, disponível no aplicativo Meu SUS Digital. Reportagem Luana Karen. O Dia dos Pais já é domingo, ainda dá tempo de comprar um presente, mas fique de olho para o que deveria ser uma alegria não virar dor de cabeça.
4: Na hora de comprar, é bom ficar atento aos seus direitos, como prazos de troca e a qualidade do produto.
5: E nas compras digitais, o cuidado deve ser maior. Confira os prazos, a reputação da empresa e desconfie de ofertas com valores muito abaixo dos preços de mercado.
4: Quem detalha pra gente é Thaís Araújo.
11: A Secretaria Nacional do Consumidor, a Senacom, orienta quem vai comprar presentes a tomar alguns cuidados para evitar problemas. A recomendação é pesquisar preços, conferir as informações do produto, verificar as condições de pagamento, prazo de entrega e política de troca antes de fechar a compra. Nas compras online, o consumidor deve conferir se o site é oficial, verificar a reputação da empresa e desconfiar de ofertas com valores muito abaixo dos praticados no mercado. Também é importante evitar clicar em links recebidos por mensagens ou redes sociais sem confirmar a origem. O Código de Defesa do Consumidor garante o direito de arrependimento para compras feitas fora de lojas físicas, como pela internet, telefone ou catálogo. Nesses casos, o cliente pode desistir da compra em até 7 dias após o recebimento do produto ou assinatura do contrato, com direito à devolução dos valores pagos. Já nas lojas físicas, a troca por motivo de tamanho, cor ou preferência depende da política de cada estabelecimento. Entre as principais dicas estão pesquisar preços, conferir as condições da oferta, observar o prazo de entrega e ter atenção redobrada nas compras online. Em caso de problemas, o consumidor pode procurar os PROCONs ou registrar uma reclamação na plataforma consumidor.com.br.

0: para 40199 ou mandar um WhatsApp para 61-2034-4611.
1: No caso do Defesa Civil Alerta, basta acompanhar os avisos que aparecem na tela do celular. O sistema utiliza a rede de telefonia para enviar mensagens de texto e avisos sonoros para celulares em áreas de risco elevado.

0: noite, um bom fim de semana.
1: A gente volta segunda-feira. Boa noite.
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4: 20 anos da Lei Maria da Penha. Decisões do STF ampliam a proteção às mulheres.
5: TSE faz ação com urna eletrônica na capital federal.
4: Para o STJ, juiz pode definir percentual do salário mínimo como valor da pensão, se alimentante ficar desempregado.
5: Boa noite, eu sou Marcela Luiz.
4: E eu sou Walter Lima.
5: Sancionada em 7 de agosto de 2006, a Lei Maria da Penha segue como um dos principais instrumentos de enfrentamento da violência de gênero.
4: Ao longo de 20 anos, decisões do Supremo Tribunal Federal ampliaram a efetividade da norma. Marta Ferreira.
6: Para marcar os 20 anos da norma, o Supremo Tribunal Federal inaugurou o painel Sete Marias, do renomado artista plástico Antônio Veronese. Carmen Lúcia, única mulher da corte, e que também completou 20 anos como ministra do STF em 2026, explica que a obra de arte passa a integrar o acervo permanente do tribunal como um manifesto contra o feminicídio e a violência de gênero.
7: Este painel é exatamente a demonstração da violência que se vem praticando, a denúncia de um feminicídio que não para, embora eu já tenha conclamado mais de uma vez, parem de nos matar porque nós resolvemos que nós não vamos morrer.
6: Em fevereiro de 2012, o Supremo consolidou a constitucionalidade da norma. Em 2025, a Suprema Corte ampliou o alcance da proteção da Lei Maria da Penha às relações de casais homoafetivos do sexo masculino e aquelas que envolvam travestis e mulheres transexuais.
5: Quem passou pela rodoviária do Plano Piloto em Brasília nesta sexta-feira teve a oportunidade de conhecer melhor a urna eletrônica.
4: Os eleitores puderam tirar dúvidas e treinar para as eleições de outubro. Fábio Ruas.
8: Durante a ação, as pessoas simularam voto, aprenderam qual a ordem de votação para os cargos da eleição deste ano e ainda conheceram os recursos de acessibilidade da urna. A iniciativa faz parte da primeira semana nacional do Sistema Eletrônico de Votação e busca aproximar a justiça eleitoral da população.
5: O Superior Tribunal Militar declarou indigno para o oficialato um segundo tenente aposentado do Exército que transmitiu HIV intencionalmente para duas ex-companheiras. O militar já havia sido condenado pela Justiça Comum do Estado do Maranhão por lesão corporal gravíssima e ameaça.
4: Com isso, o STM determinou a perda do posto e da patente nos termos da Constituição e do Estatuto dos Militares.
5: Mato Grosso do Sul foi condenado por submeter trabalhadores, inclusive adolescentes, a condições análogas à escravidão.
4: A decisão é da segunda turma do TST, Samanta Flor.
9: A fiscalização encontrou trabalhadores, inclusive adolescentes, sem registro, alojados perto de agrotóxicos, consumindo água sem tratamento e transportados de forma insegura numa fazenda em Porto Murtinho, Mato Grosso do Sul. O Tribunal Regional não reconheceu o trabalho análogo à escravidão, mas a segunda turma do TST entendeu que a gravidade das violações atingiu não só os trabalhadores, mas toda a coletividade e condenou o fazendeiro a pagar R$100 mil por danos morais coletivos.
5: Juiz, ao determinar a pensão alimentícia, também pode fixar previamente um percentual do salário mínimo para ser adotado como valor da pensão no caso de perda do emprego do responsável pelo pagamento.
4: Esse posicionamento é do STJ. Fátima Uchoa.
10: A terceira turma do STJ reformou

0: acórdão do Tribunal de Justiça de Santa Catarina e restabeleceu a sentença que havia definido a pensão em 54% do salário mínimo para o caso de desemprego ou trabalho informal do alimentante. Segundo a relatora ministra Nancy Andrighi, a fixação de obrigação alimentar alternativa, prevendo-se antecipadamente a hipótese de desemprego do alimentante, justifica-se pela necessidade de garantir efetividade à prestação jurisdicional e proteção integral, especialmente se houver interesses de crianças e adolescentes. Além disso, evita que o beneficiário da pensão e o responsável pelo pagamento enfrentem novo processo judicial.
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1: Uma boa noite.
2: E um bom fim de semana.
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1: Eu sou Paula Groba.
2: E eu sou Ricardo Nakaoka.
1: E estes são os destaques de hoje do Jornal do Senado, que começa agora.
2: O plenário pode votar regras para indenização por dano moral.
1: Novo modelo de busca por desaparecidos avança no Senado.
2: Senadora destaca 20 anos da Lei Maria da Penha e pede mais proteção às mulheres.
1: Boa noite.
2: Boa noite.
1: Vítimas de crimes podem ter acesso mais rápido à indenização pelos danos sofridos.
2: Um projeto que está na pauta do plenário estabelece critérios mais claros para definir o valor mínimo da reparação e busca agilizar a justiça. Repórter Bruno Lourenço.
3: O plenário do Senado está pronto para votar a proposta que tenta estabelecer regras claras e objetivas na fixação de valores mínimos de indenização em favor das vítimas de crimes. A relatora, senadora Zenaide Maia, do PSD do Rio Grande do Norte, considera que o projeto traz duas inovações. Concede à própria vítima o direito de formular o pedido de indenização na ação penal, reduzindo a dependência da atuação do Ministério Público, e autoriza a fixação automática de indenização por danos morais quando o crime afetar direitos da personalidade, como a vida, a integridade física, a liberdade e a honra. Zenaide acredita que as mulheres terão agora uma ferramenta imediata em processos sobre violência doméstica.
4: A lei passará a reconhecer a irrazoabilidade da exigência de que as vítimas se submetam à nova instrução probatória com o objetivo de demonstrar os danos morais decorrentes das violências sofridas. O dano moral é uma decorrência natural em crimes dessa natureza, não sendo necessárias provas para além daquelas que serviram para a condenação do agressor.
3: Como já veio da Câmara dos Deputados, se aprovado pelos senadores, o projeto de lei segue para a sanção presidencial.
1: E foi sancionada a lei que estende até 2030 o prazo para que hospitais filantrópicos e santas casas de misericórdia renegociem suas dívidas com o dinheiro do FGTS.
2: O senador Nelsinho Trade, do PSD de Mato Grosso do Sul, foi o relator da proposta e destacou o papel estratégico dessas instituições que prestam serviço ao SUS no interior do país. Repórter Raíssa Abreu.
5: Hospitais filantrópicos e santas casas de misericórdia ganharam um alívio para o acerto de suas contas. O presidente Lula acaba de sancionar a lei que estende até 2030 o prazo para que essas instituições tenham acesso ao dinheiro do FGTS para fazer empréstimo. A norma, que tem origem num projeto apresentado pelo líder do governo na Câmara, deputado Paulo Pimenta, do PT do Rio Grande do Sul, foi aprovada pelo Senado no dia 15 de julho. O senador Nelsinho Trade, do PSD de Mato Grosso do Sul, que é médico, foi o relator. Ele destacou o papel estratégico desempenhado pelas santas casas e hospitais filantrópicos, especialmente no interior do país.
6: Todo recurso que for destinado aos hospitais filantrópicos e às santas casas, ainda assim é pouco. Tamanho o trabalho desprendido que essas instituições fazem para a sociedade brasileira. Lá no meu estado, a Santa Casa é a quarta maior do Brasil. Trabalhei 17 anos lá e eu posso ver dia após dia a dificuldade daquele hospital e manter o bom atendimento.
5: O senador informou que a linha de crédito usada entre 2019 e 2022 destinou cerca de 3 bilhões de reais a aproximadamente 140 entidades filantrópicas para renegociação de dívidas e reestruturação financeira. O dinheiro do FGTS é de natureza privada, ou seja, é diferente de dinheiro público.
1: A Polícia Federal concluiu a investigação que apurou responsabilidades na queda do avião da Voepes em agosto de 2024. Foram indiciadas 16 pessoas, entre funcionários e ex-funcionários da empresa.
2: No Senado, a Comissão de Infraestrutura já questionou representantes da ANAC sobre a fiscalização da companhia aérea antes e após o acidente. Repórter Alexandre Campos.
7: No Senado, a Comissão de Infraestrutura chegou a ouvir representantes da ANAC para esclarecer a suspensão, pela agência, dos voos da companhia aérea em março de 2025. Na ocasião, o órgão alegou que a Voepaz não estaria cumprindo condições de manutenção e redução de atividades impostas após o acidente. O senador Sérgio Moro, do PL do Paraná, questionou se o cenário de omissão nas manutenções envolvendo o acidente era algo recorrente na companhia aérea, antes mesmo da queda do avião.
8: Esses elementos de degradação já não estavam anteriores dessa precariedade, e porque a ANAC e a fiscalização da ANAC não detectou esses fatores anteriormente a esse acontecimento.
7: Bruno Diniz Delbel, representante da ANAC, afirmou que o cenário que motivou a suspensão das atividades da companhia surgiu somente em fevereiro de 2025, 7 meses após a queda do avião.
9: O principal ponto, né, após o acidente que levou a gente a detectar essa degradação no sistema foi que a empresa não mais estava sendo capaz de demonstrar a execução desses planos de ação corretiva, identificação dos problemas.
7: Se o Ministério Público Federal denunciar à justiça os indiciados pela Polícia Federal, eles responderão pelos crimes de atentado contra a segurança do transporte aéreo e falsidade ideológica.
1: Quando uma pessoa desaparece, cada hora pode ser decisiva. Um projeto pronto para votação na Comissão de Constituição e Justiça do Senado cria 3 categorias de desaparecimento e define procedimentos específicos para cada situação.
2: A proposta visa tornar as buscas mais eficientes e aumentar as chances de localização das pessoas. Repórter Marcela Diniz.
10: De acordo com o projeto em análise no Senado, os desaparecimentos passariam a ser classificados em 3 categorias. A voluntária, quando uma pessoa maior de idade decide ir embora, a involuntária, quando alguém desaparece em episódios de acidente, desastre ou crise de saúde mental, ou ainda quando uma criança ou adolescente se perde de seus pais ou responsáveis, e a categoria de desaparecimento forçado, quando uma pessoa é sequestrada ou some em outras circunstâncias que também envolvam condutas ilícitas. A proposta, que já recebeu o aval da Comissão de Direitos Humanos, determina que o poder público defina estratégias diferentes de abordagem para cada categoria de desaparecimento. Para a relatora do projeto na CDH, senadora Damaris Alves do Republicanos do Distrito Federal, as mudanças podem ajudar o Estado a atuar de forma mais eficaz. Ela ressalta que em 2025, o Brasil registrou um recorde de desaparecimentos. Foram 84.760 casos.
11: Uma alarmante média de 232 ocorrências por dia. Esses indicadores evidenciam a necessidade de contínuas atualizações no ordenamento legal para fazer frente ao problema.
10: O projeto está pronto para a votação na Comissão de Constituição e Justiça, com relatório favorável da senadora Mara Gabrilli, do PSD de São Paulo.
1: E o dia 7 de agosto de 2006 marcou a luta contra a violência doméstica e familiar contra a mulher. Nesta data foi sancionada a Lei Maria da Penha, que completa 20 anos. A legislação criou medidas como a prisão em flagrante do agressor, as medidas protetivas de urgência e o reconhecimento da violência vicária, quando filhos ou familiares são usados para atingir a mulher.
2: A senadora Jussara Lima, do PSD do Piauí, destacou a importância da lei e defendeu o fortalecimento das políticas de proteção às mulheres e o aprimoramento da legislação.
12: Celebrar os 20 anos da Lei Maria da Penha é reconhecer uma das maiores conquistas na proteção das mulheres brasileiras. A lei fortaleceu o combate à violência doméstica, garantiu uma proteção às vítimas e reforçou a responsabilização dos agressores.
2: Com edição de Paula Groba e trabalhos técnicos de João Lira, o Jornal do Senado fica por aqui. Acompanhe agora as notícias do Tribunal de Contas da União e da Câmara dos Deputados. Boa noite.
1: Boa noite e um bom fim de semana.
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14: O Tribunal de Contas da União avaliou a implementação do Compromisso Nacional Criança Alfabetizada. A fiscalização analisou como o programa vem sendo executado. O percentual de crianças alfabetizadas na idade certa passou de 44% em 2023 para 66% em 2025. Apesar dos avanços, 15 estados ficaram abaixo da média nacional e 5 não atingiram as metas do programa. A auditoria também apontou problemas como falta de diretrizes para a alfabetização inclusiva, dificuldades no apoio aos municípios e falhas no acompanhamento dos resultados. O tribunal fez recomendações ao Ministério da Educação para fortalecer o programa e melhorar os resultados da alfabetização no país. Saiba mais em tcu.gov.br.
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15: Proposta cria mais exigências para a fabricação e uso de fogos de artifício.
16: Câmara obriga uso de hora-aula no cálculo da jornada de professores.
15: Avança projeto que prevê medidas para acelerar os processos de adoção.
17: Boa noite. Comissão Permanente da Câmara aprovou proposta que prevê medidas para acelerar a adoção e incentivar o convívio entre crianças e idosos. A reportagem é de Maria Neves.
18: A Comissão de Defesa dos Direitos da Pessoa Idosa aprovou o projeto do deputado Amon Mandel, do Republicanos do Amazonas, que institui medidas para acelerar os processos de adoção. A proposta também cria o programa Cuidar e Conviver, que prevê formas de integrar crianças ou adolescentes e idosos que vivem em instituições e não têm convivência direta com a família. Como forma de acelerar as adoções, o texto cria o Protocolo Nacional de Adoção Ágil. Dentre as regras previstas estão prazos máximos para cada etapa do processo de adoção, como determina o Estatuto da Criança e do Adolescente. A Justiça também deverá dar prioridade a processos que envolvam crianças de até 6 anos, grupos de irmãos e crianças com deficiência. Quanto ao programa Cuidar e Conviver, o projeto estabelece que ele será implantado de forma voluntária pelas instituições. Quando criada, a iniciativa deverá adotar ações como acompanhamento da interação entre crianças e adolescentes e idosos por profissionais capacitados e oferecer atividades educativas, culturais e recreativas aos envolvidos. Na opinião do relator do projeto na comissão, deputado Luiz Couto, do PT da Paraíba, integrar crianças, adolescentes e idosos que vivem em instituições de acolhimento pode trazer benefícios emocionais e sociais para os dois grupos.
19: Os dois grupos têm em comum a vivência de não contarem com a convivência familiar de forma provisória ou definitiva. Dessa forma, pretendo haver benefícios para ambos no intercâmbio de experiências e no apoio emocional mútuo.
18: O projeto determina ainda que os processos de adoção terão de tramitar inteiramente por meios eletrônicos, prever perícias integradas e audiências concentradas. Ministério Público, Defensoria Pública, Judiciário, Conselhos Tutelares e equipes técnicas terão de instituir formas de interação permanente nos casos de adoção. A proposta ainda inclui o acolhimento familiar como política permanente na Lei Orgânica da Assistência Social e no Estatuto da Criança e do Adolescente. O texto prevê apoio financeiro, suporte psicológico, acompanhamento por equipes multiprofissionais e capacitação obrigatória para as famílias acolhedoras. De acordo com a Momandel, o apoio financeiro busca evitar que a manutenção da criança ou do adolescente dependa apenas da renda da família acolhedora. O projeto também reforça que o acolhimento familiar não se confunde com a adoção. O projeto, que busca acelerar os processos de adoção e promover a integração entre crianças, adolescentes e idosos que vivem em instituições, ainda será analisado por 3 comissões da Câmara. Se aprovado em todas, poderá seguir para análise do Senado. Da Rádio Câmara de Brasília, Maria Neves.
13: Segurança Pública.
15: Rodrigo de Castro, do União de Minas Gerais, defende a proposta de emenda à Constituição que reduz a maioridade penal de 18 para 16 anos. Na visão do deputado, a medida é uma resposta ao aumento da violência e contribui para fortalecer a segurança pública.
17: Rodrigo de Castro afirma que adolescentes de 16 anos já têm discernimento sobre seus atos e que a legislação atual favorece o aliciamento de menores por organizações criminosas. A matéria já foi aprovada na Comissão de Constituição e Justiça e segue agora para análise de uma comissão especial.
20: Uma das distorções que nós assistimos hoje é que jovens com 16 anos de idade, que podem votar para presidente da República, que têm pleno discernimento das suas ações, são beneficiados pela questão da maioridade penal e não podem pagar, às vezes, por um homicídio, por um crime de tráfico de drogas. Através da aprovação dessa PEC, da diminuição da maioridade penal, nós estamos dando uma resposta a esses bandidos, nós estamos dando uma resposta à sociedade que ninguém está acima da lei.
13: Meio ambiente.
15: Bruno Ganem, do Podemos de São Paulo, acredita que o descontrole populacional de animais está diretamente ligado aos casos de abandono, maus tratos e violência. Para ele, a castração é a principal ferramenta para enfrentar o problema.
21: A castração, ela é fundamental para quem defende a causa animal, mas muita gente que não é da causa não sabe que o impacto, ele vai além. Se a gente não tem um programa de castração nacional muito intenso, muito compatível com o volume necessário, a gente acaba tendo essa situação, né? E ao mesmo tempo tem uma outra vertente importante do trabalho da castração, que é a qualidade de vida do animal. É comprovado que o animal castrado, ele tem uma longevidade maior, inclusive.
17: De acordo com Bruno Ganem, o controle populacional dos animais contribui para a saúde pública porque facilita o atendimento sanitário e veterinário. Segundo o deputado, a castração é um ganho simultâneo para os animais e para a sociedade.
13: Educação.
15: Os deputados aprovaram um projeto que obriga o uso de hora-aula no cálculo da jornada dos professores. Saiba mais sobre o assunto na reportagem de Paula Bittar.
22: A Comissão de Constituição e Justiça da Câmara aprovou uma proposta que estipula a hora-aula como medida para calcular o tempo de professores e outros profissionais do Magistério da Educação Básica destinado às atividades diretamente com estudantes. Pela proposta, a hora-aula será usada como referência, mesmo se a duração for menor que 60 minutos. Relatora na comissão, a deputada Lídice da Mata, do PSB da Bahia, disse que o objetivo é aliviar um pouco os professores.
23: É um projeto muito importante que garante aos professores a inclusão do planejamento de atividades extras-classe na sua carga horária normal. Portanto, faz com que não haja uma sobrecarga de trabalho para os professores.
22: O autor do projeto, o deputado Tarcísio Mota, do PSOL do Rio de Janeiro, acrescentou que a ideia é cobrir uma lacuna jurídica da Lei do Piso Salarial do Magistério Público da Educação Básica, que estabelece que 2/3 da carga horária do professor devem ser dedicados a atividades diretas com o educando e 1/3 para atividades sem interação com o educando, como preparar aulas e corrigir provas, mas sem definir como esse tempo será contabilizado. Segundo Mota, alguns governos começaram a usar a diferença de 10 minutos na hora-aula dos professores para contabilizar como tempo de planejamento.
24: Cada professor foi obrigado a pegar mais turmas, sem 1 centavo no salário a mais. Professores já massacrados, adoecidos nas salas de aula, foram obrigados a pegar mais turmas de uma hora para outra, porque contavam a chamada minutagem para o tempo de planejamento. Uma covardia, uma crueldade.
22: A proposta que estipula a hora-aula como medida para calcular o tempo de profissionais da educação básica destinado às atividades diretamente com estudantes já pode seguir para análise do Senado, a menos que haja recurso para votação antes pelo plenário da Câmara. Da Rádio Câmara, de Brasília, Paula Bittar.
17: Rafael Brito, do MDB de Alagoas, defende o cumprimento do piso salarial do magistério para todos os professores, incluindo os temporários. Ele alerta que quase metade dos estados e a maioria dos municípios brasileiros ainda não pagam o piso para a categoria.
0: Valorizar o professor é uma das políticas públicas que mais impactam a qualidade da educação. Um professor valorizado, com remuneração digna e segurança para exercer sua função, ele com certeza absoluta tem melhores condições de ensinar, de se dedicar aos alunos e de permanecer na carreira por muito tempo. Então a gente defende, né, o cumprimento do piso.
15: Rafael Brito orienta os profissionais que ainda não recebem o piso salarial a procurarem seus sindicatos ou o Ministério Público. O deputado reitera que o cumprimento da lei não é um favor à categoria, mas um direito conquistado.
13: Previdência.
17: Maria do Rosário, do PT do Rio Grande do Sul, é autora do projeto que institui pensão especial para crianças e adolescentes que perderam a mãe em decorrência de feminicídio. Ela afirma que a medida garante apoio financeiro para que os órfãos permaneçam com seus familiares em vez de serem encaminhados a abrigos.
3: Essa lei é importante porque as crianças, os órfãos de mães que foram assassinadas, em geral, o pai dessas crianças ou o padrasto é que cometeu esse crime. E a criança perdeu a mãe, perdeu o pai, perdeu o padrasto. Quando a mãe não deixa nenhuma pensão porque, enfim, já vivia uma condição de hipossuficiência, de pobreza, eu sempre fiquei me perguntando e ouvindo as avós que ficam com essas crianças, eu me dei conta que a orfandade significa uma grande responsabilidade para o Estado brasileiro.
15: Maria do Rosário lembra que o feminicídio deixa impactos permanentes na vida dos filhos das vítimas e defende o fortalecimento de políticas públicas de prevenção à violência contra a mulher. Ela também pede que o Estado atue para evitar novos casos e assegurar proteção às crianças afetadas.
13: Votação.
17: O plenário da Câmara pode votar projeto que cria mais exigências para a fabricação, comercialização e uso de fogos de artifício. O repórter Antônio Vital traz mais informações sobre a proposta.
4: Ganhou o regime de urgência e está pronto para ser votado no plenário da Câmara, projeto que regulamenta a fabricação, a importação, o armazenamento, o transporte, a comercialização e o uso de fogos de artifício. O projeto, já aprovado pelo Senado, prevê punições para quem descumprir as determinações. A queima não autorizada de fogo de artifício, por exemplo, poderá acarretar pena de detenção de 6 meses a 2 anos ou multa. A proposta já foi aprovada por 2 comissões da Câmara, com alterações em relação ao projeto original. Nas comissões de Segurança Pública e de Meio Ambiente, o texto final prevê apenas o uso profissional para os fogos que possam causar lesão grave e morte ou danos ao patrimônio e ao meio ambiente. Determina ainda que as fábricas só poderão ser instaladas na zona rural. Na Comissão de Constituição e Justiça, o relator, deputado Lafayette de Andrada, do PL de Minas Gerais, incluiu limites para o barulho provocado pelas explosões. O limite máximo será de 120 decibéis nos lugares onde os eventos são autorizados. Nas áreas residenciais, o limite foi fixado em 110 decibéis e em locais considerados sensíveis, nas cidades, de 85 decibéis. O parecer, porém, não chegou a ser votado e o relator, Lafayette de Andrada, defendeu a aprovação do regime de urgência para o projeto.
5: Esse é um projeto importante que, na verdade, procura dar toda uma roupagem e uma legislação para a questão de fogos de artifício. Não só para a questão dos decibéis, dos barulhos, considerando os animais, considerando os autistas, considerando os locais, mas também toda a estrutura de comercialização, de armazenamento, ou seja, de segurança. É um projeto muito amplo, merece ser debatido e, portanto, peço aos senhores deputados o voto favorável à sua urgência.
4: O regime de urgência foi criticado por deputados do Missão e do Novo. A deputada Adriana Ventura, do Novo de São Paulo, disse que há pontos positivos na proposta, mas criticou a criação de novas exigências para fabricantes e comerciantes de fogos.
6: Nossa grande questão, e essa é a razão pela qual a gente vai orientar ao contrário, é que amplia muito a intervenção estatal sobre uma atividade econômica que já está regulada por diversos órgãos públicos. Cria um monte de exigências de licenciamento, certificação, rotulagem, armazenamento, fiscalização. Então a gente tem uma preocupação, a gente quer debater esse projeto, a gente se coloca à disposição para melhorar o projeto, para poder votar favoravelmente o mérito, se for o caso, mas é não.
4: Com o regime de urgência, o projeto que regulamenta a fabricação, o transporte, a comercialização e o uso de fogos de artifício pode ser votado diretamente no plenário, sem passar pela análise das comissões permanentes da Câmara. Da Rádio Câmara, de Brasília, Antônio Vital.
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8: Transportes.
15: Projeto aprovado pela Câmara reconhece a BR-319 como infraestrutura crítica para a segurança nacional. Capitão Alberto Neto, do PL do Amazonas, defende a proposta argumentando que a medida é essencial para integrar o seu estado e Roraima ao restante do país.
9: Segundo o capitão Alberto Neto, o projeto prioriza investimentos na rodovia e simplifica o processo de licenciamento ambiental. O deputado argumenta que a BR-319 vai facilitar o escoamento da produção, ampliar o acesso a serviços públicos e fortalecer a presença do estado na região.
10: Então nós vamos destravar os licenciamentos ambientais, nós vamos trazer orçamento, mostrar a importância estratégica da BR-319 para o país. É um sonho de todo amazonense e que nós queremos pertencer verdadeiramente a esse país. A gente não, nós não queremos ficar isolado. Isso afeta diretamente a nossa economia. No momento de estiagem, por exemplo, onde os nossos rios têm dificuldade para navegação, é uma saída para o escoamento da nossa produção.
8: Consumidor.
15: Comissão aprova a proposta que busca resguardar direitos dos consumidores em relação ao uso de inteligência artificial. A repórter Silvia Munhato explica como isso pode ser feito.
11: A Comissão de Ciência, Tecnologia e Inovação da Câmara dos Deputados aprovou o projeto que estabelece diretrizes para proteger os direitos dos consumidores no uso de produtos e serviços que empreguem inteligência artificial, com foco em transparência, equidade e privacidade. As empresas ficam obrigadas a informar, de forma clara e destacada, quando o consumidor estiver interagindo com sistemas, respostas ou conteúdos gerados por IA. Também devem explicar de maneira acessível a função do algoritmo e seus impactos sobre a experiência do usuário. Em caso de decisão automatizada, como recusa de crédito, o consumidor terá direito de solicitar informações sobre os critérios utilizados. Além disso, poderá recorrer da decisão e pedir revisão humana. O projeto assegura ainda o direito do consumidor de pedir a exclusão de seus dados de bancos usados para treinar ou operar sistemas de IA. O texto ainda proíbe o uso de sistemas de IA que resultem em discriminação algorítmica, ou seja, tratamento desigual baseado em raça, sexo, idade, deficiência ou qualquer outro fator protegido por lei. É o que explica o relator, deputado Davi Soares, do Podemos de São Paulo.
25: É importante deixar claro que a IA, ela não nasce preconceituosa. Ela aprende a partir de informações que recebe. Se esses dados contiverem vieses ou discriminações, as respostas também poderão ser injustas ou discriminatórias. Por isso que o projeto estabelece a proibição da discriminação algorítmica e determina que as empresas adotem medidas para identificar e reduzir esses vieses.
11: O descumprimento das regras sujeitará as empresas à advertência com prazo para correção, multa de 1 a 5% do faturamento e suspensão temporária do uso de sistemas de IA. O texto também autoriza o uso de IA certificada pelo Executivo para revalidar receitas médicas de medicamentos de uso contínuo, conforme regulamentação a ser definida. A proposta, que busca proteger os consumidores em relação ao uso da inteligência artificial, será analisada pelas Comissões de Defesa do Consumidor e de Constituição e Justiça. Da Rádio Câmara de Brasília, Silvia Munhato.
8: Trabalho.
9: Glauber Braga, do PSOL do Rio de Janeiro, defende a proposta que reduz a jornada de trabalho e acaba com a escala 6x1 sem redução salarial. De acordo com o deputado, a medida garante mais dignidade e tempo de descanso para os trabalhadores.
26: O trabalhador brasileiro tem o direito de ter mais um dia à sua disposição para ter vida além do trabalho, para cuidar da sua saúde mental, para estar mais tempo com a sua família, para ampliar a sua formação sobre os mais variados temas, para fazer aquilo que ele queira fazer. Eles vão ficar mais dispostos, com uma maior capacidade de trabalhar, já que eles não estão sendo explorados à exaustão, como é o regramento que a gente tem nos dias de hoje.
15: Glauber Braga argumenta que experiências internacionais já demonstram que a produtividade das empresas não diminui com a redução da jornada. Ele cita ainda que pesquisas de opinião mostram que a grande maioria dos brasileiros apoia o fim da escala 6x1.
9: Termina agora o jornal Câmara dos Deputados, produzido pela Rádio Câmara, com trabalhos técnicos de Wellington Teles e apresentação de Val Monteiro e Luciana Vieira. Uma boa noite para você.
15: A Voz do Brasil volta na segunda-feira. Boa noite e bom fim de semana.
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1: Alô amigos, alô amigas, muito boa noite. Que bom ter e ser a sua companhia.

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4: 10:14.

0: 10:26.
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3: É um fim de semana com tempo instável. Tem previsão de chuva durante esse sábado, aumento gradativo das nuvens carregadas, chuva, lá de vez em quando algumas breves melhorias, a temperatura ela permanece mais amena e provável que nós tenhamos temperaturas mínimas próximas aí da casa dos seus 5, 8 graus, se tiver alguma geada bem isolada no topo da serra, e prossegue com tempo mais instável, com aumento das nuvens e chuvas isoladas no domingo, principalmente à tarde e à noite. Na segunda, terça, quarta, chuvas isoladas, nublado, aberturas de sol e chuvas rápidas isoladas. Lá por quarta, ou melhor, quinta, sexta, já começa a engrossar essa chuva. Peter Scheuer, meteorologista, com a previsão do tempo.

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0: 10:29.
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2: Muito, mas muito boa noite. É bom ter a sua companhia. Muito obrigado.

0: 10:41.
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0: 10:43.

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5: Boa noite. A Polícia Civil prendeu preventivamente um homem investigado pelo crime de tortura e castigo contra o filho, de apenas 5 anos, em Morro da Fumaça, no sul do estado. A agressão foi praticada com um relho de cavalo, uma espécie de chicote, como punição após a criança subir no muro de um vizinho durante as férias escolares. O crime foi descoberto quando a mãe recebeu o menino e identificou as marcas roxas pelo corpo. Fato confirmado pelo laudo pericial, que atestou lesões no pescoço e tronco da vítima. Segundo a polícia, o suspeito possui histórico de maus tratos e violência contra o filho desde que a criança era bebê. A prisão atende os parâmetros do Estatuto da Criança e do Adolescente e da Lei Henri Borel. A Prefeitura de Lages iniciou a quinta etapa do programa de revestimento primário em ruas não pavimentadas nos bairros Guarujá e Penha. Os serviços incluem patrulhamento e compactação para melhorar a trafegabilidade e conter os estragos causados pelas chuvas. A ação integra o cronograma contínuo da Secretaria de Obras e Infraestrutura do município para a conservação das vias sem asfalto nos 72 bairros da cidade. Bom dia, a Clube está. Para a Hora da Notícia, Evandro Giocco.
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8: Cuide o melhor que puder do seu hoje. Todos os seus amanhãs passam por ele.
9: 11:03.

0: 11:13.
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6: Seja feliz com o que você tem. Não sofra com o que não tem, mesmo que queira conseguir.

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1: 11:25.
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0: seus sonhos não precisam de plateia. 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Muito, mas muito boa noite. 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
1: 11:43.
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2: Muito, mas muito boa noite. É bom ter a sua companhia. Muito obrigado.

Sua companhia é muito, mas muito especial. Tá chegando por aqui o Madrugadão com a seleção musical muito, mas muito bacana. Boa noite, muito obrigado.

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1: Meia-noite e 14.

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1: Meia-noite 17.
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1: Meia-noite 17.

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1: Meia-noite 33.

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1: 00:39.

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2: 1:03.

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1: 1:14.

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1: É um fim de semana com tempo instável. Tem previsão de chuva durante esse sábado, aumento gradativo das nuvens carregadas, chuva, lá de vez em quando algumas breves melhorias. A temperatura ela permanece mais amena e provável que nós tenhamos temperaturas mínimas próximas aí da casa dos seus 5, 8 graus, se tiver alguma geada bem isolada no topo da serra. E prossegue com tempo mais instável, com aumento das nuvens e chuvas isoladas no domingo, principalmente à tarde e à noite. Na segunda, terça, quarta, chuvas isoladas, nublado, aberturas de sol e chuvas rápidas isoladas. Lá por quarta, ou melhor, quinta, sexta, já começa a engrossar essa chuva. Peter Scheuer, meteorologista, com a previsão do tempo.
2: Uma e 33.

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1: 1:36.

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1: 1:46. 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Uma e 46.

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1: 2 horas.

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1: 2:43.

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1: 12:55.

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2: 2:59.

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1: 3 e 12.

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1: 3:23.

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2: 3:28.

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1: 3:55.

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1: 4 e 3.

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1: 4:26.

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2: 4:37.

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1: 4:40.

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2: 4:44.

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1: 4:47.

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2: 4:50.

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1: Olá, muito bom dia. Estamos chegando com o programa Alma Cabocla, nas manhãs aqui na número 1 do Ibope. Pra você que acorda cedinho, fica ligadinho aqui na programação, muito obrigado pelo carinho, pela audiência. Você é dona de casa, você é homem do campo, você é agricultor, você que está acompanhando sempre, sempre a programação da Rádio Clube, muito obrigado pelo carinho, pela audiência. Na comunicação e apresentação de Sérgio Delis, que fica com vocês aí até as 8 horas, com muita música, informação, a sua participação. Temos a charadinha do dia. Temos a mensagem com o Padre Hermes, tudo isso e muito mais aqui no programa Alma Cabocla, que fica com vocês agora na comunicação e na responsabilidade de Serginho de Lis. Agradecendo a todos pelo carinho, a gente segue com muita música para você que está acompanhando aqui a número 1 do Ibope e, é claro, sempre com a boa música para você, nosso querido ouvinte.

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2: Muito bem, a Alma Cabocla aqui nas manhãs da sua Rádio Clube, agradecendo seu carinho e sua audiência, você que está aí ligadinho com a gente todas as manhãs, você que está no galpão, você que está aí na lida do dia a dia, muito obrigado, você que acorda cedinho, está mateando, está aí tomando seu café, curtindo a programação da Rádio Clube, agradeço de coração o seu carinho, a sua audiência, você que tem acompanhado sempre aqui a programação do Alma Cabocla. Um grande abraço a todos vocês, a melhor seleção musical, a melhor informação é aqui na número 1 do Ibope, que segue com vocês aqui com o Alma Cabocla. E vamos lá na comunicação de Serginho Diniz, agradecendo a todos pelo carinho e pela grande audiência na Rádio Clube de Lages.

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1: E seguimos com o programa Alma Cabocla, para você que está aí do outro lado do radinho, está aí despertando para um novo dia. Você professora, você aluno, você papai, você mamãe, obrigado pelo carinho, pela audiência. Você é trabalhador, você é da indústria, você é do comércio, os nossos amigos aí, os motoristas de aplicativo, motorista de ônibus, obrigado pela sintonia. Você está acompanhando o programa Alma Cabocla todas as manhãs aqui na comunicação de Serginho Diniz. Muito obrigado mesmo pela sintonia. E vamos juntos, porque é muita música aqui para você que está acompanhando a número 1 do Ibope.

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1: E vou lembrando que daqui a pouquinho tem a mensagem com o Padre Hermes e tudo isso e muito mais. A charadinha do Alma Cabocla para você aí que sempre, sempre está respondendo, está sempre interagindo com a gente. Muito obrigado pela sintonia. E vamos juntos porque muita música e informação é aqui no Alma Cabocla com o Serginho Liz na número 1 do Ibope. Vamos lá com música para você, nosso querido ouvinte.

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1: Às 5:58, momento de esperança com o Padre Hermes. Bom dia.
2: Bom dia, minha irmã, bom dia, meu irmão ouvinte aqui do Momento de Esperança, no Alma Cabocla, nesta manhã de sábado, 8 de agosto, nos encontramos para agradecer e bendizer ao Senhor Deus da vida pelo dom da vida. Hoje iniciamos a nosso encontro aqui no Momento de Esperança, fazendo memória de São Domingos, exemplo de fé, de oração e dedicação ao serviço de Deus, que como ele aprendamos a confiar na força da fé, na oração perseverante diante das dificuldades. Iniciemos esta jornada com amor, alegria e muito fervor. Rezemos meditando a palavra de Deus no Evangelho em que Jesus cura o menino possuído, mostrando que a fé, mesmo quando é pequena, é poderosa. O mestre ensina aos discípulos e discípulas que a fé verdadeira não se mede pela força ou pela técnica, mas pelo coração que confia plenamente. Assim, a vida encontra sentido quando caminhamos com fé e fé perseverante, sabendo que Deus age mesmo onde nossos esforços humanos parecem insuficientes. Cada dificuldade torna-se oportunidade de crescer na confiança e de experimentar a presença consoladora do Senhor. Rezemos nesta manhã pela Igreja para que continue sendo sinal de esperança e justiça, guiando os fiéis com fé firme e coragem diante dos desafios. Peçamos por aqueles que enfrentam doenças, sofrimentos e incertezas, para que encontrem consolo e confiança no cuidado amoroso de Deus. Peçamos por todos nós para que nossa fé cresça a cada dia, tornando-nos perseverantes e confiantes na ação de Deus em nossas vidas. Preparemos-nos assim para a oração e a bênção desta manhã.
3: Pai nosso que estás no céu, santificado seja o vosso.
2: Oremos. Cuida bem, Senhor, daqueles que estão à minha frente. Cuida bem, Senhor, daqueles que me seguem no caminho. Cuida bem, Senhor, daqueles que se encontram ao meu lado. Cuida bem, Senhor. E caso for também do teu agrado, cuida bem de mim, Senhor. Amém. Querida irmã, querido irmão ouvinte, aqui do Momento de Esperança, no Alma Cabocla, Deus te guarde onde estiveres, Deus te guie por onde andares, Deus te ilumine naquilo que decidires e em todos os dias da tua vida, pela intercessão de Nossa Senhora dos Prazeres, mãe e companheira de caminhada do povo serrano, Deus te abençoe e te proteja. Em nome do Pai, do Filho e do Espírito Santo.

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3: Olha a hora, 6:01. 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Sabadão, 8 de agosto de 2026, uma temperatura de 11 graus e seguimos com a melhor programação aqui para você que tá ligadinho no Alma Cabocla. Porca Véia, gaiteiro por demais. Não perca a hora, 6:02. Bom dia.

0: Chico Rei Paraná com um saco de ouro e também aí o Parca Véia Gaiteiro por demais. Agora 6:09 e a charadinha do Alma Cabocla está no ar, porque hoje tem sorteio, um vale compras de R$100 para você que participa aqui e for o contemplado aí com a charadinha. Vamos lá então? Se, né, não se come, mas usa para comer. Não se come, mas usa para comer, para responder no aqui no WhatsApp da Rádio Clube, tá bom? No 991-523883. Mensagem de áudio, deixa aí a resposta, nome completo, o bairro e boa sorte. Tá certo? Então, não se come, mas usa para comer. É a charadinha do Alma Cabocla. Para responder, hoje é no WhatsApp da Clube. Agora 6:10.
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0: Agora 6:12. Em instantes tem o Peter e as condições do tempo. Saber como é que o tempo vai se comportar aí para este sabadão, finalzão de semana. O Peter daqui a pouquinho com a gente aqui no Alma Cabocla. Bom dia para você, dona de casa, para você, meu amigo trabalhador, você que acorda cedinho, está em volta do fogão a lenha com esse tempo úmido. É, a gente pensa que o tempo vai firmar, daqui a pouco vira de novo. Você que tá mateando aí, obrigado pela companhia. Você que está trabalhando, os plantonistas da saúde, pessoal da segurança, os taxistas aí, os motoristas de aplicativo, quem mais aí, a moçada da Transul, que já estão se preparando aí para puxar este povo serrano para mais um dia de trabalho. Obrigado a todos pela sintonia, hein? Vamos lá, então, chegando pra vocês agora o Baitaca, Gaúcho Raiz.
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0: Renegeno com Rick Renner aqui no programa Uma Cabocla, Coração Cigano. Agora 6:20. Sabadão é assim, Alma Cabocla com mais cara de Alma Cabocla. Agora na responsabilidade de Serginho Delis, que fica com vocês todos os dias até as 8 horas. E seguimos aqui, agora 6:21 e vamos conferir as condições do tempo.
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0: Vamos lá então, sabadão, final de semana se aproximando aí, melhor já estamos vivendo, amanhã dia dos pais e o pessoal quer preparar aquele churrascão pro papai aí. E vamos saber como é que o tempo fica então, as condições com ele, Peter Scheuer, bom dia.
2: Bom dia, a sequência deste sábado segue relativamente instável. Uma baixa pressão organiza muitas nuvens carregadas, portanto tem previsão de aumento das nuvens e com chuvas ocasionais a qualquer hora do dia, até inclusive pela manhã. Parte da manhã é aproveitável, mas não por muito tempo. Quem sabe já pela manhã já tem alguma chuva, durante a tarde e a noite chove em todas as regiões de Santa Catarina por conta de uma baixa pressão. No domingo, nublado, aberturas de sol, chuvas passageiras à tarde e à noite mal distribuídas. A temperatura ela permanece mais amena durante a sequência deste fim de semana. A mínima deve ficar próxima aí dos 5, 8 graus. Uma temperatura até elevada, assim, se a gente for analisar, agosto, o mês mais frio do ano. E a temperatura máxima prevista deve chegar próxima da marca dos seus 15 graus nessa sequência de sábado, 20 graus na sequência do domingo. Na segunda, terça, quarta, mantém um friozinho durante as madrugadas e manhãs. E se tiver alguma chuva, assim, de forma bem isolada. Quem sabe ali na quarta para quinta-feira, a probabilidade de chuva aumenta um pouco mais. Peter Scheuer, meteorologista, com a previsão do tempo.
0: Muito bem, Peter. Então, o tempo hoje vai ser daquele tipo, variado, né? Hora chove, hora para, e assim a gente vai seguir. 6:22. E vamos dando sequência. Aqui o Arino Seifert chegando aqui no WhatsApp Tarde Clube. Bom dia, Arino. Bom dia, Nina Macedo. Bom dia, meus amigos aí. Pessoal que acorda cedinho. O Nelson, tudo certo com você, Nelson? Obrigado aí pela sintonia, tá bom? Deixa eu ver aqui. Meu amigo Marcos, entregador aí da Shopee, tá lá no bairro São Luís, ligadinho na nossa programação. Ô Marcos, obrigado, já cedinho aí, fazendo as entregas, já trabalhando, obrigado pelo carinho, tá certo? Depois vai lá pro Copacabana, Santa Helena, eita, obrigado aí pela sintonia, tá bom? Bom dia, Daniel dos Santos, tudo certo com você, meu amigo, obrigado aí pela sintonia. Bom dia, Enio Marques, tudo certo? É o pessoal que vai acordando, o pessoal que vai despertando para um novo dia. Obrigado a todos aí pela sintonia, pelo carinho, pessoal em São José do Cerrito, a Suzana Bruder, tá tudo certo aí? Obrigado, tá certo? 6:23. Depois da lida com eles, os mateadores.

0: Zezé de Camargo e Luciano, Serafim e seus filhos e os mateadores depois da lida. Agora 6:31.
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3: 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E o bom dia vai para os nossos ouvintes, o pessoal que acorda cedinho, obrigado pela companhia. A Nena chegando por aqui, bom dia Nena, tudo bem com você? Ótimo sabadão, obrigado pela companhia. A Dorvalina Pereira chegando por aqui também, bom dia minha amiga. Bom dia para mais quem? É o pessoal, a Tânia, tudo certo Tânia? Um bom sabadão para você e sua família. O meu amigo Osni aí, o taxista rodoviária, estão aí mateando, meu amigo Osni, obrigado aí pela sintonia, tá bom? Pessoal já mandando fogo aqui, foto de um fogo a todo vapor. É o Didão São Miguel no painel, mandando aquele abraço. Estão se preparando hoje aí para fazer aquele assado de porco. O bichinho se vai então, né? Então tá certo. O pessoal acorda cedinho. Obrigado pela sintonia, tá? João Terra no Caroba, tudo certo aí na parte alta da cidade. Antônio Antunes, bom dia. Quanta gente acorda cedo, hein? Lá em Anitta Garibaldi, é o Alexandre, na Vila Aliança. Um abraço pra mãe Lindaura, todo mundo aí acordando cedinho, cedinho. O pessoal já aqui confeccionando um chaveiro, um trabalho artesanal em couro. Quem é que tá mandando pra gente? Saindo mais um chaveirinho aqui. Opa, é o Abrigo Francisco aqui do bairro São da Brusque, né? Ô, meu amigo, um grande abraço pra você aí. É isso assim, é um alma cabocla aí pra esse pessoal que acorda cedinho. Estamos aqui trabalhando e curtindo a programação. Opa, quem é? É o Márcio, Márcio Marcos, deixa eu abrir o perfil dele aqui. Márcio, Márcio Perrone, tudo certo com você? Obrigado pela companhia. A Mari Costa chegando por aqui, Carlão da Reserva. O Carlão tá com um copo na mão aqui, que é um Camargo, já levantou cedo para trabalhar aí. Obrigado pela sintonia, tá certo? 6:35, já eu repito aí a charadinha. Enquanto isso, Grupo Querência, Fogões e Invernias.

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1: 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Não se come, mas usa para comer. Não se come, mas usa para comer, é a charadinha do Alma Cabocla. Você pode responder aqui no WhatsApp da Rádio Clube, mensagem de áudio, 991-523883. A resposta, nome completo, tá bom? Nome completo, não esquece, e o bairro, e pronto. E lá no nosso interativo, durante o programa, durante o dia, toda semana, você pode responder quantas vezes quiser, tá bom? E a gente vai conferir no interativo. O pessoal me pergunta, Serginho, como que funciona o interativo? Então vamos lá. Você vai ligar no 3221-3148 e vai ouvir essa seguinte mensagem.
2: Para participar da charadinha do Alma Cabocla, digite 1.
1: Aí, vamos lá. E o que mais, Rodrigo? Digite 1 e depois do 1, o que é que vem? Vamos lá então, repetindo?
2: Para participar da charadinha do Alma Cabocla, digite 1. Ok, você tem 30 segundos agora para gravar a sua resposta. Deixe também seu nome e de onde você está falando. Ah, e fique tranquilo, os seus dados estão protegidos pela Lei Geral de Proteção de Dados.
1: E a partir deste momento, você tem 30 segundos, é coisinha rápida, para deixar aí a resposta, o nome completo, o bairro e pronto. Aí já vai estar concorrendo com a gente, tá certo? Combinado assim? Muito bem, então. Agora 20 para as 7. Leandro Leonardo, rumo a Goiânia.

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1: E o momento só de gaita, agora 15 para as 7. Vai aí para Jesuína Pereira. Ô, Jesuína, tudo bem com você? Obrigado pela sintonia. Quem vem chegando por aqui na programação do Alma Cabocla? O Edson Mendes Ferreira, lá de Timbé, Tijucas. Opa, tá ligadinho com a gente? Obrigado, meu querido. Que Deus te abençoe. Ótimo sabadão pra você. A Rose Xavier chegando por aqui, compartilhando foto com a gente, pro Dia dos Pais, mandando um abraço pra minha família. Obrigado, minha querida. E também aí pra família dela. Que Deus te abençoe. Uma família linda aí. Obrigado pela sintonia, tá bom, Rose Xavier? Fábio Formento chegando por aqui, tudo certo? Um grande abraço, meu amigo. Mas vem chegando John Lennon, ó. Nome do rapaz aqui, nome de artista, John Lennon. Mandando um abraço, pessoal, que tá fazendo carregamento de pinos aí neste momento. Obrigado aos motoristas ali de caminhão, os motoristas caminhão, né? Porque quem tá puxando aí são os caminhoneiros. Então, obrigado, meus amigos, pela audiência e pela sintonia. E cadê o buzinaço do caminhão? Vamos lá? Isso, a moçada realmente estão ouvindo aí. É o povo que vem despertando para novo dia. Cida Antunes, do bairro Habitação. Tudo bem, Cida? Vamos lá então para o Sol de Gaita. A hora aí de arredar as cadeiras da cozinha e dançar com os filhos do Rio Grande. Vai lá no galpão. Bora lá, 6:46.

0: 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E essa foi de gastar a sola da bota, os filhos do Rio Grande, Galpão. Não perca a hora, 10 para as 7.
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9: Olha a hora, 6:52. Bom dia, nosso colega de trabalho, que tá chegando já por essa moçada. Daqui a pouquinho, a partir das 8, tem a primeira edição do Jornal da Clube com Evandro Giopo, já fazendo apuro aí de todas as informações do a nível regional, estadual, aí nacional e também internacional. Daqui a pouquinho, a partir das 8, o Evandro vem com as informações, tem as notícias do esporte, o Elcio José também já por aí, fazendo um apanhado de todas as notícias do esporte, deixar você bem informado. E no solteiro policial, é claro, tem tudo isso e muito mais. E falando em moçada que acorda cedo, o Cláudio, nosso capataz aqui do rancho, já passou lá na mangueira, conferiu, tá tudo certo por lá, Cláudio, bom dia.
10: Bom dia, Serginho, bom dia também ao Evandro Giopo, que já tá ali tomando mate, né? Mas aqui já no Camargo, né?
9: Ah, não, nós aqui é mais raiz, né?
10: Isso, e o Elcio José tá comendo a moranga com leite que eu trouxe lá da lavoura.
9: Oi, tá aí.
10: Agora, além do ganso pra me incomodar, tem um bode velho lá. Ah, meu Deus.
9: Agora apareceu um bode, Cláudio?
10: Não, agora deu pra cabeça.
9: Mas você tá arrumando uma bicharada pra complicar, o ganso, agora o bode.
10: Arrumando encrenca a bicharada. Ô, Celeste. Tem que comprar ali, comprar mais um, mais uns cargueiros de milho pra tratar as vacas magras, viu?
9: Isso. É, com esse inverno aí, começa a judiar do bichinho, né?
10: Começa a judiar, né?
9: Tá lá, Barrosa.
10: Já vou lá sortar, isso. Mas enquanto isso, vou mandando um alusão pra rapaziada do Terra Tropa, tá lá o Anderson, toda gurizada. Meu amigo também, deixa eu ir lembrando devagarinho aqui, porque
9: vai, a gente falando tem aí, tanto amigo. Vou tomando esse Camargo que você me trouxe agora aqui.
10: Sabe quem é? O Zé Moreno e o seu Alfeu Chiriste. E agorizado, Miguelzinho, lá no Morro do Chapéu, no Morro do Peral, quer dizer, lá na divisa de Correia Pinto com Lages, está lá o seu Alfeu, grande parceiro, grande amigo nosso, e o Zé Moreno, né? Zé Moreno encontrei ontem, lá no Visa. Avisa aí, Zé Moreno, que nós mandamos um alô.
9: Onde teve a blitz lá na
10: ontem de manhã tivemos no Visa, de tarde ali com a meninada do Boticário, né? Um bom dia pra Cisi, pro Marquinhos, toda a equipe Boticários, parceirão nosso aí também. O Eduardo lá na Coxilha Rica, grande amigão, tio Mário no Cruz de Malta, tia Isa, a esposa dele, dona Tânia, irmã do tio Mário também.
9: Agora falando em tio Mário, tu me fez lembrar o tio Mário do churrasquinho.
10: É, tio Mário do churrasquinho, gente boa.
9: Pode ir, eu passo ali na frente na Marechal, no Miatan, ali, eu passo ali, tá ali, com o radinho ouvindo a clube.
10: Tio Mário e a vovó dos churros, que é a esposa do tio Mário, né? Gente boa também.
9: Beijo pra ela, então.
10: Isso mesmo. E a gurizada, né? Tio Orlando da Celeste, aposentado, tio Ivo, né? Família Guzzi, Vígulo, lá da Penha também. É o Carione junto com a filhinha, o Gugu, rapaziada, gente boa.
9: Tu me fez lembrar o nome do seu Orlando aí, quero mandar um abraço pra família do seu Orlando Bairros. Bairros, pessoal lá no Salto, o Orlando Júnior também, pessoal aí que sempre estão acompanhando a Rádio Clube aqui no Almacaboca, né?
10: Ah, lá até os peixes usam o fone de ouvido pra escutar clube.
9: E o Quixote tá lá no Salto também?
10: Tá, o Quixote tá lá, dona Linda Mir, né? Alô, Quixote, aquele abraço.
9: Se cuida aí, nossa amiga.
10: Exatamente.
9: Muito bem, tio Cláudio. E é lá, eu vai lá cuidar daquele bode lá, então.
10: Ah, não, agora eu tenho que ir lá, porque eu deixei ele amarrado lá. Mas tem que soltar ele e ficar meio pro lado de fora da taipa, porque senão o bicho vem dar cabeçada.
9: Esse bicho é teimoso, né?
10: É teimoso. Agora é ele e o ganso.
9: Mas que coisa.
10: Ele, o galizé do Peter Schreier já virou.
9: O galizé já foi pro sopado, né? Cláudio, bom sábado pra você.
10: Que Deus ilumine todo mundo, que tenha todos um abençoado final de semana. Daqui a pouco o Serginho Diniz continua com o show do sábado também.
9: Isso.
10: Né?
9: É no sábado, você vê se aqui é dobrado.
10: Ô, tio Lincoln Camargo. É, hoje ele tá pela cidade, não tá lá no Lava Tudo. Né?
9: Ah, um abraço pro tio Lincoln. Ô, Cláudio, aproveitando a oportunidade aqui, amanhã é dia dos pais, pra você que é um paizão aí. Bem, fica meu também. Carinho e respeito aí a você e a todos os pais que estão ouvindo a gente.
10: Você também, Serginho. Você, em nome de todos os pais do grupo SCC, né, doutor Roberto Amaral, Carlinhos, Beto, todos os pais que fazem parte do grupo e também todos os pais ouvintes da cidade do interior e os nossos patrocinadores também.
9: Isso, a Maria Neves está mandando aqui um abraço para todos os pais aí, pessoal lá na comunidade 9 de maio aí que estão sempre ouvindo a gente.
10: E as mães que fazem o papel de pai também. E
9: muito bem lembrado,
10: disso,
9: né?
10: Beleza?
9: Um abraço aqui pro pessoal na barbearia do Cardoso ali, o Roberto, o come do cavalo branco, né?
10: Ah, tá certo.
9: Ô, tio Cardoso.
10: Cardozinho, velho, tá lá. Não quer vender o cavalo, Cardoso? Troca pra esse bode, velho.
9: Não, acho que o Pingo aí, ele não vai trocar, não. Esse bode só incomoda, Cláudio. Um abraço, meu amigo Cláudio Pereira.
10: Valeu.
9: Vamos lá, então. Amanhã é dia dos pais e que homenageando aqui é o Mano Lima, meu pai. Agora 6 horas e 57 minutos, Alma Cabocla.

0: E a nossa homenagem para todos os pais é com ele, Mano Lima. E vou lembrando que amanhã, a partir das 18 horas, aqui na Rádio Clube, tem aquela oração especial da Ave Maria para todos os pais aí. Então, até amanhã. E a nossa homenagem para você, papai, bem como o Cláudio falou, para as mães aí que também fazem o serviço de pai, né? Agora, 7 horas com mais um minuto.
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7: Ô Maneca, não perca a hora. Agora 7:04.
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7: Alma Cabocla, que por muitos e muitos anos é apresentado nosso querido Maneca, agora só curtindo aí a aposentadoria, e o Serginho agora aqui tomando conta do rancho. Agradeço aí o seu carinho, a sua compreensão, você que é ouvinte desse programa de muitos e muitos anos. A gente vai levando aqui a programação do Alma Cabocla, hoje sabadão, o Alma Cabocla com mais cara de Alma Cabocla, mais light aí, mais tranquilo, porque durante a semana o bicho pega. 7:04, bom dia para quem vem chegando aqui, Aparecida aqui no centro, obrigado pelo carinho, Laia Mola Faca, a Ione, oi Ione, tudo bem com você? Obrigado pela sintonia, lá na Fazenda Butiá, nos Cadeados, o Marcelo Vieira, tudo certo com você, meu amigo? Obrigado aí pela sintonia, é o pessoal que acorda cedinho, e povo querido, o Maico chegando por aqui também, bom dia para você, Maico. Isolete, aqui do centro, obrigado pelo carinho, Isolete, que Deus te abençoe também você e sua família, claro, não tem condições de atender a todos, o Joel chegando por aqui, porque são muitas as participações, e eu vou lembrando, pessoal, participa com a gente no WhatsApp até 7:30, porque depois a gente vai organizar o sorteio do pessoal que participou lá no Interativo, no 3221-3148, e aqui no WhatsApp da Rádio Clube, 991-523883. Organizar aí a charadinha e colocar na nossa pastinha ali. O computador vai fazer o sorteio pra gente aí ver quem vai ser o contemplado com um vale compras de R$100 dos supermercados Bastos, tá bom? A charadinha do Alma Cabocla, não se come, mas usa para comer. Não se come, mas usa para comer. É a charadinha do Alma Cabocla, certo? Lembrando aqui que no WhatsApp da Rádio Clube é mensagem de áudio, nome completo, o bairro e a resposta. Combinado assim? 7:06, já em Giovanni.

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0: E seguimos com o Gaúcho da Fronteira, a Labucha, e o Jean Giovanni com a viola caipira, 7:12. E eu quero lembrar você, prestigie o brechó solidário do Lar Vicentino, é hoje, das 9 até as 5 da tarde, ali na rua José do Patrocínio, número 50, aqui no bairro da Brusque, tá bom? Olha só, hein? Peças a partir de R$ 2. Toda a comunidade está convidada a colaborar aí com a instituição, o Lar Vicentino, tá certo? Então vai lá, você vai vir pro centro hoje, aproveita aí, já vem, já, o pessoal já tá com o dinheiro no bolso aí, e então contribui com o Lar Vicentino, o brechó solidário, hein? Começa logo mais às 9:05 da tarde, na rua José do Patrocínio, número 50, aqui no bairro da Brusque, hein? Peças a partir de R$ 2. Colabore aí com esta instituição. 7:13, 7:13, e seguimos. Um bom dia aqui pro meu vizinho, o Cláudio Honor. Ô, Cláudio, sempre ligadinho. Serginho, tô te ouvindo lá, manda um abraço. Então tá mandado um abraço aí, meu amigo. Um abraço também pra dona Jocely, já que tá do ladinho de casa, ó. Um beijo pra minha esposa aí, a Rita, que tá ligadinho com a gente.
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0: Quem mais vem chegando aqui? Lucimar Machado. Ô, Lucimar, tudo bem com você? Bom sabadão. O Juca também chegando por aqui. Meu amigo Felício, mandando aquele abraço aí pra todos os papais. Pra você, Felipe, Felício também. E pra todos os pais ligadinho com a gente, porque amanhã, ó, é nosso dia. É nosso dia amanhã. Zenita Antunes, bom dia pra você. Obrigado pela sintonia. Bom dia, Antônio Tives, a família Tives aí ligadinho com a gente. Bom dia pra mais quem? Cristina da Silva Nunes. Opa, Zumara Rosa. Bom dia, minha amiga. Bom dia pra mais quem? É a Denise Albuquerque, é o pessoal que tá participando aí da charadinha. Vamos lá, pessoal, vamos lá, porque, ó, mais 15 minutos aí, a gente encerra as participações aí pra charadinha, porque depois a gente vai organizar o sorteio, tanto quem participou lá no Interativo, quanto aqui no WhatsApp da Clube, tá certo? Evaristo Molicelin chegando por aqui também. Oi, Evaristo, tudo certo com você? Vamos com música, chegando agora Oswaldir e Carlos Magrão, pra você que tá mateando aí, naquela roda de chimarrão. 7:15, bom dia.

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3: Agora 7:20, 7:20, tempo nublado. Ora, uma leve garoa, temperatura neste momento, vamos lá, atualizando a temperatura, 12 graus. Você que vai sair, aconselhamos levar aquele guarda-chuva, porque o tempo assim, ora chove, ora para, então é o final de semana. Mas é claro, daqui a pouquinho no Jornal da Clube, o Peter vai atualizando as condições do tempo para você aí que está ligadinho com a gente, vai sair para o seu dia de trabalho, tá certo? 7:21, o Argel chegando por aqui, não, é o Samuel Oliveira, mandando um abraço para o seu pai, o seu Argel. Opa, tá tomando aquele café? Tudo bem então, seu Argel, o pessoal lá em Cerro Alto, acompanhando sempre a programação, a madrinha Alzira e o Moacir. Obrigado aí, esse povo querido que sempre está ligadinho no Alma Cabocla. Alma Cabocla no sabadão assim é mais tranquilo. É, a gente vai seguindo aí no decorrer dos dias, como dizem aí o velho ditado, no andar da carruagem que as morangas vão se ajeitando. E você acompanha o Alma Cabocla aí já a partir das 5 da manhã com o Serginho. E a gente vai seguindo, tá certo? Vamos lá então, amanhã é dia dos pais e a nossa homenagem aqui. Olha que música linda, hein? César e Paulinho, Eu e Meu Pai. Agora 7:22.

Menino da Porteira, com eles, os Garotos de Ouro. César e Paulinho, homenageando a todos os pais, eu e meu pai. Agora 7:29.

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2: A Prefeitura de Lages pagou os seguintes valores na produção e na veiculação desse anúncio: R$188,15.
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3: 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A partir de agora, as participações aqui no WhatsApp da Rádio Clube e também no Interativo estão encerradas, tá? Porque a gente vai organizar o sorteio para saber quem é o contemplado e a contemplada da charadinha. Um abraço aí pro Ruminique, lá no sítio, ligadinho com a gente. Ô Ruminique, obrigado aí pela sintonia, tá certo? Quem mais vem chegando por aqui? Buenas, estamos na lida, manda um abraço para nós. Quem que vem chegando? O Jonathan, tá certo, Jonathan? Obrigado aí pela sintonia. Uma Terezinha chegando por aqui, tudo bem com você? Você, Terezinha, mandando um abraço aí para a mãe, a Beatriz, que está de aniversário hoje, completando 80 aninhos. Opa! Então, dona Beatriz, ó, nossos desejos aqui de saúde e vida longa pela passagem do seu aniversário, tá bom? É a filha aí, a Terezinha, que tá mandando os parabéns em nome de toda a família, tá bom? Que Deus abençoe grandemente, saúde e vida longa. O Antônio Duarte chegando por aqui, o pessoal de Ponte Alta, que vai curtir com a gente agora o Rick Renner, Casa de Caboclo. 7:34.

0: Os Serranos, aqui no programa Uma Cabocla, Festa do Morro Feio e o Rick Renner, Casa de Caboclo.
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0: E as informações do esporte vem chegando com ele, Elcio José, bom dia.
2: Alô, alô, galera. Alô, Alma Cabocla, Sérgio, bom dia. Estamos chegando com a informação esportiva. Abriu ontem a 21ª rodada do Campeonato Brasileiro da Série B. O Operário de Ponta Grossa, no Germano Krieger, perdeu para o São Bernardo pelo placar de 3-1. Lá no Castelão, no Ceará, o Ceará derrotou a pobre Ponte Preta pelo placar de 2-0. Os dois catarinenses, que é claro, representam o nosso estado nesta competição, a Série B, jogam amanhã e terça-feira. Amanhã, 11h, hora de missa. O Atlético recebe o Criciúma, que é líder da competição com 40 pontos. O Avaí joga só na terça-feira, 19h, contra o CRB, na Ressacada, em Florianópolis. Continue ligado ouvindo Sérgio de Liz Alma Cabocla, nesta manhã de sábado. Bom dia.
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0: Agora às 7h43. Bom dia para o povo que vem ligadinho com a gente. Jacira, bom dia para você. Que a bênção do Senhor derrame sobre você e sua família neste dia iluminado. Obrigado, Jacira, pela mensagem. Quem vem chegando por aqui, manda um abraço se for possível. Está de aniversário hoje. Quem está de aniversário? O Rogers Paulo, é isso? Ô, meu amigo, que Deus te abençoe, saúde, vida longa. É o desejo de todos nós. É o Regis Paulo Cachoeira, lá do bairro Bela Vista. Ô, Regis, que Deus te abençoe grandemente aí. Saúde e vida longa. É o desejo aí de toda essa família pela passagem do aniversário. Tá bom, meu amigo? Que Deus te abençoe grandemente. E abraçando você, abraço os demais aniversariantes. Manda uma música pra nós aqui. Estamos ligadinho na Rádio Clube. Quem é que tá mandando pra gente? Para o pessoal aí da Fazenda dos Machados. Elizabeth, ô, Elizabeth, obrigado. Obrigado aí pela sintonia, tá bom? Vamos lá, chegando pra vocês agora as andorinhas. Alma Cabocla, sabadão com cara de Alma Cabocla. Vamos lá, com eles, Edson e Hudson. 7h44.

0: E como é bom recordar aí com o Edson Hudson, as andorinhas, agora 7:47.
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1: Agora faltando 10 para as 8. E agora valendo aí um vale compras de R$100 dos supermercados Bastos, o Gênio da Economia, no Guarujá e também no Vila Nova. Para você aí que respondeu durante a semana a charadinha aqui do Alma Cabocla. Vamos lá então. A charadinha era o seguinte: não se come, mas usa para comer. Não se come, mas usa para comer. Então vamos lá, a resposta simples, o talher, tá bom? O talher então é a resposta da charadinha da semana. Durante aí toda a semana o pessoal respondeu, alguns falaram que era o prato, mas como que não é o prato, Serginho? Não, olha bem a charadinha aí, se usa para comer, mas não se come. Então, o talher você usa para comer. O prato é para servir, tá bom? Aí a diferença. Então, a resposta é o talher. Para você que respondeu, que participou com a gente, obrigado aí pela sintonia. Organizado aqui, tudo certinho. A nossa produção foi ali, organizou. Pessoal lá do Interativo, no 3221-3101. Ou também aqui no WhatsApp da Rádio Clube, durante toda a semana, no 991-523883. Tudo organizado. Vamos lá, então. Posso dar o play? Que rufem os tambores. Girando nosso sorteador eletrônico. Vamos lá saber quem é o contemplado ou a contemplada dessa semana. Vamos lá então, deixa eu dar o play aqui. Opa, peraí, a coisa aqui enguiçou. Vamos lá de novo, roda aí os tambores. Não se usa para comer. Como é que é mesmo a charadinha aí? Não se come, mas usa para comer. Vamos lá, a resposta é o talher. Vamos ver.
2: Resposta é o talher ou o garfo. Meu nome é Maria de Lourdes da Silva, moro no Jardim Separ.
1: Maria de Lourdes da Silva, lá do Jardim Separ, corretamente. O talher aí vai ser faca, vai ser garfo, vai ser colher, enfim, né? Então, é a contemplada da charadinha dessa semana. Os nossos parabéns pra você aí, tá bom, minha amiga? E os demais, próxima semana tem a charadinha de novo, tá bom? Então, Maria de Lourdes da Silva, você tem até a próxima quarta-feira comparecer aqui na recepção da Rádio Clube para retirar aí o seu vale brinde, tá bom? Então agradeço o carinho e audiência, vem chegando aí Evandro Giopo com a primeira edição do Jornal da Clube e daqui a pouquinho às 9 eu retorno com o show do sábado. Combinado assim? Então fiquem bem, fechando a programação, Grupo Manotaço de Rodeio em Rodeio. Agora 7 horas com 53 minutos.

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Direção geral, Dr. Roberto Amaral. 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

0: Olá, bom dia. Hoje é sábado, dia 8 de agosto de 2026. Hoje é dia de São Domingos de Gusmão, Dia Nacional de Combate ao Colesterol. Lages começa com céu encoberto neste sábado. Temperatura, tanto aqui em Lages, como também em Otacílio, Costa e Palmeira, é de 12 graus no início desta manhã de sábado. Já no município de Painel, Urubici e Urupema, um pouquinho mais frio. Em Painel e Urubici, 11 graus. Em Urupema, um pouquinho mais gelado, 9 graus no início desta manhã. Está no ar a primeira edição do Jornal da Clube. A apresentação é minha, Evandro Giopo, e os trabalhos técnicos de Sérgio Delis.
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0: Eleições 2026, Justiça Eleitoral reforça o combate a fake news e a inteligência artificial. Deputados catarinenses analisam proposta para incentivar e capacitar motoboys. Obras na Serra do Corvo Branco ultrapassam 80% e devem ser entregue, a rodovia deve ser entregue até o final do ano. Pesquisar antes de comprar garante economia no presente do Dia dos Pais no comércio em Lages. No setor policial, suspeita de vender crack na presença dos filhos é presa em São Joaquim. E no esporte, quem traz o destaque é ele, Elcio José.
2: Dois jogos abriram ontem a mais uma rodada da Série B do Campeonato Brasileiro. Criciúma joga amanhã e Avaí na terça-feira.
0: Também vamos saber o que o tempo nos reserva para hoje, para este final de semana na Serra Catarinense com Peter Scheuer.
3: Olha, sem muitas alterações, é um fim de semana com muitas nuvens, chuvas ocasionais e períodos de melhora. Temperaturas voltam a ficar mais amenas, friozinho pelas manhãs, ameno durante as tardes. Eu trago mais detalhes daqui a pouquinho na Clube FM.
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0: O dólar está sendo negociado na manhã deste sábado a R$ 5,08. O euro está valendo R$ 5,87. Agora a gente vai para o campo, para o agronegócio. Preços do setor agropecuário atualizados pela EPAGRE, referente à região serrana. O feijão carioca tem um preço médio de R$ 235. O feijão preto, R$ 198,75. O feijão vermelho, R$ 300. O milho está sendo negociado na região a R$ 60 e a soja está sendo comercializada a R$ 128. O trigo está sendo vendido a R$ 69. Em relação à pecuária, o boi gordo está valendo R$ 12,50 o quilo e a vaca gorda está valendo R$ 10,68 o quilo.
1: Nacionais.
0: A Agência Nacional de Proteção de Dados abriu um processo contra a rede social Discord por falhas na proteção de crianças e adolescentes. A apuração envolve a exposição de menores a conteúdos de incitação à automutilação. A empresa tem 5 dias para apresentar esclarecimentos à Justiça.
4: A ANPD, Agência Nacional de Proteção de Dados, abriu nesta sexta-feira processo contra a plataforma Discord para apuração de indícios de descumprimento do Estatuto Digital da Criança e do Adolescente, o ECA Digital. Em julho, uma adolescente do Mato Grosso do Sul cometeu suicídio em uma transmissão ao vivo na rede social. A investigação vai analisar possíveis falhas que permitiram a exposição de menores de 18 anos a conteúdos de incitação e auxílio à automutilação e ao suicídio. A agência também irá averiguar a ausência de mecanismos efetivos de aferição de idade e falhas na remoção de conteúdos que violem a legislação, além de erros na comunicação com as autoridades competentes. A Discord terá 5 dias úteis para apresentar à ANPD os mecanismos existentes para prevenir e combater violações graves contra crianças e adolescentes. Caso sejam constatadas as irregularidades, a agência pode aplicar multas de até 50 milhões de reais por infração. A Agência Nacional de Proteção de Dados atua na fiscalização administrativa de forma complementar à polícia e a outros órgãos públicos. A Advocacia Geral da União estuda uma ação civil pública para responsabilizar e retirar a Discord do ar. A Polícia Civil de Mato Grosso do Sul investiga a atuação de um grupo criminoso na plataforma que já resultou na apreensão de 5 menores de idade envolvidos nesse caso. A reportagem não conseguiu contato com a Discord. Brasília, Gésio Passos.
0: O Tribunal Superior Eleitoral criou um conselho consultivo para reforçar o combate à desinformação e ao uso indevido de inteligência artificial nas eleições gerais. O grupo reúne especialistas em tecnologia e direito para assessorar a presidência do tribunal e garantir a integridade do processo eleitoral.
5: O Tribunal Superior Eleitoral criou o Conselho Consultivo sobre Integridade Informacional para monitorar os riscos de desinformação e o uso indevido de inteligência artificial nas eleições gerais deste ano. A medida foi publicada nesta sexta-feira no Diário da Justiça Eletrônico. O grupo terá caráter consultivo e vai assessorar a presidência do TSE na proteção da normalidade do processo eleitoral. O conselho vai reunir especialistas de áreas estratégicas como tecnologia, segurança pública, direito eleitoral, comunicação e relações internacionais. Entre as atribuições estão o acompanhamento de fenômenos ligados à desinformação, a formulação de recomendações para a corte e a proposição de parcerias com universidades e entidades da sociedade civil. O órgão também deverá incentivar ações de educação digital e conscientização dos eleitores. Os integrantes ainda serão definidos pela presidência da corte e vão atuar de forma voluntária. As reuniões serão mensais a partir de agosto, com funcionamento previsto até dezembro de 2026. A criação do conselho reforça o conjunto de regras aprovado pelo TSE para o pleito de outubro, que exige a rotulagem de conteúdos gerados por inteligência artificial e proíbe a divulgação de conteúdos sintéticos que possam manipular a imagem de candidatos nos dias que antecedem a votação. Em Brasília, Pedro Lacerda.
0: E ainda falando sobre as eleições, a corrida para a presidência da República em 2026, neste ano então, registrou um dado inédito neste século. Pela primeira vez, desde 2002, nenhuma mulher integra as chapas dos partidos com representação no Congresso Nacional, seja para o cargo de presidente ou de vice. Das 13 candidaturas oficializadas, as poucas presenças femininas concentram-se apenas em legendas menores. Nas disputas anteriores, nomes como Simone Tebet, Marina Silva e a ex-presidente Dilma Rousseff garantiram a participação das mulheres no topo da política nacional.
1: Estaduais.
0: O Ministério Público do Trabalho em Santa Catarina deflagrou uma campanha estadual de combate ao trabalho análogo à escravidão e ao tráfico de pessoas. As ações de conscientização e orientação aos trabalhadores e imigrantes ocorrem ao longo de todo este mês no estado.
6: O Fórum de Enfrentamento ao Tráfico de Pessoas, ao Trabalho Escravo e de Proteção ao Migrante de Santa Catarina promove ações de conscientização ao longo deste mês de agosto no estado. A programação de distribuição de materiais informativos é desenvolvida pela internet e presencialmente em locais de circulação de pessoas, como aeroportos e rodoviárias. A campanha do órgão coordenado pelo Ministério Público do Trabalho em Santa Catarina tem como objetivo fomentar a prevenção às formas contemporâneas de escravidão e ao tráfico de pessoas, normalmente ligado à exploração sexual, adoção ilegal ou remoção de órgãos. O procurador do trabalho, Assir Alfredo Hack, destaca:
7: essas campanhas que nós estamos fazendo exatamente onde as pessoas se deslocam. Vamos abordar algumas rodoviárias e os aeroportos, esclarecendo aos viajantes que o tráfico de pessoas ocorre quando a gente usa a violência, a ameaça, a fraude, o engano ou o abuso de situação de pessoas vulneráveis. nós temos dados de que ocorre muito para exploração sexual e aqui em Santa Catarina para prática de trabalho análogo à escravidão. Nós temos aqui uma incidência muito grande de meninas e meninos que são cooptados para trabalhar como modelos no exterior e chegando lá de forma irregular recebem a notícia de que eles vão trabalhar na prostituição. Então a gente já diz logo, não acredite em promessas mirabolantes, não vá.
6: Conforme dados do Ministério do Trabalho e Emprego, mais de 1.100 trabalhadores foram resgatados em situações análogas à escravidão ao longo dos últimos 30 anos em Santa Catarina. O estado figura simultaneamente como local de origem e destino de vítimas. O procurador do trabalho, Assir Alfredo Hack, ressalta a importância das denúncias para o combate a estes crimes.
7: Não havendo denúncia, o estado não é onipresente. Nós não sabemos o que está acontecendo. Ainda que temos um trabalho de inteligência, mas só quando os fatos começam a vir ao conhecimento, ou seja, através da denúncia. Os canais que nós temos são junto ao Ministério da Justiça, eles recebendo a denúncia, replicam ela para todos os órgãos que tenham atribuição na investigação e a partir daí, então, a investigação vai verificar se o fato é realmente um caso de tráfico de pessoas, se é um trabalho escravo ou se é exploração infantil. E a partir daí se inicia o trabalho investigativo.
6: Suspeitas de ocorrências de trabalho análogo à escravidão ou tráfico de pessoas podem ser comunicadas às autoridades por meio de ligação telefônica gratuita para o Disque 100. De Florianópolis, da Rede de Notícias Acaerte, Cadu Reis.
0: A Assembleia Legislativa de Santa Catarina debate um projeto de lei que cria uma política estadual de apoio aos motoboys. A proposta prevê medidas voltadas à segurança, proteção e capacitação dos profissionais que trabalham em serviços de entrega no estado.
8: Um projeto de lei em discussão na Alesc prevê um conjunto de medidas de apoio a motoboys em Santa Catarina. A intenção é criar uma política estadual de segurança, proteção, capacitação e incentivo à atividade de motofrete. Um dos principais pontos da proposta é a prevenção de acidentes com os homens e mulheres que fazem o trabalho de entregas com uso de motocicletas. Para isso, deverão ser feitas campanhas educativas permanentes de segurança no trânsito, além de ações de incentivo a práticas seguras de condução. Outro objetivo é a formação de um programa para promover a qualificação técnica dos profissionais, melhorar as condições de trabalho e estimular a formalização da atividade. Os cursos para os trabalhadores terão de incluir temas como direção defensiva, legislação de trânsito, primeiros socorros e boas práticas no transporte de mercadorias. A iniciativa também permite que o estado adote medidas para reduzir os custos para aquisição de motocicletas, manutenção desses veículos e compra de equipamentos de segurança. Isso pode ocorrer por meio da redução de impostos ou pela oferta de financiamentos com juros subsidiados. A proposta ainda contempla a possibilidade de criação de um cadastro estadual dos motofretistas, assim como a assinatura de parcerias com prefeituras e iniciativa privada para reforçar o apoio aos profissionais do setor. Esse projeto de lei foi aprovado pela Comissão de Constituição e Justiça da Alesc na terça-feira, 4 de agosto. Agora a matéria segue para análise da Comissão de Finanças e Tributação. Da Rádio Alesc, João Guedes.
0: E você confere instantes aqui no Jornal da Clube, nesta primeira edição, agora 8:05. Obra da Serra do Corvo Branco ultrapassa 80% e deve ser entregue até o final do ano. Reunião alinha infraestrutura, orçamento e possível novo local para o Carnaval de Lages em 2027. No esporte, quem chega é ele, é o Sr. José.
2: Lages ganha mais uma nos jogos micro-regionais em nossa cidade.
0: E ainda no setor policial, o homem é detido após arrombar uma janela e tentar furtar em um estacionamento no centro de Lages.
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3: Agora 8:20.
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3: As obras de infraestrutura na Serra do Corvo Branco ultrapassam

0: acontecerá amanhã a festa em honra a Santa Clara no Mosteiro Nazaré, promovida pelas irmãs Clarissas. Churrascos estão à venda ainda e todo o recurso arrecadado será aplicado em obras de infraestrutura no Mosteiro Nazaré, conforme exigências do Corpo de Bombeiros. A irmã Cristina convida toda a comunidade para participar da celebração hoje à noite, 19h30, e também da festa neste domingo. Bom dia, irmã Cristina.
1: Bom dia, paz e bem. Bom dia para todos que estão nos escutando. Logo após a missa, então, a gente está tendo aqui venda de pastel, de bolo, do artesanato das irmãs, né? Tem o chá de Santa Clara, que o povo gosta muito de tomar, para esquentar aí a noite. E no domingo, então, nós vamos ter a missa em honra a Santa Clara de Assis, no dia 9 de agosto, às 10 horas da manhã. Essa missa vai ser presidida por um frade menor. E logo após, então, vamos ter as distribuições do churrasco. Ainda temos alguns churrascos para vender. Aumentamos aí um pouco, porque tem bastante gente procurando. Então, ainda temos churrasco. E fica até mais ou menos duas horas entregando churrascos. Para todos aqueles também que vierem no nosso mosteiro, logo ali na entrada da capela, a gente botou um banner já com o projeto, como vai ser feita essa rampa de acesso, tanto para os bombeiros poderem passar com maca, como para cadeirantes, porque a rampa que a gente tem ali, ela não tem as medidas certas e nem a inclinação certa. Então aí esse dinheiro a ser arrecadado vai ser em prol da construção dessa rampa.
0: E na terça-feira, 8 horas da manhã, a missa em honra a Santa Clara, presidida pelo bispo diocesano Dom Gilson Moirer. Onde há, a clube está, Amarildo Volpato.
2: Tá certo, obrigado Volpato pelas informações. A Prefeitura de Lages e a Liga das Escolas de Samba deram início aos preparativos para o Carnaval Oficial de 2027. Em uma reunião no gabinete da prefeita Carmen Zanotto, com a presença de presidentes das agremiações e também representante da Fundação de Cultura de Lages, né? Da Fundação Cultural aqui, foram debatidas as melhorias na infraestrutura para o evento, a estrutura de som e até a possibilidade de mudança no local da avenida dos desfiles. O encontro também abordou a divisão de responsabilidades entre o poder público e a Liga, além do planejamento orçamentário para a festa. Os detalhes técnicos e as datas do lançamento oficial do evento serão definidos em novos encontros entre a administração municipal e a própria Liga, a própria Liesla, né? A Liga das Escolas de Samba do Carnaval aqui de Lages para 2027. Agora, mudando de assunto, vamos falar da educação municipal aqui de Lages, que alcançou o melhor resultado no Índice de Desenvolvimento da Educação Básica, o IDEB, nos últimos 20 anos. O desempenho registrado na edição de 2025 representa um avanço tanto nos anos iniciais quanto nos anos finais do ensino fundamental e reflete, então, os investimentos realizados na qualificação do ensino, formação de professores e fortalecimento da aprendizagem. Sobre esse resultado e os próximos desafios na educação em Lages, nós vamos ouvir o secretário municipal da educação, o professor doutor Christian de Oliveira.
3: É uma alegria muito grande a gente poder falar hoje sobre o resultado do IDEB. Esse resultado, ele não acontece por acaso. Ele é fruto de muito trabalho construído diariamente nas nossas escolas, pelos nossos professores, gestores, equipes pedagógicas, os nossos estudantes e o envolvimento direto das famílias. A rede municipal de Lages, ela alcançou agora o seu melhor resultado nos últimos 20 anos, nos anos iniciais. Para se ter uma ideia, nós saímos de 5,5 para 6. E nós também avançamos nos anos finais de 4,9 para 5,1. E eu costumo dizer que mais do que uma nota, esses números, eles representam a aprendizagem, eles representam esforço, eles mostram que nós estamos no caminho certo. Mas também nós temos muita clareza de que o resultado bom não significa que nós chegamos ao nosso destino. Nós sabemos aonde nós queremos chegar. E por isso, ele aumenta a nossa responsabilidade e nos coloca diante de novos desafios. E assim que a Secretaria Municipal de Educação recebeu os resultados oficiais, sob a liderança da nossa prefeita, nós já iniciamos o planejamento para que as outras unidades que ainda não atingiram a média que nós esperamos possam também

0: melhores do estado. Eu destaco aqui a EMEB Ondina, a EMEB Suzano Albino França e a EMEB Trajano, que foram as nossas três unidades com os maiores indicadores. Nós também precisamos valorizar que, das 10 melhores escolas de Lages, dos anos iniciais, 8 estão na rede pública municipal de ensino. E das 10 melhores dos anos finais, 5 também são nossas. Então, sob a liderança da nossa prefeita Carmen Zanotto, vários esforços foram feitos ao longo de 2025, continuando em 2026 e com planejamento estratégico para 2027 e 2028. Nós investimos na formação dos professores, aproximando os pais da comunidade escolar, nós investimos em material estruturado, nós investimos em kit de material escolar para todos os estudantes da rede em 2025 e 2026, nós fizemos a entrega inédita de mochila, estojo para todos os nossos alunos no ano de 2026, nós fizemos a entrega de uniforme escolar no ano de 2026 também, estudantes da rede pública. Além de investir peso no início de diferentes reformas estruturais na nossa rede e também agora com o programa Escola Mais Climatizada, em que nós iniciamos o processo da instalação de mais de 200 aparelhos de ar-condicionados nas nossas unidades escolares. Então, por trás do resultado do IDEB, existe uma série de situações e esforços que estão sob a liderança da nossa prefeita, em que nos dá a missão de que o IDEB, sim, ele é importante, mas mais importante que a nota. Ela é importante, mas mais importante que isso, existe um trabalho por trás dela. Uma rede que está trabalhando, que está aprendendo com os dados e que sabe aonde quer chegar para fortalecer a aprendizagem dos nossos estudantes.
1: Tá certo, obrigado, professor Dr. Christian de Oliveira. Parabéns aqui ao pessoal, né, aos profissionais, né, tanto quem faz a gestão da Secretaria de Educação, como também o pessoal que entra na sala de aula para dar aula todo dia, e aos alunos também, aos pais, às mães que se dedicaram nos estudos dessas crianças aí para a gente ter esses resultados positivos. E não só de Lages, tá, gente? A Serra Catarinense, a gente está vendo em diversos municípios apresentando dados muito positivos. Otacílio Costa, Palmeira, Correia Pinto, a gente viu, Urupema. Então, parabéns a todos aí que se dedicam e que, através da educação, que a gente vai conseguir construir um país, uma região, uma cidade melhor, um bairro melhor, uma vida melhor como um todo, né, gente? Agora, 8:30, vamos falar do Dia dos Pais? É amanhã. Quem deixou para comprar presente na última hora pode economizar pesquisando antes de sair de casa. Um levantamento do Procon de Lages, realizado em 8 estabelecimentos da cidade, revelou diferenças de valores que podem ser consideradas grandes, hein? O item que apresentou a maior variação foi a camisa social, encontrada com preços entre R$ 39,99 e R$ 350. É claro, depende da marca que você vai escolher, mas a diferença chegou aí a 775% entre as lojas aí no valor da camisa social. O órgão, então, o Procon, recomenda para que as pessoas, antes de se deslocarem e quiserem dar uma olhada, tem a pesquisa disponível no site da prefeitura, no portal scc10.com.br/clube. Também você acessa essa pesquisa do Procon de Lages sobre os produtos para o Dia dos Pais, né? Uma dica aí de presentes também. E lembrando que o Procon também recomenda a pessoa exigir a nota fiscal, checar as políticas de troca e guardar os comprovantes da compra também, para que depois a pessoa possa garantir todo aí esse contrato, né, entre a compra e a venda, e também, se for necessário fazer a troca, você ter todos os documentos, tudo certinho, todo o acordo feito aí com o estabelecimento. Agora 8:31.
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1: Peter Scheuer está chegando. Bom, o pessoal tá bastante preocupado, né? Final de semana teve o ciclone no Rio Grande do Sul, rajadas de vento subindo para o sudeste, e a preocupação, será que continua aí com essa influência? Como é que vai acontecer? Como é que o tempo vai se comportar neste sábado, domingo, no início de semana aqui na Serra Catarinense? Tudo isso preocupa a gente, mas vamos esclarecer agora com ele, o meteorologista Peter Scheuer. Bom dia, Peter.
3: Bom dia. A sequência deste sábado segue relativamente instável. Uma baixa pressão organiza muitas nuvens carregadas, portanto,

0: tem previsão de aumento das nuvens e com chuvas ocasionais a qualquer hora do dia, até inclusive pela manhã. Parte da manhã é aproveitável, mas não por muito tempo. Quem sabe já pela manhã já tem alguma chuva. Durante a tarde e a noite chove em todas as regiões de Santa Catarina por conta de uma baixa pressão. No domingo, nublado, aberturas de sol, chuvas passageiras à tarde e à noite mal distribuídas. A temperatura ela permanece mais amena durante a sequência deste fim de semana. A mínima deve ficar próxima aí dos 5, 8 graus. Uma temperatura até elevada, assim, se a gente for analisar, agosto é o mês mais frio do ano. E a temperatura máxima prevista deve chegar próxima da marca dos seus 15 graus nessa sequência de sábado, 20 graus na sequência do domingo. Na segunda, terça, quarta, mantém um friozinho durante as madrugadas e manhãs. E se tiver alguma chuva, assim, é de forma bem isolada. Quem sabe ali na quarta para quinta-feira, a probabilidade de chuva aumenta um pouco mais. Peter Scheuer, meteorologista, com a previsão do tempo.
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3: Agora 8:37.
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3: Pois é, ele está aqui ao vivo na bancada do Jornal da Clube para a gente trazer as informações e compartilhar com você que está do outro lado do mundo esportivo. Elcio José, bom dia.
5: E aí, Evandro, bom dia. Bom dia para os amigos da Clube aí. Um bom sábado, um bom final de semana, né? É, que Deus proteja nós aí, todo mundo. Olha, completando os 3 jogos dos micro-regionais ontem à noite, o Lages Futsal derrotou Santa Cecília pelo placar de 7-0. Olha só, já tinha ganhado aí do Correia Pinto 7-0 e já tinha ganhado do Cerrito 5-0. Então o Lages fez aí 19 gols e não sofreu nenhum. As partidas da fase eliminatória serão disputadas hoje e amanhã domingo, onde o Lages busca vaga para a fase regional dos Jogos Abertos de Santa Catarina. Olha, marque na sua agenda na próxima quarta-feira, dia 12, 19 horas, no Jones Minosso. As Leoas da Serra enfrentam o time da Copa Gril do Paraná, lá de Marechal Cândido Rondon. O jogo vale pela Copa do Brasil. É aqueles jogos eliminatórios, um lá, outro cá. O jogo de volta acontece no dia 18, 19:30, lá em Marechal Cândido Rondon. Olha os catarinenses na Série C do Campeonato Brasileiro no final de semana. Começa hoje, 17:00, Figueirense e Ferroviária, no Orlando Scarpelli, na mais linda ilha do Brasil, Florianópolis. Hoje, 19:30, lá no Novelli Júnior, em São Paulo, em Itu, Ituano e Barra, 19:30. E só o Brusque, que joga amanhã, domingo, 18:30, contra o Maranhão, lá no Castelão. Eita, futebol brasileiro! A Série B abriu ontem mais uma rodada, a rodada de número 21, né? Tivemos ontem o Operário de Ponta Grossa perdendo para o São Bernardo 3-1. Esse jogo foi aqui no Paraná. E o Ceará derrotou a Ponte Preta pelo placar de 2-0. Os dois catarinenses que representam nosso estado na Série B, o Criciúma joga com o Atletique lá em Belo Horizonte amanhã, 11:00 da manhã. E o Avaí só joga na próxima terça-feira, 19:30, contra o CRB na Ressacada, lá em Florianópolis. Olha, abre hoje a rodada 22 do Campeonato Brasileiro, que tem o Palmeiras líder com 47, Flamengo 39, Atlético do Paraná 37 e Fluminense 34. No rebaixamento está a Chapecoense, praticamente rebaixada, Remo, Vasco e o Grêmio. O Grêmio e o Inter é o primeiro, fora da zona do rebaixamento. Tá feia coisa pros gaúchos. Hoje tem Grêmio e São Paulo. O Grêmio tem que ganhar, hein? Só que pega uma pedreira. Jogo marcado para as 16:00. 18:30. Outro que tá na zona do rebaixamento: Remo e Atlético de Minas. 20:30 também. tem Coritiba e Chapecoense. Três jogos envolvendo aí gente que tá lá na zona vermelha. Grêmio, Chapecoense e Remo. E completando a rodada, jogos de hoje, é 9 da noite, Botafogo e Fluminense. Eu já tô adiantando já para vocês aí, o Lages vai jogar pelaquele playoff da Liga Nacional de Futebol Silver no dia 7 de setembro, gente, o mês que vem, né? Daqui praticamente um mês, joga no Jones Minoso contra o Dracena. Depois o jogo de volta é lá em Dracena, né? São jogos eliminatórios. Jogo de volta é dia 14 de setembro. E atenção, meus amigos, porque a semana que vem tem Libertadores da América. É movimentada a semana que vem. Olha o Palmeiras. O Palmeiras vai jogar na quarta-feira, 19 horas, lá no Allianz Parque contra o Cerro Porteño. O Fluminense, que foi eliminado da Copa do Brasil, joga na terça-feira também, 19 horas, contra o Independiente Rivadavia. E na quarta-feira tem jogão, hein? Tem jogão, tem Cruzeiro e Flamengo lá no Mineirão, 9:30 da noite. E na quinta-feira o Corinthians joga com o Rosário Central. Portanto, semana que vem, movimentadíssima no que se refere a Libertadores de América. Meus amigos, você segue ouvindo aqui o Evandro Giopo, Jornal da Clube, na sua primeira edição. Ao meio-dia eu volto com mais informações do esporte. Bom dia, bom sábado, bom final de semana. Ah, e amanhã, 4 da tarde, eu quero você me ouvindo aqui no Arena, hein? Vou tocar cada musicão, vou falar de esportes pra você das 4 às 6 da tarde. Um beijo, tchau!
6: Valeu, Elcio, valeu, valeu pelas informações do mundo esportivo. Daqui a pouquinho você retorna aqui trazendo as informações ao longo da nossa programação e no Jornal da Clube na segunda edição. 8:43. Muito bem, vamos lá para as loterias, para quem fez a sua aposta, sua fezinha, né? Chegou a hora de conferir com a gente aqui. Então pega papel e caneta, você que está do outro lado aí, ouvindo a gente, e vamos anotar junto. Ou pega, né? Vamos anotar juntos aí, ou você pega a tua aposta mesmo e a gente vai conferindo aqui, número por número. Quem sabe a gente tem um novo milionário aí, uma pessoa que vai ter um churrasco mais gordinho no final de semana também, que ganhou uma premiação. Esses dias eu vi, o pessoal ganhou ali na Lotomania, ganhou mais de R$100. Já deu boa, né? Já entrou um dinheiro extra ali, já tirou da aposta, né? Vamos lá então, gente, vamos trazer aí o resultado das loterias. Vamos começar pela dupla Sena, concurso 2.993. Os números sorteados no segundo sorteio: 36, 38, 40, 47, 49 e 50. Não houve acertador do prêmio principal da dupla Sena no segundo sorteio. Vamos ao primeiro sorteio: 03, 07, 08, 11, 28 e 50. Também não houve acertador no prêmio principal aí da dupla Sena no primeiro sorteio. Agora a gente vai conferir aqui o dia de sorte, concurso 1266. Vamos lá com os números sorteados: 04, 07, 10, 11, 23, 25 e 28. O mês da sorte, o mês de maio. Não houve acertador também do prêmio principal, dia de sorte, concurso 1266. Esse é bastante número, então vamos anotar junto aí. Lotomania, são 20 acertos ou 20 dezenas aí para ter um vencedor. Concurso 2960. Vamos conferir junto a Lotomania o resultado: 11, 15, 16, 18, 21, 26, 27, 29, 37, 43, 46, 49, 50, 57, 60, 65, 69, 78, 88 e 91. Não houve acertador do prêmio principal, está acumulado em 9.300.000 para o próximo concurso, a Lotomania. Loto fácil para quem fez a sua fezinha também. Vamos trazer aqui o resultado. Tem Loto fácil, quina e ainda a gente vai falar da Mega Sena, tá bom, gente? Loto fácil, concurso 3.756. Essa teve três apostas vencedoras, gente. Cada um levou para casa pouco mais de 500.000 reais, 560.000 reais. Já é um prêmio legal, né, Sérgio? É bom, né? 560.000 na conta? Opa! Vamos lá então aos números sorteados: 02, 03, 05, 06, 09, 10, 11, 13, 14, 15, 16, 19, 20, 21 e 22. Três apostas acertaram os 15 números, cada um levou para casa 565.000 e uns quebradinhos ali, né? E vamos ver se tem alguém daqui da região, vamos ver se a gente consegue conferir aqui. Ah, Paraná. Não, mas não é, é só o nome, Loterias Paraná. É lá no Pará essa aqui, Distrito Federal, Pará e Roraima, né? Aí os vencedores que acertaram 15 números. Só se a gente tiver uns parentes pra lá, né, Sérgio? Pra nós ir pra lá curtir aí essa premiação. Vamos ter que conferir. Mas tá aí, gente. As três apostas foram feitas, então, nesses locais aqui, né? Em Brasília, no Pará e Porto Velho, né? Foram feitas as três apostas vencedoras. Vamos lá para a Quina. A Quina também teve um sorteio ontem. Quina tem sorteio todo dia, como a Loto Fácil também, né? Tem sorteio todos os dias. E a gente traz aqui os números. Agora da Quina, concurso 7.086, 01, 22, 39, 58 e 61. Não houve acertador, o prêmio está acumulado para o próximo concurso. E a Mega Sena também é interessante a gente trazer aqui, porque tem sorteio dela hoje, né? Neste sábado, e ela está acumulada em 165 milhões de reais. O último sorteio foi na quinta-feira, os números 16, 21, 24, 31, 43 e 54. Não houve acertador e o prêmio está acumulado em 165 milhões de reais. Bom, nesse momento o pessoal está informando a gente que chove bastante aqui em Lages, né? E a gente vai aguardando e monitorando, porque a previsão era realmente dessas pancadas de chuva aí. A ideia era para ser um pouquinho mais tarde, né? O Peter trouxe essa informação, ia ser um pouquinho mais de tarde, mas já começou agora, na manhã mesmo de hoje. Agora 8 horas e 49 minutos.
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6: Muito bem, ele está chegando mais uma vez na programação aqui do Jornal da Clube, agora com a apuração e os destaques do setor policial. Bom dia mais uma vez, Amarildo Volpato.
8: Bom dia, Evandro Jope, a todos que nos acompanham. A Polícia Militar Rodoviária recebeu ontem, 7:30 da noite, no posto de Painel, o condutor do veículo Jeep Renegade, 58 anos, o Jeep Placas de Florianópolis, informando que havia se envolvido em um acidente, um atropelamento animal na SC-114, quilômetro 286, já no município de São Joaquim. A guarnição imediatamente se deslocou. Quando chegou, encontrou o veículo e o gado, porém, o gado já sem o brinco de identificação. No entanto, antes de deixar o local para ir até o posto da PM, o proprietário do veículo se precaveu e fotografou o animal com um brinco e o destaque bem visível do número. Segundo o condutor, relatou aos policiais, ao contornar uma curva encontrou o animal em cima da pista, tentou frear, desviar, mas sem sucesso, colidindo. O motorista foi submetido ao teste de etilômetro, o qual resultou negativo para ingestão de álcool. E logo após, então, ele acionou o seguro para remover o carro do local. A Polícia Militar Rodoviária identificou o proprietário do animal, pois o dono do carro já havia fotografado a numeração do brinco, que, segundo consta no boletim, será responsabilizado pelo sinistro. O motorista não se feriu. A PM não informou se o animal morreu neste atropelamento. A Divisão de Investigação Criminal DIC de São Joaquim, com apoio das delegacias de São Joaquim e de Urupema, prendeu em flagrante ontem à tarde uma mulher, 39 anos, investigada pela prática do tráfico de drogas. A polícia já vinha investigando a suspeita há mais de um mês. Em junho, ela já havia sido presa em flagrante, ocasião em que foram apreendidas diversas porções de crack, além de outros elementos relacionados ao tráfico. Mesmo após a prisão, ela, duas semanas após, continuou com o tráfico de drogas, retornando à sua residência. E a PM, então, já havia abordado o usuário logo após ele deixar o imóvel, comprovando tudo, que ele havia comprado pedras de crack na casa desta mulher. Ele informou ainda que havia adquirido a droga naquele endereço. O episódio motivou uma nova investigação da Polícia Civil, agora já com medidas judiciais e também a determinação da prisão. Ontem, antes do cumprimento do mandado de busca e apreensão, os policiais civis realizaram um novo monitoramento do endereço e outro usuário também foi abordado comprando drogas na casa dessa mulher. Então, não restou nenhuma dúvida, ela foi detida e conduzida à delegacia de polícia. Ontem, 16h, a PM efetuou a prisão de uma mulher de 34 anos aqui em Lages. Foi no bairro Promorá, rua José Maria Ribas Pinto. Contra ela, o mandado de prisão estava em aberto. O motivo do mandado não foi informado pela guarnição. E agora pela manhã, há pouco, às 7h, a Polícia Militar atendeu uma ocorrência em um estacionamento particular aqui na rua Ercílio Luz, no centro. Segundo o responsável pelo estabelecimento, quando ele chegou ao local para trabalhar, percebeu uma das janelas arrombadas. Ao entrar no imóvel, encontrou o ambiente totalmente revirado e um homem de 46 anos no interior da sala. Conforme o relato, ele teria separado o ventilador e estaria levando já dentro de um saco plástico. Ele foi abordado e detido por alguns momentos pelo proprietário do estacionamento, até a chegada da PM, que conduziu então o suspeito até a delegacia. Mais informações do setor policial a qualquer momento aqui na programação da Clube. Um bom dia.
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6: Agora 8:57.
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6: Participe do Plano Safra 2026-2027 e conheça as oportunidades para fortalecer o agronegócio e impulsionar o desenvolvimento da região. O encontro será realizado no dia 13 de agosto, às 14h, no auditório do Centro de Eventos do Parque Juca Vieira, em Capão Alto. Prestigie o Brechó Solidário do Lar Vicentino. É hoje, sábado. Começa agora, a partir das 9h e segue até as 17h, na rua José do Patrocínio, número 50, no bairro Brusque. Peças a partir de R$2. Toda a comunidade está convidada a colaborar e participar com esse brechó solidário do Lar Vicentino.
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6: Familiares comunicam com pesar o falecimento de Paulo Afonso Gonçalves, tio Paulo, como era conhecido, ocorrido ontem no Hospital Faustino Riscaroli. O corpo está sendo velado na Capela Mortuária São José. A celebração de despedida será hoje, às 16h, na mesma capela, seguindo logo após para o sepultamento no cemitério municipal de Correia Pinto. Noticiamos aqui o falecimento de Paulo Afonso Gonçalves, o tio Paulo, como era conhecido. Familiares comunicam com pesar o falecimento de Cleusa Maria Pereira de Oliveira, tia Nene, ou tia Nenê, como era conhecida, ocorrido essa madrugada no Hospital Geral. O corpo está sendo velado na Capela São José, no bairro Triângulo. E amanhã, às 8h, será transladada para a Capela do Divino Morro Agudo, no interior de Campo Belo do Sul. O sepultamento será às 11h, no mesmo local. Noticiamos aqui o falecimento de Cleusa Maria Pereira de Oliveira, tia Nenê, né? Como era conhecida. Agora 9h, a gente está encerrando por aqui o nosso Jornal da Clube neste sábado, da primeira edição. Eu volto na segunda edição a partir do meio-dia. Mas agora você fica na boa companhia de Sérgio Delis e ele vai tocando o barco aqui com o show do sábado. Muita música, premiação também, né? Brindes especiais para você e, é claro, muita informação para você aqui na Clube. Tenham todos uma ótima manhã e fiquem bem.
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13: Agora 9:03, estamos retornando com o programa Agora Show do Sábado, manhã desse sabadão, dia 8 de agosto de 2026. Tempo chuvoso na Serra Catarinense, uma temperatura neste momento de 12 graus. E a partir de agora até o meio-dia com vocês aqui na comunicação, trabalhos técnicos e produção musical, minha Serginho Delis. E a sua participação no nosso WhatsApp 991-523883. Fique à vontade, pode mandar a sua mensagem de texto, pode mandar a sua mensagem de áudio aí, mandando abraços, beijos para todo mundo, porque o sabadão está apenas começando e muita coisa boa espera por você aqui no show do sábado. 9:04, Banda Passarela. Alô, segurança. Bom dia.

0: Rio Negro e Solimões, aqui no programa Show do Sábado, Palmas para o Amor e também os Monarcas, Estou Voltando para Ficar e a banda Passarela, Alô Segurança. Não perca a hora, 9:13.
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0: 9:15. 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Obrigado aí pela sintonia. Quem mais vem chegando? O Alexandre lá de Anitta Garibaldi. Bom dia, meu amigo, um ótimo sabadão para você. E oferecendo aqui a próxima música para o tio José Francisco da Luz, pela passagem do Dia dos Pais. É a Elisa Bete de São lá do Cerrito, Fazenda dos Machados. Opa, então parabéns aí o seu José Francisco da filha Elizabeth, porque amanhã é o Dia dos Pais. E falando Dia dos Pais, pessoal, até às 10 horas de hoje, até às 10 da manhã, o tempo está esgotando. Você tem aí no 3221-3101, é o setor de aviso da Rádio Clube. A Carol está ali prontinha para te atender, tá bom? Manda sua mensagem, porque amanhã, às 18 horas, tem a oração da Ave Maria especial do Dia dos Pais, tá bom? Então, até às 10 você pode vir aqui na Rádio Clube, ou você pode aí fazer o seu pedido pelo WhatsApp, que é do setor de avisos, tá bom? Até às 10 horas, depois encerrou o prazo, hein? 3221-3101. Vamos lá, quero mandar um abraço no bairro da Vaz, o tio Vone. Ô tio Vone, tá me ouvindo aí, meu querido? Um abraço pra você, que Deus te abençoe, aqui do Serginho, do Elias aí, e obrigado pela sintonia, tá certo? Vamos lá, quem mais vem chegando aqui na nossa programação? O Sargento Volnir curtindo a programação. Ô sargento, obrigado aí pelo carinho, pela audiência. Tá mandando aqui, ó. Dia 10 é o aniversário da neta Alice. Vamos comemorar amanhã. Aí desejando muita saúde, muitos anos de vida do vovô Volnir, da vovó Rosângela, da mãe Daiane e de toda a família. Opa, que Deus te abençoe aí, Alice. Saúde e vida longa é o desejo de toda a família aí pela passagem do seu aniversário, tá certo? Então, que Deus abençoe os demais aniversariantes. Às 9h18, vem chegando a banda Sétimo Sentido, Toalha Molhada.

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1: Luciano, fala, Zezé.
2: Rapaz, hoje eu tô afim de ferver num som, viu?
1: Eu também tô nessa, Zezé, mas só nós dois?
2: Não, Luciano. Tá aqui comigo hoje a galera Felicidade.

0: no show do sábado, Zezé de Camargo e Luciano, galera Felicidade e a banda Sétimo Sentido com a música Toalha Molhada. Agora 9:25 e vamos até a Serrana Baterias. O Cristiano vem chegando nesta manhã de sábado. Bom dia, Cristiano.
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0: Muito bem, Cristiano da Serrana Baterias, 9:26. Eu quero mandar um abraço aqui o pessoal que tá lá no Rancho Rochedo, ligadinho aqui na Rádio Clube, o Felipe, o Marco, o Nolo, o Leonardo e também o Beto. Pessoal que tá se preparando aí para a final do freio do proprietário lá em Esteia. Isso, né, Beto? Então, aí obrigado aí pela sintonia. Essa moçada com certeza vão fazer bonito na Esteia, tá certo? Obrigado pelo carinho e vem chegando para vocês. Vamos lá com o Baile da Encruzilhada, os Bertucci. Não perca a hora, 9:27. Bom dia.

0: baile da Encruzilhada com eles, os Bertucci. Agora, 9:30.
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3: 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Já deu chuva aqui na nossa Serra Catarinense, na nossa cidade. Tem as informações do esporte com Elcio José. Temos aí as reportagens com a Marido Volpato, tudo isso e muito mais aqui no Show do Sábado, deixar você bem informado, nosso querido ouvinte. A Rosalina chegando por aqui. Bom dia, dona Rosalina. Obrigado aí pelo carinho. Quem mais vem chegando por aqui? A dona Claudete. Bom dia, dona Claudete. Mandando um abraço pro esposo aí, pelo Dia dos Pais. É o Valdivino, é isso, Carol? Como? Sebastião? Ah, tá bom, pro Sebastião e pro tio Valdivino. Então tá certo, a Carol me salvou aqui, tá bom? A Carol do setor de aviso, vou lembrando, pessoal, que o Dia dos Pais vem chegando, amanhã tem oração especial do Dia dos Pais, oração da Ave Maria, a partir das 18h, com Éder Goulart, e você tem mais uns 35 minutos aí para você fazer a sua homenagem no 3221-3101, setor de aviso. Você pode ligar e mandar mensagem de WhatsApp também, né, Carol? Isso mesmo, que a Carol tá lá prontinha, mas só até as 10 horas, hein? Porque depois encerra aí o período. Mais 25 minutos, melhor dizendo, né? 25 minutinhos e 10 horas encerrou, porque a Carol tem que organizar e deixar tudo certinho para a oração amanhã especial do Dia dos Pais. Combinado assim? Vamos lá, seguindo com a melhor programação, Luan Santana, Aqui é o Seu Lugar, na número 1 do Ibope, Rádio Clube.

0: E aqui no show do sábado, o grupo Galo Passo com Catarina e Luan Santana, Aqui é o Seu Lugar. Não perca a hora, agora 9:42.
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2: Agora 9:46 e seguimos com a programação do show do sábado. E eu quero lembrar que a paróquia Imaculada Conceição de Capão Alto convida você e toda a comunidade e os devotos para participarem da grandiosa festa em honra ao Senhor Bom Jesus. É amanhã, domingo, dia 9, com a seguinte programação: às 10:30, Santa Missa, ao meio dia almoço com churrasco, maionese, pão e bebidas em geral. Às 13:30 tem o binguinho. Às 14:00, leilão de animais doado. E às 18:00, mate baile animado pelo grupo Paixão Gaúcha. Desde já, o conselho e os festeiros agradecem a presença de todos. O visto, Padre Euclides. Ô, Padre Euclides, obrigado aí pela sintonia, pelo carinho e sucesso para vocês nesta grande festa aí lá em Capão Alto da Paróquia Imaculada Conceição. 9:47 e seguimos com o programa Show do Sábado, mandando um abraço para você que está ligadinho aqui na programação da Rádio Clube. Obrigado pelo carinho, o pessoal participando e interagindo com a gente aqui no Zap Zap da Clube com mensagens de áudio. Vamos lá, bom dia.
3: Bom dia, Serginho. Eu gostaria que você mandasse os parabéns para Domingos Maria de Camargo, aqui do Dom Daniel, que está de aniversário hoje. Que Deus dê muitos anos de vida para ele. É a esposa dele, Vera Lúcia dos Santos Camargo.
2: Opa, Domingo, saúde, vida longa, que Deus te abençoe. É o desejo aí da esposa Vera e de toda a família pela passagem do seu aniversário, tá bom? Que Deus abençoe grandemente você e os demais aniversariantes. E um bom dia a nossas colegas de trabalho que estão dando aquela geral aqui no estúdio. Você tá ouvindo aí o pessoal arrastando cadeira, esfregando. É a Maria que tá por aqui, também a Bruna. É o pessoal que tá fazendo bonito aqui no estúdio da Rádio Clube, tá certo? Então tá bom. Agora 9:48. E sabe quem tá ouvindo nós lá no Rancho Rochedo? É o diretor aqui, o Beto, hein? Tá ouvindo a gente aí. Beto, você mostrar, estão trabalhando direitinho aqui, tá certo? Fica tranquilo.

0: aqui no show do sábado, os serranos atorando um shot, o Leonardo liga lá em casa e o Terceira Dimensão grudado no TikTok. Não perca a hora, agora 1:50.
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8: Agora 10 horas com mais 2 minutos. 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Começou às 9 e vai até às 5 da tarde, tá bom? É ali na rua José do Patrocínio, número 50, no bairro da Brusque. No bairro da Brusque, peças a partir de R$ 2. Toda a comunidade é convidada a colaborar aí com a instituição. Vem pro centro agora, vem aí no período da tarde, então até às 5 da tarde o Lar Vicentino está com esse brechó aí, com peças, olha, a partir de R$ 2. Passa lá e prestigie. Pessoal também perguntando aqui no WhatsApp, mensagem de oração da Ave Maria e também valores, pessoal, é no 3221-3101. Mais 5 minutinhos, porque a Carol tem que organizar aí todos os pedidos de oração da Ave Maria. Então, informações no 3221-3101, tá bom? Bom dia, vem chegando aqui para a nossa amiga Ambrósia. Ô Ambrósia, tudo bem com você? Obrigado aí na parte alta da cidade, acompanhando o programa Show do Sábado. A Iolita, do bairro Passo Fundo, está homenageando aí o marido Osmarino e também os seus irmãos aí, o Ed, o Tatu e também aí todos pela passagem do Dia dos Pais. Obrigado aí pela tua participação e a todos os papais aí, nosso desejo de um dia muito especial reunido com a família, tá bom? Welson Luiz Moraes, do bairro Santa Clara, passando também para deixar aquele abraço para todos os papais aí pelo dia que vai ser amanhã, tá bom? E também aí, deixa eu ver, para todo mundo que está ligadinho com a gente. Obrigado pelo carinho, você que vai participando, que vai interagindo com a gente, o Mário Cirone ali no bairro Copacabana, o Mário, obrigado pelo carinho, a Aparecida também chegando por aqui, mandando um abraço para todos os papais, o padre Edson Feltrin está chegando por aqui. Ô padre Edson, tudo bem com o senhor? Tá mandando áudio? Vamos ver o que é que o padre Edson tá mandando por aqui? Bom dia.
9: Ô Serginho, Um abraço pra você, tamo eu e o tio Gersi aqui, ó. Mostrei aqui ele fazendo fogo.
8: Ô, tio
9: Gersi. Quando é que você vai vir comer uns pinhão assado com nós aqui, homem do céu?
8: Ô, padre Edson Feltri, mas pode deixar que o que é hora a gente marca aí pra ir aí comer esse pinhão. Realmente tá mandando foto aqui pra gente. Obrigado pelo carinho aí, tá bom? E um abraço pro senhor e pra toda a sua família, tá bom? Agora, 10 horas com mais 5 minutos. Vamos com música. Samarino, coração à toa, 10:05, bom dia.

E aqui no show do sábado, uma saudade matadeira com ele, César e Paulinho, e também o Samarino com Coração à Toa. 10:12, DJ Pancadão ligadinho com a gente, mandando um abraço pro pessoal do bairro Dom Daniel e os amigos aí da Secretaria de Obras, o Pedro Figueiredo, e também para todo mundo. Então tá certo, um abraço, obrigado aí pela sintonia, meu amigo Luiz Antônio Albuquerque, chegando por aqui, obrigado aí pela sintonia, o pessoal em São José do Cerrito, a Yolita, homenageando o irmão Alfiel, e também aí o querido pai já falecido. Ah, então tá mandando mensagem aqui pro Dia dos Pais. Obrigado aí, minha querida Iolita. Quem vem chegando mais por aqui? A dona Olga Deliz. Ô, dona Olga, tudo bem? Mandando um abraço para a Helenise. É isso, Rodrigues Deliz, a nora que está de aniversário hoje. Opa, que Deus abençoe grandemente a sua vida, saúde e desejo de felicidade a Helenise Rodrigues, que está completando mais um ano de vida hoje. Deus abençoe grandemente aí a todos os aniversariantes. Quem vem chegando por aqui pedindo música e oferecendo para a família? Mariolita, tudo bem com você, Mariolita? Mandando aí para os filhos o que estão lá em Painel, é isso? Opa, então tá bom. E pro marido, não mandou o nome do marido aqui, mas tudo bem, tá feito o registro. Que Deus abençoe vocês e um bom final de semana. A Solange Aparecida Goulart, lá do bairro Vista Alegre, oferecendo feliz Dia dos Pais e também para todas as mamães que fazem um papel de pai. Muito bem lembrada, minha amiga a Solange aí, que está curtindo a nossa programação. 10:13, em instantes, o Peter e as condições do tempo. Enquanto isso, o grupo Rodeio, não era.

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7: 10:19, o Dia dos Pais está chegando. 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Em instantes, o Peter e as condições do tempo e o nosso bom dia vai para o pessoal que está ligadinho com a gente. Um feliz Dia dos Pais para todos os papais. Quem está mandando para a gente é o pessoal lá em Campo, em Capão Alto. É a minha amiga Marlene Muniz. Tudo bem com você, Marlene? Um bom final de semana e obrigado aí pela audiência, pelo carinho, acompanhando sempre aqui a programação da Rádio Clube, já lá cedinho. Eita, que coisa boa! Jane de Lis compartilhando com a gente aqui uns doces. Opa, Jane, obrigado aí pelo carinho. Preparando para a festa aniversário da cunhada Helenise, que hoje completa mais um ano de vida. Com os parabéns aí de toda a família, da mãe, da sogra, tá bom? Ó, convida para essa festa aí, tá? Muito bons preparativos, tá, Jane? Parabéns, aniversariante, que Deus abençoe grandemente, tá certo? Vamos lá, quem mais vem chegando é o pessoal interagindo com a gente. O Carlinhos de Anitta Garibaldi, mandando um abraço pro netinho que completa 8 meses, completando 8 meses, o netinho Cadu. Que bacana, que legal, tá certo, Carlinhos? Que Deus abençoe vocês aí. Quem é vovô, vovó, sabe do amor pelo neto, né? É, como dizem, é pai e mãe aí com açúcar, né? Então tá certo. Quem mais vem chegando? Um abraço para todos os pais e também para o genro e o neto. É a Helene que tá mandando aqui, tá certo? É o Ed Brito e o Gabriel. Tá feito o registro. 10:21. Já já o Peter e as condições do

0: Felipe Alma, perigosa e linda.
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0: Sábado com chuva, neste momento aqui em Lages, 10 horas com 24 minutos. Peter, as condições do tempo para o período da tarde e como é que fica as condições?
2: É uma tarde relativamente instável, com previsão de chuva por conta da influência direta de uma baixa pressão, portanto, segue com chuvas ocasionais durante a sequência dessas próximas horas. Temperatura amena, em torno dos 15 graus. Domingo, com céu nublado. E à tarde e à noite pode voltar a ter ocorrência de chuvas passageiras. Segunda, terça e quarta, nublado, intercalando com aberturas de sol. Mantém o frio. Mínima de 5 a 8 graus no amanhecer e máxima em torno dos 18 graus a 20 graus à tarde. Quem sabe ali na quarta para quinta-feira a probabilidade de chuva aumenta. Peter Scheuer, meteorologista, com a previsão do tempo.
0: Muito bem, Peter. Então, é um dia de Dia dos Pais aí, final de semana, para o pessoal que tá por casa mesmo aí, só fazendo churrasco pro papai aí, pela passagem dos pais. Neste momento, uma temperatura de 13 graus. E seguimos com o show do sábado. Chiquito e Bordoneio, Anunciação. Não perca a hora, 10 horas com 26 minutos.

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1: Agora 10:31.
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1: Familiares estão comunicando com pesar o falecimento de Cleusa Maria Pereira de Oliveira, tia Nenê. O falecimento ocorreu esta madrugada no Hospital Geral. O corpo está sendo velado na Capela São José do bairro Triângulo e amanhã, às 8 horas, será transladada para a Capela Divino Morro Agudo, no interior de Campo Belo do Sul. O sepultamento, às 11 horas, no mesmo cemitério. Noticiamos o falecimento de Cleusa Maria Pereira de Oliveira, tia Nenê. Os familiares estão comunicando com pesar o falecimento de Cleusa Maria Pereira de Oliveira, tia Nenê. O falecimento ocorreu desta madrugada no Hospital Geral. O corpo está sendo velado na Capela São José do bairro Triângulo e amanhã às 8 horas será trasladada para a Capela do Divino Morro Agudo, no interior de Campo Belo do Sul, e o sepultamento amanhã às 11 horas no mesmo cemitério. Noticiamos o falecimento de Cleusa Maria Pereira de Oliveira, conhecida por tia Nenê.

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1: E a paróquia Imaculada Conceição de Capão Alto convida toda a comunidade e os devotos para participarem da grandiosa festa em honra ao Senhor Bom Jesus no dia 9 de agosto, portanto amanhã domingo, com a seguinte programação: às 10h30, Santa Missa; ao meio-dia, almoço com churrasco, maionese, pão e bebidas em geral; às 13h30, binguinho; às 14 horas, leilão de animais doados; e às 18 horas, mate baile animado pelo grupo Paixão Gaúcho. Desde já, o conselho e os festeiros agradecem a presença de todos, visto padre Euclides. Está acontecendo o brechó solidário no Lar Vicentino. Vai até às 5 da tarde de hoje, hein? Fica na rua José do

0: Patrocínio, número 50, no bairro da Brusque. Peças a partir de R$ 2. Toda a comunidade está convidada aí a colaborar com essa instituição. 10:34, show do sábado.
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0: E o Daniel chegando neste momento, caipirinha.

Daniel, aqui no programa Show do Sábado, com a música Caipirinha. 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Instantes, Elcio José e as informações do esporte, e o pessoal tá bandido para mandar música para os irmãos, cunhados e sobrinhos pela passagem do Dia dos Pais. E também aí, quem que tá mandando é a Lúcia, e pedindo para o marido Cláudio, tá certo? Deus abençoe vocês. Obrigado aí, Lúcia, pelo seu carinho e pela audiência, tá bom? Vem chegando por aqui, Sérgio Muniz. Ô, Sérgio, tudo bem com você? Bom final de semana, meu amigo. Obrigado aí pela sintonia, pelo carinho. É claro, são tantas as participações que não tem como atender a todos, mas na medida do possível a gente vai mandando aquele alô para todo mundo que está ligadinho aqui no programa Show do Sábado, bom? Meu amigo Farias também, ele tá ligado com a gente. Um abraço. Você...

0: É o musical São Francisco, você merece o Oscar, agora 10 horas com 43 minutos.
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0: E as informações do esporte vem chegando com ele, Elcio José, bom dia.
2: Alô, show de sábado, bom dia, alô Sérgio. Olha a bola rolando hoje pela 16ª rodada do Campeonato Brasileiro da Série C, o qual está envolvido 3 clubes de Santa Catarina, o Figueirense, o Barra e também a equipe do Brusque. Hoje, sábado, daqui a pouquinho, 5 da tarde, o Figueirense joga no Orlando Scarpelli contra a Ferroviária de Araraquara. Ainda hoje, o Barra vai até ao Novelli Júnior em São Paulo enfrentar o Ituano. E o Brusque vai jogar amanhã lá no Castelão contra o Maranhão. Tudo isso pela Série C do Campeonato Brasileiro. Lembrando que o Brusque está na primeira colocação do campeonato com 27 pontos. O Figueirense é o 13º com 20 e o Barra é o 18º com 15 pontos. Continue ligado ouvindo aqui Sérgio de Liz e esse show de sábado. Bom dia.
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0: Agora 10 horas com 45 minutos, 15 para as 11. E o Gentil, que é o presidente da Associação de Moradores lá do bairro Tributo, está passando por aqui para fazer um convite. É sobre um bingo beneficente. É isso, Gentil? Bom dia.
3: Bom dia, Serginho. Bom dia a todos os ouvintes da Rádio Clube. Gentil aqui do bairro Tributo. Passando para convidar, né, Serginho, nosso bingão amanhã, convidar toda a comunidade lajana aí pro nosso bingão amanhã ali no bairro Guarujá, né, o bingão do Elias, o Lilica. Então, tava marcado ali pro campo, mas por previsão de chuva, né, para amanhã, então vai ser ali no Caique, do bairro Guarujá, Caique Hermanduce, a partir das 14 horas. Então, quem não adquiriu sua cartela ainda, quiser adquirir, né, nós temos aqui no tributo comigo, né? Com a Mercearia Valdir e com a Tati. Então, o pessoal que não adquiriu sua cartela também vai ter no dia lá, né? Na hora lá. Então, convidar toda a população lajana aí para esse grande bingão amanhã, ajudar o nosso companheiro Elias aí que tá passando sério problema de saúde, né? Preciso fazer uma operação, né? Ele tem um tumor no cérebro, então estamos fazendo essa promoção aí, ajudando o nosso amigo. Grande abraço, convidar toda a população, aí aguardamos amanhã.
0: Muito bem então, Gentil, ontem a esposa do Lilica esteve aqui com a gente, juntamente com o Gentil, no programa Clube Comunidade com a Gilson Oliveira, para falar sobre esse bingo beneficente, tá bom, pessoal? Então, era para ser no campo aí, mas devido às condições do tempo, vai ser amanhã, às 14 horas ali no Caique Irmã Dulce, no bairro Guarujá, tá certo? Então vai lá, comparece e faz aí o seu gesto de amor, adquirindo essa cartela para ajudar aí na cirurgia do nosso amigo o Elias, o Lilica, que é uma pessoa muito conhecida aí na comunidade, tá bom? Então tá feito o convite e vamos torcendo pela recuperação do Lilica, tá certo? 10 horas com 47 minutos, vamos com música. E Edu Silva e a Gaita da Bossoroca.

0: aqui no show do sábado, o baile é garantido com ele e Edu Silva e a Gaita da Bossoroca. Agora, 10 para as 11.
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3: Agora 10:54, hoje tem baile dos pais no Solar Eventos, com Valdir Paza, abertura às 19:30, com Conrado Show. Os antecipados a R$30 no Café Central, no Pix e também no Solar Eventos, hoje tem baile dos pais aí com Valdir Paza. E seguimos com o programa Show do Sábado, pessoal mandando WhatsApp, vamos lá, bom dia.
4: Bom dia, meu amigo Serginho, aqui é o Sebastião dos Brotinhos, do Rio Grande.
3: Opa!
4: Eu e a minha esposa Maria, hoje estamos completando 29 anos de casado.
3: 29!
4: Se puder mandar uma música para nós bem bonita aí, fico agradecido. Um abraço, meu amigo Serginho.
3: Tá bom, Bastiãozinho dos Brotinhos, hoje completando aniversário de casamento, que Deus abençoe o senhor e a sua esposa aí, e saúde e vida longa no casamento. Bacana demais, hein? Então, uma música bem bacana. Vamos lá, então, com o Rick e Renner aqui, para homenagear esse casal aí, que é muito querido e amigo de nós todos aqui na Rádio Clube. Então, o Rick e Renner vem com esta música muito linda. Olha só, hein? Para você que está aí acompanhando a programação da Rádio Clube, sabadão de chuva, só nós dois, 10:55.

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2: Olha a hora, 11:04.
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2: 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Estou lembrando, amanhã é Dia dos Pais, o comércio hoje é aberto até as 5 da tarde, tá certo? Você que de repente por algum acaso não pode vir agora de manhã, mas à tarde o comércio é aberto aí, então é importante você prestigiar o comércio e comprar aquele presente de última hora pro papai, tá certo? Não vai esquecer o presentão aí pro pai. O Arilson Ribeiro Vingla, de Otacílio Costa, mandando a música para o pai Aurélio, da comunidade de Pinheiro, em Anitta Garibaldi, e também para a mãe Salete Ribeiro e para o primo Jonathan, que estão ligadinho com a gente aqui em Lages. Obrigado pela sintonia. Estamos aqui no bairro Bela Vista. Deixa eu ver quem é. É o Felipe Nunes Pereira. Ô Felipe, obrigado aí pela sintonia e pela sua audiência, tá certo? Harrison tá lá em Otacílio Costa, tá trabalhando e ouvindo a gente. Obrigado pelo carinho, tá certo? Não tem como atender todas as participações. O pessoal tá ali, Serginho, atende meu pedido. Mas são muitas e muitas participações. Agradeço de coração e peço desculpas por não poder atender a todos, tá certo? Cor de Caramelo, André René.

0: Michel Teló aqui no programa Show do Sábado, humilde residência, e o André Renner com a participação de Tandara Duarte, Cor de Caramelo. Agora 11 horas com mais 12 minutos e vamos até a Zanella Veículos. 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
0: Muito bem, lembrando, hoje é até as 5, né, Roger? Combinado então. 11 horas com 13 minutos, Tia Chaleira, Rede de Vidro.

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5: Agora 11 horas com 18 minutos. 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O seu José Pinto, lá de Santa Isabel, tá pedindo uma música, oferecendo para a esposa Dione, pois hoje eles estão completando 39 anos de casamento. O seu José Pinto e a dona Dione, de aniversário hoje de casamento. Que Deus abençoe a união de vocês. Saúde aí, tá bom? E que Deus abençoe grandemente a vida de vocês. Que bacana, 39 anos de casados. Deus abençoe. E falar em aniversariante, a Terezinha do Caravaggio está mandando um feliz aniversário para a Dorvalina, lá do bairro Santa Helena, Dorvalina Fernandes, que está de aniversário hoje. Ô Dorvalina, saúde e vida longa é o desejo aí da sua amiga Terezinha e todos os seus familiares, tá bom? Aos demais aniversariantes, saúde e muita paz. A Jerusa chegando por aqui, manda um abraço pro pessoal aqui na localidade de São Miguel, no painel, e também o esposo aí, o Vanderlei. Obrigado pela sintonia, pessoal no painel aí, e todo o pessoal no município, os vizinhos, pessoal de Bocaina, o pessoal de Correia Pinto, pessoal de Ponte Alta, obrigado aí pela sintonia com a nossa programação. Dona Maria Ivonete Coelho, seu Tadeu, Tadezinho, a dona Ana, todo o pessoal lá no Santa Helena. Curtindo, Grupo Carisma, Amor de Primavera, 11:21.

0: para o sabadão, Traia Véia com o Barquinho, agora 11:26, 11:26, e vamos agora até os supermercados Miatã, aqui do terminal, o gerente Bruno vem com promoções para esse final de semana, bom dia.
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4: 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Um bom dia para Mônica. Ô Mônica, chegando por aqui, parabenizando a irmã Carmen, que fez aniversário dia 3. Tudo de bom para ela e felicidades. Então, a Carmen, saúde e vida longa é o desejo aí da sua irmã, a Mônica, tá bom? Quem mais vem chegando por aqui? Estou aqui preparando para o Dia dos Pais pudim, torta, salgados e pães. Quem é que tá mandando pra gente? Valéria Lourdes. Ô, Valéria, que coisa bacana preparar aí esses quitutes aí pros papais, né? Que Deus abençoe você, obrigado pelo carinho. Lá no Santa Helena, o Carlinhos e a esposa, a dona Marivane, obrigado aí pelo carinho, tá certo? O Si, o Eliseu, toda essa moçada aí que sempre estão ouvindo a gente, a dona Zoraide, ô, dona Zoraide, mãe da minha vizinha Anara ali, tá sempre ligadinho com a gente. Dona Zoraide, um grande abraço, um ótimo final de semana aí e um abraço aí pro seu Teodoro pelo Dia dos Pais, tá bom? O seu Oscar também lá na Santa Helena, grande amigão aí, ouvindo a programação. O Célio, que eu passei lá, tava mandando um abraço pro Célio da Verdureira. Serginho, você só manda abraço pros ricos. Então, vou mandar um abraço pros milionários pra você, tá bom, Célio? Aí da esquina da Casa Roxa, eita coisa boa, obrigado aí pela sintonia, tá certo? Vamos lá então, vamos com o grupo Som do Sul, Shots do Sul. 11:33.

0: Bruno Marrone aqui no programa Show do Sábado com Trânsito Parado e o grupo Som do Sul, Shots do Sul. Agora 20 para o meio-dia, 20 para o meio-dia, daqui a pouquinho tem o Jornal da Clube na segunda edição com Evandro Giopo. E às 14h tem aí o Roda de Chimarrão, hoje na apresentação de Adelar Machado, nas férias do nosso amigo aí, o Éder Goulart. Vamos lá, o pessoal participando aqui no WhatsApp da Rádio Clube, bom dia.
1: Bom dia, Serginho, bom dia a todos os ouvintes da Rádio Clube, aqui quem nos fala é o Mulito do bairro da Várzea.
0: Ô,
1: passando
0: Mulito
1: aqui para desejar um ótimo sábado aí, um feliz dia dos pais aí para todos aí dos ouvintes da Rádio Clube. Quero mandar um abraço aí com uma próxima música aí pro nossos amigos aí do bairro da Várzea, o Dude, o tio Paulo, o tio Mirto, o tio Luizinho e o Cachimbo e o Urso no bairro da Habitação aí. Um forte abraço do Mulito, fiquem todos com Deus aí. Valeu, Serginho.
0: Valeu, um abraço pra você, Mulito, e pra todos os seus colegas aí. Obrigado pela audiência. Quem mais vem chegando por aqui, manda um abraço para Lúcia Ramos aqui no bairro São Miguel. É o Antônio Rogério. Obrigado aí pela audiência, tá bom, Antônio? Quem mais vem chegando? O pessoal participando, interagindo aqui no 991-523883, mandando feliz dia dos pais, especialmente para o pai Antônio Lima de Souza, o Cabo Lima de Painel. Opa, quem que tá mandando aqui pra gente? Deixa eu abrir a mensagem, Rafael Souza. Então tá bom, Rafael, obrigado aí pela audiência. Agora 11:42. Vamos lá, Portal da Serra, amor gostoso.

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2: 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A Leila lá do Itapuã está chegando por aqui, mandando um abraço para o esposo Luiz Gonzaga Clauma, pelo Dia dos Pais, e também para todos os pais do grupo da família Barbosa. Tá feito o registro, minha amiga, que Deus abençoe a todos.

vocês aí, e parabéns a todos os papais do Brasil, do mundo, enfim, aonde a Rádio Clube tá pegando aí, vai o nosso abraço. Quem mais vem chegando por aqui é o nosso ouvinte, a Juscelene. Ô Juscelene, tudo bem? Tá mandando um abraço pro pai, Avedino, é isso? E para todos os pais da comunidade de Morro Agudo, em Campo Belo, o pessoal que está ligado com a gente, Juscelene Branco, um abraço para você e também para o seu papai aí. É claro, não tem condições de atender a todos. Cristiano Conrado chegando por aqui, um feliz dia dos pais para todos os papais aí, e amanhã ele vai estar de aniversário no dia dos pais. Opa, Cristiano, então que Deus te abençoe, saúde e vida longa. Só me resta agradecer o carinho da sua audiência. Vem chegando Evandro Giopo aí com a segunda edição do Jornal da Clube. A uma hora tem aí o musical Só de Banda e às duas tem aí o Adelar Machado com Roda de Chimarrão. Às 6 horas, depois ali da oração da Ave Maria, o Esquenta é por conta do nosso querido aí Fernando Machado. A programação deste sabadão e amanhã às 18 horas, vocês sabem, tem aí a oração especial do Dia dos Pais com Éder Goulart. Amanhã, tá bom? Grande abraço a todos, bom final de semana, bom sabadão e a todos os papais, o nosso abraço pela passagem dos seus dias.

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0: Boa tarde, hoje é sábado, dia 8 de agosto de 2026. O tempo em Lages e na Serra Catarinense é instável neste momento, com pancadas de chuva. Temperatura aqui no município de Lages de 14 graus. Em Correia Pinto, 15 graus. Em Bom Retiro, pouquinho mais frio, 12 graus neste momento. São destaques do Jornal da Clube nesta segunda edição. Incêndios florestais destroem milhares de hectares e geram alerta em Mato Grosso. Prazo para solicitar o voto em trânsito nas eleições 2026 termina no dia 20 de agosto. Setor de transporte defende ampliação de obras e melhorias na malha viária catarinense. No esporte, quem traz o destaque é ele, Elcio José.
1: Quatro jogos abrem logo mais. Mais uma rodada do Campeonato Brasileiro, que tem o Palmeiras na liderança.
0: Serra do Rio do Rastro será totalmente interditada neste sábado para corrida noturna. E ainda, no setor policial, acidente com gado solto na pista deixa danos materiais em veículo na SC-114 em São Joaquim.

0: internacionais.
1: Morreu na noite desta sexta-feira, ontem, aos 68 anos, Jorge Messi, pai e empresário do atacante Lionel Messi. Ele estava internado em uma clínica na cidade de Rosário, na Argentina, tratando uma doença enfrentada desde a disputa da Copa do Mundo. A informação foi confirmada pelo New Old Boys, clube de infância do craque, que divulgou uma nota de pesar e prestou solidariedade à família. Jorge acompanhou de perto toda a trajetória do filho, desde os primeiros passos no futebol infantil e o tratamento hormonal também, até o topo do esporte mundial.
0: Nacionais.
1: O ministro Flávio Dino determinou que a Polícia Federal abra investigações sobre suspeitas de irregularidades nas chamadas emendas PIX. A decisão busca apurar a falta de transparência e o possível uso indevido de recursos públicos repassados por parlamentares.
2: O ministro do Supremo Tribunal Federal, Flávio Dino, determinou que a Polícia Federal apure indícios de crimes na execução das chamadas emendas PIX. A decisão foi tomada com base em uma auditoria do Tribunal de Contas da União, que identificou irregularidades em 82 das 100 transferências especiais analisadas entre os anos de 2020 e 2024. Ao todo, a fiscalização examinou cerca de 198 milhões de reais em repasses. Segundo o relatório do tribunal, aproximadamente 49 milhões de reais representam prejuízos efetivos ou potenciais aos cofres públicos. Entre os problemas encontrados estão falhas na rastreabilidade dos recursos, pagamentos sem comprovação, indícios de fraude, contratação de empresas inidôneas e casos de superfaturamento ou obras que não foram executadas. Além de determinar a atuação da Polícia Federal, Dino mandou priorizar os casos em que o TCU já identificou prejuízo direto. O ministro também estabeleceu prazos para que diversos órgãos se manifestem e prestem esclarecimentos. A decisão ainda determina que o deputado Lindbergh Farias e a Câmara dos Deputados apresentem explicações sobre emendas executadas pela Companhia Nacional de Abastecimento, a Conab. Isso após uma denúncia envolvendo a destinação de recursos para a compra de alimentos. O objetivo, segundo a decisão do ministro, é ampliar a transparência e garantir controle sobre as emendas. De Brasília, Yuri Hudson.
1: Quem pretende votar fora do seu domicílio eleitoral no pleito de outubro tem até o dia 20 de agosto para solicitar o voto em trânsito. A solicitação pode ser feita pelo site do Tribunal Superior Eleitoral e nos cartórios eleitorais, desde que o eleitor esteja com a situação regularizada.
3: Eleitores de todo o país podem solicitar o voto em trânsito nas eleições 2026. Neste ano, o procedimento pode ser feito até 20 de agosto e permite ao cidadão votar em uma cidade diferente do seu domicílio eleitoral, ou seja, daquela cidade onde está o registro dele como eleitor. A informação é do TSE, o Tribunal Superior Eleitoral. O assessor de comunicação do TRE-DF, o Tribunal Regional Eleitoral do Distrito Federal, Guilherme Alves, detalha em que situações é possível fazer o pedido.
4: O voto em trânsito é um tipo de voto que é destinado para quem sabe que vai estar fora do domicílio eleitoral. Pode ser solicitado por eleitoras e eleitores que estejam com a situação regular no cadastro eleitoral. Quem tiver com título cancelado, quem tiver com título suspenso, não pode utilizar esse serviço. Lembrando que o nosso cadastro da Justiça Eleitoral fechou em 6 de maio. Então, a pessoa que não está regular, ela não conseguirá regularizar isso até o dia da eleição.
3: Segundo Guilherme, a solicitação pode ser feita para qualquer um dos turnos das eleições ou para ambos, inclusive pelo autoatendimento na página tse.jus.br.
4: Esse pedido ele pode ser realizado pelo autoatendimento da Justiça Eleitoral ou também o eleitor pode ir presencialmente em qualquer cartório, central, posto de atendimento eleitoral. Lembrando que para fazer essa solicitação, ele vai ter lá que apresentar um documento oficial de identificação com foto.
3: Um detalhe importante, dependendo da cidade escolhida para o voto em trânsito, é possível que a pessoa não vote para todos os cargos, como explica o assessor.
4: Se ela estiver fora da cidade na qual ela vota, mas dentro do mesmo estado, ela poderá ainda votar para todos os cargos. Mas, se ela estiver em trânsito em outro estado, ela vota somente para

0: para presidente da República, porque os demais cargos ali, eles são vinculados à unidade da federação de origem.
1: De acordo com o TSE, a relação dos locais onde haverá voto em trânsito será divulgada nas páginas dos tribunais regionais eleitorais, com atualização até o prazo final para solicitação em 20 de agosto. As eleições 2026 acontecem em 4 de outubro, em primeiro turno, e 25 de outubro, onde houver segundo turno. Os eleitores vão escolher o presidente da República, governadores, senadores, deputados federais, estaduais e distritais, no caso do Distrito Federal. Em Brasília, Osama El Gauri.
2: Incêndios florestais de grandes proporções avançam por diferentes regiões do Mato Grosso e já queimaram dezenas de milhares de hectares. O Corpo de Bombeiros Militar atua no combate às frentes de fogo em pelo menos 5 municípios com situação mais crítica. Entre eles aí, então, Nova Santa Helena e Paranatinga. Além dos danos ambientais e do risco a rebanhos e as redes de energia, né? A densa fumaça tem provocado um aumento de atendimentos médicos devido a problemas respiratórios entre moradores das áreas rurais afetadas, então, no Mato Grosso.
3: Estaduais.
2: A Federação das Empresas de Transporte de Carga de Santa Catarina defende a revisão das concessões das rodovias federais que cortam o estado. A entidade resgatou um estudo do próprio governo que indica a necessidade de duplicar mais de 500 quilômetros de pistas concedidas.
4: A Fetransesc voltou a defender mudanças no projeto de concessão das rodovias federais em Santa Catarina. A entidade resgatou um estudo técnico do governo federal que já apontava há quase 10 anos a necessidade de duplicar mais de 500 quilômetros das BRs 153, 282 e 470. O presidente da Fetransesc, Dagnor Schneider, afirma que o modelo apresentado pela ANTT não acompanha as demandas do estado.
5: Santa Catarina é um dos estados que mais impulsiona a economia brasileira e a infraestrutura rodoviária não acompanha esse crescimento. O crescimento de Santa Catarina exige decisões e obras na mesma velocidade. O projeto que foi apresentado pela NTT não atende às reais necessidades das duplicações que são demandadas nas rodovias catarinenses. Nós participamos de todas as audiências públicas. Essas novas concessões são para os próximos 30 anos, devemos lembrar isso. Temos aqui também o que aprender com o que aconteceu numa concessão mal concedida, exemplo da BR-101 Norte, e garantir que essas novas contratos entreguem para Santa Catarina aquilo que efetivamente o nosso estado precisa. A questão do estudo de 2018, que foi elaborado no Ministério dos Transportes, já apontava em 2016 que as BRs 153, 282, 470, de um total de 544 quilômetros, que era o objeto de concessão à época de análise de concessão, apontava que 502 quilômetros deveriam ser duplicados em função do fluxo de veículos que já havia naquela época. E como é que hoje, né, depois de tanto, de mais de 10 anos, nós estamos falando de projetos que prevêem apenas 79 quilômetros de duplicação para os lotes 1 e 3, né? Então, realmente é um cenário muito, muito difícil, uma realidade muito difícil de entender e encarar. Quase que é uma afronta para Santa Catarina.
4: Além de ampliar o número de duplicações previstas, a federação defende a participação do governo federal nos investimentos para viabilizar as obras e manter tarifas de pedágio compatíveis. Segundo Dagnor Schneider, o momento de revisar o projeto é antes da assinatura dos contratos.
5: Para que se tenham os investimentos que nós necessitamos e que se tenha um pedágio que seja compatível com a realidade das rodovias catarinenses. A necessidade de que efetivamente tenha-se uma participação nos investimentos por parte do governo federal, através de investimentos estratégicos, complementando os recursos das concessões, seja através do DENIT, através do Ministério de Transportes ou através de uma PPP. Então, em síntese, é um pouquinho a forma como nós enxergamos esse novo momento. Infelizmente, aquilo que está sendo proposto pelo governo federal através da NTT, infelizmente, não atende à realidade da demanda de Santa Catarina.
4: De Florianópolis, para a Rede de Notícias Acaerte, Vanessa Carini.
2: Uma comitiva oficial do governo de Santa Catarina concluiu uma visita ao Paraguai para tratar de parcerias econômicas e de infraestrutura. Liderada pelo governador Jorginho Melo e por representantes do setor industrial, a missão reuniu-se com o presidente interino do país, Pedro Aliana. Na pauta foram debatidas 7 propostas de integração regional, incluindo a construção de uma nova ponte com a Argentina, a ampliação da chamada Rota do Milho e a atualização dos portos, ou a utilização dos portos catarinenses para o escoamento de produtos paraguaios. O Tribunal de Contas de Santa Catarina vai percorrer 7 regiões do estado para orientar gestores locais sobre as emendas parlamentares. A iniciativa busca reforçar a transparência e esclarecer dúvidas sobre as regras de aplicação e a prestação de contas desses recursos.
3: O Tribunal de Contas de Santa Catarina inicia na próxima semana uma nova etapa do 27º ciclo de estudos do controle público da administração municipal. Desta vez, a capacitação será totalmente dedicada às emendas parlamentares, tema que ganhou ainda mais relevância após as recentes decisões do Supremo Tribunal Federal e as novas regras para aplicação e fiscalização desses recursos. O ciclo de estudos será realizado em 7 cidades catarinenses: Lages no dia 11 de agosto, Criciúma dia 13, Mafra em 18 de agosto, Itajaí no dia 20, Chapecó em 1º de setembro, Caçador no dia 3 e Florianópolis no dia 10 de setembro. As atividades acontecem sempre das 9 da manhã às 5 da tarde. Ao longo do dia, integrantes da área técnica do tribunal vão orientar prefeitos, vereadores, secretários e servidores sobre os principais aspectos da gestão das emendas. A programação inclui normas e jurisprudência, prestação de contas no sistema Esfinge, além dos procedimentos contábeis e orçamentários necessários para garantir a correta aplicação dos recursos públicos. Para o diretor-geral de controle externo do Tribunal de Contas, Sidney Antônio Tavares Júnior, é uma oportunidade importante para que servidores e gestores tirem dúvidas sobre as emendas parlamentares.
6: A ideia do Tribunal de Contas é passar em cada município e tirar as dúvidas que a gente sabe que eles têm, tanto ao receber quanto ao repassar esses recursos, para aqueles municípios que já podem ter emendas parlamentares, que no nosso último levantamento eram 86 no estado de Santa Catarina.
3: O TCE colocou em funcionamento o painel de emendas parlamentares, uma ferramenta pública disponível no site da instituição que reúne informações sobre a destinação e a execução das emendas em Santa Catarina. Segundo Sidney Tavares, além da capacitação durante o ciclo, o tribunal vem reforçando a necessidade de que estado e municípios se adaptem às exigências de transparência, rastreabilidade e controle dos recursos das emendas parlamentares.
6: A ideia do tribunal fazendo esse ciclo é trazer esclarecimentos a respeito, especialmente da contabilização desses recursos, prestação de contas, a forma de remessa de informações ao tribunal, tudo relacionado a um assunto tão importante que são, né, as emendas parlamentares, e que a gente sabe que envolve recursos públicos vultuosos, para que tenha rastreabilidade e transparência, que é o foco do Tribunal, do Supremo Tribunal Federal, nas ações que envolvem as emendas. E ao fim e ao cabo, né, a ideia é que esse recurso chegue na ponta para quem mais precisa, que é o cidadão, uma boa aplicação e recursos que façam diferença na vida dessas pessoas.
3: A partir desta 27ª edição, o ciclo de estudos do controle público da administração municipal passou a ser temático. Neste ano, já tratou da engenharia em obras de infraestrutura dos municípios, dos processos administrativos disciplinares e agora o foco será nas emendas parlamentares. As inscrições para cada uma das 7 etapas podem ser feitas no portal do TCE na internet. Da Rádio TCE, especial para a Rede de Notícias Acaerte, repórter Ed Serpa.
2: E você confere em instantes aqui no Jornal da Clube, nesta segunda edição. União de Vereadores da Região Serrana promove encontro para discutir os efeitos do El Niño com especialistas. Nova lei em Lages exige que organizadores limpem locais de eventos logo após o encerramento. Prefeitura de Curitibanos abre leilão online de veículo e sucatas com lances até o dia 27 de agosto. No setor policial, o homem é detido após arrombar uma janela e tentar furtar um estacionamento no centro de Lages. Já no esporte, quem traz o destaque é ele, Elcio José.
7: Daqui a pouquinho, notícias do Jocol, com informações da Fundação Municipal de Esportes, com o coordenador Felipe.
2: E você acompanha ainda nesta edição a previsão do tempo para o final de semana e para o início da semana na Serra Catarinense.
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0: Agora na Clube, 12:22.
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0: Bom, a gente vai trazer uma informação aqui, é um convite especial, porque hoje tem o Festival de Sopas da Igreja do Navio. Tradição, solidariedade e sabor se encontram neste final de semana. Para falar mais sobre os preparativos e convidar toda a comunidade para participar deste evento especial, nós conversamos com o padre Álvaro da Paróquia do Navio. Vamos ouvir.
5: Olá, meu irmão, minha irmã. Esse friozinho, esse clima, esta chuva pede uma sopa bem quente, não é verdade? Então, eu quero convidar você para o Festival de Sopas da Paróquia do Navio, hoje, dia 8 de agosto, às 20 horas, aqui no Salão da Igreja do Navio. Olha, vão ser vários tipos de sopa, 6 tipos de sopa, uma delícia para você: sopa de feijão, massa com legumes, creme de aipim, creme de cebola, creme de moranga e canja. Então, olha, é uma delícia. Nesse friozinho que está fazendo, vem aqui para a Paróquia do Navio. R$30 o ingresso. Então, venha, participe, temos ingressos para vender na hora. Venha participar do nosso Festival de Sopas hoje aqui na Igreja do Navio. Deus te abençoe.
0: Tá aí então o padre Álvaro, né, fazendo esse convite especial para a comunidade, o Festival de Sopas na Igreja do Navio. Agora, 12:24, mudando de assunto, os motoristas que pretendem trafegar pela Serra do Rio do Rastro neste sábado devem ficar atentos. O comando da Polícia Militar Rodoviária está informando que a pista estará totalmente interditada em ambos os sentidos das 5:30 da tarde até as 10:30 da noite. O bloqueio é necessário para a realização da competição da corrida de montanha Serpente Negra Night Room, que reúne cerca de 500 atletas. O trecho afetado vai do Parador Mirante 12, em Lauro Miller, até o posto policial no Mirante, de Bom Jardim da Serra. A recomendação é que os condutores antecipem os seus deslocamentos. Bom, neste momento a gente está recebendo, igual a toda a comunidade, provavelmente no seu celular, da Defesa Civil de Santa Catarina, né? Um alerta de tempestade severa aqui com vendaval nas próximas horas, né? Então a gente está recebendo esse alerta no celular também aí agora, né? É, todos os celulares. O Adelar Machado está conferindo ali também aqui na produção da Rádio Clube. E todos os celulares estão recebendo, né? É um meio de comunicação oficial da Defesa Civil de Santa Catarina. O Brasil também, né? Atua dessa forma, né? Tem uma rede nacional, tem a rede estadual e a local, onde a gente tem essas informações sobre a condição do clima. E a gente recebeu esse alerta e provavelmente você também está recebendo agora, neste momento. Falando sobre essa questão do clima, né, gente, é até importante destacar essa notícia, hein? A UVERES, a União das Câmaras de Vereadores da Região Serrana, promoveu em painel ontem, durante o aniversário do município de 32 anos, né, uma reunião itinerante dos vereadores, onde foi discutido os impactos do El Niño. A vice-presidente da entidade, a vereadora de Urubici, Josi Menegás, falou com a nossa equipe sobre essa iniciativa.
6: Para falar com os nossos ouvintes a importância de a gente ter um legislativo forte e de fazer encontros como esse. Hoje, como vice-presidente, o nosso papel é esse, é trazer, né, os nossos vereadores, vereadoras e todas as entidades que estão ligadas às pautas que a gente levanta aqui, para a gente se capacitar, para a gente estar melhor informado para a nossa comunidade, para cada cidade que a gente está, né? Então, eu, enquanto Urubici, e aqui nós temos hoje 13 câmaras, né, da Amures, da Alveres, que estão conosco se capacitando. Então, hoje a gente fala do El Niño, trazendo para nós os impactos do El Niño em Santa Catarina e também a prevenção, formas de prevenção, né? Então, para que a gente esteja informado, para que a gente não fique tão assustado, vamos dizer assim, porque a gente vê muita coisa hoje na internet, né, Vopato? E isso deixa a gente, não só nós, legisladores, mas as pessoas da comunidade, né, num momento de alerta, de preocupação constante. Esses são os encontros que a UVERES proporciona para que a gente realmente se fortaleça, se ajude enquanto município e enquanto Serra Catarinense, para num momento de necessidade a gente estar todos, né, unidos em força e fazer a diferença para as nossas cidades. Queria ressaltar que a UVERES tem realmente se preocupado, né, em estar nos municípios, em fazer encontros itinerantes e prestigiar os municípios da Serra Catarinense.
0: Bom, a UVERES possui 200 vereadores inscritos com 21 câmaras de vereadores associadas. Participaram da reunião também as meteorologistas da Epagre Cirã, a Marilene de Lima e a Laura Rodrigues. Laura conversou com o repórter Amarildo Volpato e destacou a preocupação neste momento com relação à classificação do El Niño. Segundo ela, também tem informações desencontradas que estão sendo passadas à população.
7: Bom, a gente tem essas classificações do El Niño, fraco, moderado, forte, muito forte. Nessa classificação, né, esse termo super El Niño, ele nem faz parte dessa classificação, porque é o forte, muito forte, né? Que na mídia também acabou se divulgando muito esse termo super El Niño. A previsão é de um El Niño forte a muito forte. Isso em função desse aquecimento das águas no Pacífico, que é um dos fatores, né, que se considera para identificar, né, como classificar como El Niño ou não. Então tem essa classificação do forte a muito forte, mas não necessariamente essa classificação reverte em impactos fortes a muito fortes, certo? Porque o que a gente tem? O El Niño de 2015, 2016, ele foi um El Niño muito forte. E provavelmente algumas pessoas nem lembrem desse El Niño, porque ele não foi de tanto impacto no estado, não chegou a ser de tanto impacto no sul do Brasil, como foi o de 2023-2024. Aquele impacto em Santa Catarina, que teve no Rio Grande do Sul mesmo, foi assim imenso, só que aquele El Niño foi classificado como forte, não como muito forte, como o anterior de 2015-2016. Então, essa relação, ela não é assim, né? Não basta ser, temos um El Niño muito forte para necessariamente os impactos serem no mesmo nível. E isso porque não, o El Niño, ele tem um impacto significativo na região sul do Brasil, para Santa Catarina. Mas aquele de 2023-2024, e talvez por isso as pessoas estejam tão assustadas também quando se fala de El Niño, porque

0: fácil, seria ótimo pra gente fazer previsão do tempo, né? Só que não é assim, né? Então, tem, às vezes, esse de 2023-2024, além de ser El Niño, outras oscilações de clima contribuíram para aquele impacto ser maior, certo? E cada El Niño também é diferente do outro. Isso que eu tô falando são estudos, certo? Estudos assim feitos para El Niño no sul do Brasil, e se verifica que cada um tem seu impacto diferente.
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2: Muito bem, antes de a gente acionar o Amarildo Volpato, que está trazendo as informações aqui sobre essa questão da limpeza pós-eventos na cidade de Lages, nós vamos atualizar os nossos ouvintes em relação à questão desses alertas aí para tempestade, né? O coordenador de conteúdo, Anderson Souza, está mandando aqui pra gente o mapa da Defesa Civil de Santa Catarina, onde esse alerta chega aqui pra gente com um alerta de tempestade severa em Cerro Negro, Campo Belo do Sul, e pegando parte ali do interior de Anita Garibaldi, né? Seriam esses três municípios de uma forma mais severa, né? Além disso, nós temos ali o alerta para temporal em Lages, Capão Alto, parte de Campo Belo também ali, né? Do Painel, Correia Pinto e São José do Cerrito. Além disso, uma partezinha do interior de Bocaina do Sul, segundo esse mapa aqui da Defesa Civil de Santa Catarina, que seriam os locais que possivelmente podem sofrer um pouco mais com as tempestades. E neste momento a gente está recebendo muitos vídeos, até de moradores de Cerro Negro, enviando para a gente aqui uma forte tempestade de granizo, né? Pedras caindo aí em diversas regiões. O ouvinte, o Jordani, está mandando, e algumas pedras são grandes, tá, gente? Que ele está mandando aqui os vídeos. Vou até pedir pro Jordani. Jackson é o nome dele, é que tá salvo aqui como Jordani, né, no WhatsApp aqui, mas é Jackson o nome dele, lá em Cerro Negro, e as pedras são grandes, tá, gente? Elas não são tão pequenininhas assim, então muita atenção, pessoal, que se proteja neste momento, né, e a gente aguarda aí para que não ocorra nenhum estrago maior com chuva de pedra, com vento e com essa tempestade que está chegando aqui na nossa região, na cidade de Lages, mas também já está atingindo algumas cidades aqui da nossa Serra Catarinense. Muito cuidado mesmo, né? Cuide mais da sua vida neste momento, tá, gente? Se preocupe mais com isso, com a vida sua, dos seus familiares, e depois a gente vai ver os danos aí, se realmente vão acontecer aí alguns danos materiais, tá bom, gente? Agora, 12:32, a gente continua acompanhando então essas informações e trazendo esses relatos dos próprios ouvintes que estão vivenciando esse momento do clima mais intenso, mais severo aqui na Serra Catarinense. Repetindo, tá, gente? Só vou repetir aqui para realmente as pessoas ficarem atentas, né, nessas comunidades. Cerro Negro já tem esse alerta de tempestade severa. Ele se desloca agora também esse alerta para a região de Lages, São José do Cerrito, Capão Alto, Campo Belo do Sul e Correia Pinto. Em alguns pontos pode pegar na parte urbana da cidade ou no interior desses municípios. Em Lages o mapa é maior, então vai atingir uma região maior aqui no município de Lages, tá? Mas eu digo em Campo Belo do Sul, Capão Alto, me parece aqui no mapa uma área de interior. São José do Cerrito já pega também parte da cidade e o interior, e em Correia Pinto, me parece aqui pelo mapa, uma parte do interior do município. Então vale ficar atento e alerta aí a essa tempestade mais severa e a possibilidade da queda de granizo. Muita atenção, tá bom, gente? Muita atenção mesmo neste momento. Agora 12:34, a prefeita de Lages, Carmen Zanotto, sancionou a lei que responsabiliza os organizadores de eventos pela limpeza dos locais utilizados. A regra vale tanto para espaços públicos quanto privados. Exige o recolhimento imediato do lixo ao fim da programação e prevê penalidades em caso de descumprimento. Amarildo Volpato chega com essa informação.
3: A medida determina que a responsabilidade pela coleta, remoção e destinação adequada dos resíduos, além da limpeza do espaço e do seu entorno imediato, sejam dos organizadores dos eventos. De acordo com a lei, é considerado organizador a pessoa física ou jurídica responsável pela promoção, realização ou exploração do evento.

0: A limpeza deverá ocorrer imediatamente após o encerramento em um prazo máximo de 12 horas, salvo quando a prefeitura estabelecer um prazo diferente. Além disso, poderá determinar também a comprovação da contratação de uma equipe ou empresa. O secretário de Meio Ambiente, Jean Corbellini, responsável pela execução da lei, explica o que mais é obrigação dos organizadores do evento.
1: Hoje venho falar sobre a Lei 4923, sancionada pela prefeita Carmen Zanotto, que fala sobre a limpeza integral das áreas públicas utilizadas para a realização de eventos na cidade de Lages. Esta lei, de autoria do vereador Pacheco, ela traz exatamente a responsabilidade que nós entendemos, que é quando a pessoa vem pedir uma autorização do espaço público, a gente entrega o espaço público limpo, e sim, a prefeitura quer receber este espaço limpo novamente como entregou. O que não tem acontecido que nos últimos eventos, a gente traz então nesta lei, também trazendo algumas sanções, algumas multas, inclusive, para quem não fizer esta devida limpeza. Entenda que quando a pessoa vem pedir autorização, a partir de agora, ela vai trazer também o plano de limpeza que ela vai fazer após o evento, né? Isso é importante por aqui, o município não tenha despesas adicionais com a limpeza do espaço público após um evento particular. Muito obrigado a todos.
0: A lei é de autoria do vereador Sargento Pacheco e se aplica a atividades temporárias de caráter cultural, esportivo, comercial, religioso, recreativo e político. Onde há, a clube está, Amarildo Volpato.
2: Tá certo, obrigado, Volpato, pelas informações. A Prefeitura de Curitibanos abriu um leilão eletrônico para alienação de bens inservíveis do patrimônio público do município. Ao todo, estão à venda 9 lotes que incluem um veículo Fiat Strada ano 2014, além de sucatas de móveis, equipamentos de informática, itens hospitalares e eletrodomésticos. Os lances podem ser realizados de forma totalmente online até o dia 27 de agosto, às 10 horas da manhã, pela plataforma Superbid. E na próxima semana, a administração de Urupema promove um leilão online para a venda de veículos, máquinas pesadas e equipamentos do município de Urupema. Entre os itens disponíveis estão um carro Citroën C4, com um lance inicial de R$22.000, uma caminhonete Ford F-350, a partir de R$45.000, além de um ônibus urbano, retroescavadeira e implementos agrícolas. A disputa em praça única será realizada no próximo dia 13 de agosto, a partir das 10 horas da manhã. Os interessados em participar desse leilão dos bens de veículos, máquinas pesadas e equipamentos de Urupema precisam participar registrando lances no site da empresa leiloeira, né? A eckertleilões.com.br. Eckert Leilões é assim, ó, eckertleilões.com.br. Eckert Leilões, então, .com.br, onde você pode ver, né, os itens e dar o seu lance, se caso você estiver interessado. Agora, 12:39, a gente está recebendo muitas imagens e muita participação dos nossos ouvintes aqui, ó. O Reginaldo tá mandando pra gente aqui em Otacílio Costa, está se formando uma tempestade feia aqui e realmente, Reginaldo, obrigado pela sua participação aqui, a região toda tem que ficar bastante atenta aí com esse momento, com esses alertas, né? Agora, 12:39, a gente vai fazer um rápido intervalo comercial aqui, Adelar Machado, e já já a gente volta com a previsão do tempo, com Peter Scheuer nos atualizando sobre essa questão do tempo aqui na Serra Catarinense.
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9: Correia Pinto em destaque. 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
2: Agora 12:42.
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2: Peter Scheuer está chegando com as informações do tempo aqui para nossa Serra Catarinense. Linha aberta para você, Peter.
11: A sequência deste sábado segue relativamente instável. Uma baixa pressão organiza muitas nuvens carregadas. Durante a tarde e a noite, chove em todas as regiões de Santa Catarina por conta de uma baixa pressão. No domingo, nublado, aberturas de sol, chuvas passageiras à tarde e à noite mal distribuídas. A temperatura ela permanece mais amena durante a sequência deste fim de semana. A mínima deve ficar próxima aí dos 5, 8 graus, uma temperatura até elevada, assim, se a gente for analisar, agosto é o mês mais frio do ano. E a temperatura máxima prevista deve chegar próxima da marca dos seus 15 graus nessa sequência de sábado, 20 graus na sequência do domingo. Na segunda, terça, quarta, mantém um friozinho durante as madrugadas e manhãs. E se tiver alguma chuva, assim, é de forma bem isolada. Quem sabe ali na quarta para quinta-feira, a probabilidade de chuva aumenta um pouco mais. Peter Scheuer, meteorologista com a previsão do tempo.
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2: Bom, antes de acionar o Elcio José em relação ao esporte aqui, o Ivandel está nos mandando mensagem lá de Cerro Negro, mostrando a chuva intensa e forte também, com granizo. Ele mostra, acredito que seja parte da residência dele ali, onde a calha não aguenta o número de pedras e as pedras acabam caindo dentro da residência, né? O pessoal então mostrando aí as chuvas fortes. A gente vai tentar o contato com o prefeito do município de Cerro Negro, para a gente saber aí qual que foi o. o tamanho do estrago, né? Se teve ou não, né? Estragos maiores aí no município. Segundo o Ivandel, teve diversos alagamentos aí no município, né? E a gente vai tentar conversar com o prefeito do município de Cerro Negro aqui ao vivo no Jornal da Clube para nos atualizar sobre as informações aí do município, né? E é claro que a gente mantém essa linha aberta também para outros prefeitos, outras defesas civis que quiserem passar um recado aí para a comunidade através da Rádio Clube. Agora 12:45. Editoria de Esporte com ele, Elcio José, chegando, nos atualizando sobre esse mundo esportivo.
12: Alô, meus amigos do esporte. Boa tarde, Evandro. A rodada 22 do Campeonato Brasileiro começa logo mais 16 horas. Arena do Grêmio em Porto Alegre, Grêmio em São Paulo. Lá no Mangueirão, Remo e Atlético de Minas, 18:30. Às 20:30 da noite, no Couto Pereira, Coritiba e Chapecoense. Também hoje, 21 horas, no Nilton Santos, o clássico carioca Botafogo e Fluminense. Amanhã, domingo, 11 horas da manhã, tem Cruzeiro e Mirassol. Domingo, 16 horas, tem Palmeiras e Inter. O mesmo horário, Bahia e Vasco da Gama. 18:30, Vila Belmiro, Santos e Atlético do Paraná. O mesmo horário, Cícero de Souza Marques, Bragantino e Corinthians. E para fechar a rodada, domingo 19:30, tem Flamengo e Vitória, lá no Maracanã. Campeonato Brasileiro da Série B começou ontem, a 21ª rodada. Os dois catarinenses, o Criciúma joga amanhã, 11 horas da manhã, contra o Atlético em Belo Horizonte. E o Avaí joga só na terça-feira contra o CRB na Ressacada em Florianópolis. Já pela Série C, daqui a pouquinho, 5 da tarde, o Figueirense joga com a Ferroviária no Scarpelli em Floripa. 7:30 da noite hoje, Ituano e Barra, lá em Itu. E o Brusque joga amanhã, domingo, no Castelão, no Maranhão, contra o Maranhão. Todos estes jogos pela Série C do Campeonato Brasileiro de Futebol. Olha, a semana que vem teremos aí jogos da Libertadores de América, jogos bons. Teremos no Gigante Arroyito, Rosário Central e Corinthians, na próxima quinta-feira, 9:30 da noite. Na quarta-feira, 9:30 da noite, Cruzeiro e Flamengo, um jogão de bola. Na quarta-feira, 19 horas, tem Palmeiras e Cerro Porteño no Allianz Parque. E começa tudo na terça, 19 horas, com Fluminense, Independente Rivadavia. Na próxima terça-feira, 11 da manhã, sai o sorteio da próxima fase, quartas de final da Copa do Brasil. Eu repito, na terça-feira, 11 horas da manhã. Meus amigos, ontem o Lages Futsal ganhou mais uma nos jogos micro-regionais, ganhou de Santa Cecília 7-0. As partidas da fase eliminatória vão ser disputadas nesse final de semana, com os classificados buscando vaga para a fase regional dos Jogos Abertos de Santa Catarina. E eu estou chamando a sua atenção porque na próxima quarta-feira as Leoas da Serra jogam 19 horas contra a Copagril. Esse jogo vale pela Copa do Brasil. O jogo de volta será dia 18, 19:30, lá em Marechal Cândido Rondon. Ah, só para lembrar aí, Evandro, amigos da Clube, nós vamos dar uma passadinha lá na Fundação Municipal de Esportes. O Felipe tá na linha para falar para nós aí dos jogos comunitários, hein, Felipe?
13: Então, a gente já tem os finalistas da terceira divisão do Jocol, Jobinha e Sextou. O jogo vai ser realizado no domingo que vem, dia 16, às 9:45 da manhã, no campo do Vila Marisa. E a gente vai ter, dia 15, no sábado, às 2:45, no campo do Vila Marisa também. É a final da Recopa. A final da Recopa é o campeão da primeira divisão do ano passado contra o campeão da segunda. E é o campeão da primeira divisão, o Atlético no Lulu, e o campeão da segunda divisão, o Flamengo da Várzea. E a gente está chegando na reta final da primeira fase do futsal livre, onde começaram 52 equipes. A gente tem dois jogos da primeira fase ainda semana que vem, terça-feira. Aí depois a gente acaba a primeira fase e já tem os classificados para o mata-mata. E esse final de semana, no campo do Beira Raia, a gente tem uma partida atrasada da 7ª rodada do Jocó da segunda divisão. é um jogo que ficou para trás. Então é o Atlético Cantagalo contra o Botafogo, às 2h45 da tarde no campo do Beira Raia.
12: De esportes era isso. Amanhã às 16h eu quero você comigo aqui na Clube no Arena. Um abraço, Evandro. Bom final de semana a todo mundo.
2: Muito bem, obrigado, Elcio, pelas informações do esporte. Bom, e a gente vai agora tentar o contato aqui com o prefeito, né, de Cerro Negro, o Adelar José de Moraes, o Lai, como é conhecido, para a gente falar sobre a situação lá do município. Nesse momento em Lages, a gente está vendo uma pancada de chuva bastante forte, bastante intensa, mas pelo que a gente acompanha aqui do estúdio da Rádio Clube, né, não tem pedra na cidade de Lages, né? Pelo que a gente está recebendo aqui, é muitos vídeos do município de Cerro Negro que teve essa queda de granizo. Algumas das imagens até chamaram atenção, porque o ouvinte que mandou pra gente, né, o Jackson, o Ivandel aqui, eles colocam na mão a pedra e ela é uma pedra um pouco maior, né, gente? Não se compara àquela lá de 2013, 2014, quando caiu aqui em Lages, né, que eram pedras muito grandes, mas ela é de um pote um pouco maior do que aquela pedrinha pequena de granizo que a gente está acostumado aqui quando tinha aquela chuva de granizo que era mais, entre aspas, né, podemos dizer assim, mais tranquila, né? Toda chuva de pedra é preocupante, mas a gente sabe que tem aquelas pedras que tem um volume maior, um tamanho maior, uma massa maior, que preocupa muito mais, né, com os estragos. A gente conseguiu o contato, Adela Machado? Ainda não? Vamos tentar aí, vamos tentar manter esse contato aqui com o pessoal de Cerro Negro, né, com a administração do município, para a gente poder tentar aí trazer alguma informação para a própria comunidade de Cerro Negro, e que serve até muitas vezes de orientação e alerta para outras comunidades, tanto próximo a Cerro Negro, ali na região, como também para outros municípios, já que ela vai migrando, né, essa nuvem mais pesada, com chuvas mais fortes e intensas, e com a formação muitas vezes de pedra, o granizo, que é bastante preocupante, né? Tanto que o Reginaldo, por exemplo, de Otacílio Costa, já estava mandando mensagem que estava se formando uma tempestade em Otacílio Costa. Provavelmente já deve ter chego, se chegou essa chuva mais intensa também aí no município, né, Reginaldo? Mas a gente vai acompanhando e orientando a nossa comunidade, né? E vamos tentar então estabelecer esse contato com o prefeito, né, de Cerro Negro, Adelar José de Moraes, conhecido como Lai, que está na linha com a gente. Adelar Machado, não? Estamos com um problema nessa conexão, né? Realmente tá mais difícil. Eu conversei com o prefeito aqui durante o intervalo e ele informou que, segundo a Defesa Civil, neste momento, né, o problema maior teria sido no interior do município, né? Mas que a Defesa Civil de Cerro Negro está em alerta aí para tentar, né, fazer um levantamento e verificar o que está acontecendo ou quais foram os estragos registrados no município de Cerro Negro. A gente não está conseguindo contato mesmo, pode ser um problema até com as linhas aí, né, de comunicação, mas a gente agradece a disponibilidade do prefeito, que conversou com a gente, conversou com a nossa equipe, está conversando, está nos atualizando sobre o que está acontecendo. Mas num primeiro momento, tá, gente? A gente repete aqui a informação do município de Cerro Negro, as informações do prefeito Lai, é que o interior é o que teria sofrido mais aí com a chuva de pedras. Essas informações da Defesa Civil de Cerro Negro, é claro que a administração continua aí em alerta e buscando mais informações. A gente vai acionar agora a nossa editoria de polícia aqui no Jornal da Clube, agora 12h54.
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2: Muito bem, agora está chegando ele, Amarildo Volpato, nos trazendo informações aqui do setor policial, mas antes tem mensagem aqui também que a gente tem que atualizar o pessoal em relação ao tempo, né? O alerta maior agora está em Correia Pinto em direção à Ponte Alta, tá? Em relação aí a essa chuva mais intensa. Então, atenção à comunidade de Correia Pinto e também de Ponte Alta. Agora sim, Amarildo Volpato trazendo as informações e destaques do setor policial, que está aí participando com a gente. Primeiro nós temos o prefeito, conseguimos estabelecer o contato? Opa, então segura um pouquinho, Amarildo Volpato, aí com as informações da polícia. Vamos segurar essa trilha também, Adela Machado, aqui no Jornal da Clube. As informações policiais seguram um pouquinho aqui. Já já a gente vem com essa editoria. Nós estamos na linha ao vivo com o prefeito de Cerro Negro, Adelar, mais conhecido como Lai, para a gente falar aí sobre a situação do município. Boa tarde, prefeito.
14: Boa tarde aos ouvintes da Rádio Clube Cerro Negrense, né? Estamos bem preocupados, né? Deu uma chuva muito forte aqui, muita pedra. Já me passaram que tem uma estrada que está com dificuldade, não passa. Mas o nosso pessoal da Defesa Civil já tá a caminho para resolver as situações.
2: Sim. Prefeito, eu sei que é muito recente, né? O fato da chuva de pedra aí no município, mas sabe se atingiu mais o interior ou a parte urbana da cidade de Cerro Negro?
14: Olha, eu conversei com o pessoal da comunidade São Roque, lá em São Roque não teve pedra, teve só chuva. Na comunidade de Tanque também não teve pedra. Mas eu acredito que foi mais aqui no centro da cidade e na região das 9 de Maio, Serrinha e Alexandres.
2: Ah, então foi mais, pegou a parte da cidade, parte urbana e algumas comunidades aí então, né?
14: Isso. É o que o pessoal tá me passando no momento, né?
2: Sim, prefeito, é isso que eu ia perguntar, vocês estão atualizando essas informações e a Defesa Civil já está em alerta aí no município de Cerro Negro trabalhando?
14: Sim, já tem um pessoal nosso da Defesa Civil, segundo eles, que tem um bueiro ali que deu problema, eles já estão lá, a gente já vai disponibilizar uma máquina para desobstruir a estrada, né? E estamos esperando agora mais informações, mas estamos em alerta aqui para atender a nossa comunidade.
2: Bom, a balsa de São Roque, que liga o Cerrito a Cerro Negro, tinha entrado em operação próximo ao meio-dia. Ela estava em manutenção, será que ela vai continuar operando agora com essa chuva mais intensa? Prefeito, não tem essa informação ainda?
14: Eu não tenho essa informação, mas eu acredito que a balsa continua.
2: Uhum.
14: Né? A não ser que dê um ventaval muito forte, um vento, daí eles não conseguem fazer a travessia.
2: Uhum.
14: Mas a princípio eu não tenho informação ainda.
2: Prefeito, nesse momento no município de Cerro Negro continua chovendo ou agora já parou, acalmou essa chuva e agora o pessoal já pode fazer o trabalho aí de limpeza e verificar o tamanho do problema, né? Que foi ocasionado por essas pedras.
14: Eu tô aqui na sede do município e a princípio aqui não tá chovendo, né? Tá bem tranquilo, parou de chover, não tá, tá tudo parado a chuva, né?
2: Uhum.
14: Mas o nosso pessoal já tá a campo aí para atender a comunidade.
2: Olha, o pessoal tá compartilhando com a gente aqui, prefeito, aqui na comunidade de Alexandres, Cerro Negro, não deu chuva forte, nem pedra, né? O ouvinte tá mandando pra
14: melhor
2: gente.
14: Melhor ainda.
2: Quanto menos chuva ou menos locais atingidos, melhor. É a Maria Lúcia Varela que tá mandando pra gente aqui.
14: Isso, dona Lúcia, isso.
2: Bom, prefeito, desculpa, prefeito, pode mandar o recado.
14: Eu acredito que essa chuva pegou mais o centro da cidade aqui, uhum, né? No interior, graças a Deus, me parece que não deu pedra, né?
2: Sim, que bom que a gente tem menos áreas atingidas aí, menos áreas, né? Na verdade, atingidas aí no município. Sim. De Cerro Negro, né?
14: Sim.
2: Bom, prefeito.
14: Não, mas só passar o recado para a comunidade, alguma família que precisar de alguma coisa, que se descobriu alguma casa, quebrou alguma telha, pode ligar direto no meu celular, todo mundo tem o meu contato, né? E tem o Raelis da Defesa Civil, o Fabiano, meu secretário, que também já estão a campo, né? Para verificar o que aconteceu para a gente dar o suporte para as famílias.
2: Ok. Prefeito, não sei se o prefeito tem em mãos aí o contato da Defesa Civil que possa passar para a comunidade de Cerro Negro?
14: Eu não tenho aqui, eu só tenho o do Raelis, que é o direto o dele mesmo, mas eu posso te passar aí daqui um minutinho.
2: Com certeza. Daí a gente já divulga no ar também aqui, né, prefeito, para que a comunidade de Cerro Negro possa entrar em contato. Lembrando, né, gente, nós estamos falando com o prefeito Lai de Cerro Negro, município que acabou aí recebendo uma chuva mais intensa, uma pancada mais forte e registrando chuva de pedra, granizo, né? Como o prefeito falou, então, prefeito, mais na área urbana e algumas comunidades no entorno ali, né? Mas a gente está notando aqui que outras comunidades do município de Cerro Negro não sofreram com a chuva de pedra, com a chuva mais intensa. Obrigado, prefeito, pela sua participação. Um grande abraço.
14: Agora voltou a chover bem forte de novo, que sem pedra, mas uma chuva bem, bem pesada.
2: Chuva forte. E requer então forte, atenção. Bem forte. Atenção de toda a comunidade aqui na Serra Catarinense, né?
14: Tá bom, obrigado aí. Nós estamos à disposição da comunidade.
2: Tá certo, prefeito Laio. Obrigado pela sua participação aqui.
14: Obrigado, obrigado.
2: Bom, agora 12:59, né? O prefeito Lai conversando com a gente aqui, ó, né? Salto dos Marianos, no Cerrito, passou uma chuva grande agora, mas calma. O Irã Camargo que tá mandando com a gente. Tá comunicando aqui, tá mandando mensagem, também está conversando com a gente. O Everton tá participando e ele fala assim, ó. Está vindo uma mancha escura na região de Lages, nuvens carregadas. Correia Pinto, muita água, mas sem vento e sem pedra por enquanto. Que bom, né? Melhor assim, né? Aqui no painel só está chovendo muito, graças a Deus, não deu chuva de pedra. É a Cleia Brito participando com a gente aqui também. Aqui na comunidade do Sagrado continua a chuva, é o Elias participando com a gente e a comunidade trazendo esse relato também aí para que a gente possa compartilhar com os nossos ouvintes. Agora 1:01.
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2: Muito bem, agora sim, linha aberta para você, Amarildo Volpato, chegando com as informações policiais aqui no Jornal da Clube.
0: Olá, boa tarde para você que está ligado na segunda edição. Um abraço, Evandro Giopo. Rodoviária recebeu ontem às 19h30, no posto de painel, o condutor do veículo Jeep Renegade, placas de Florianópolis, motorista, 58 anos, informando que havia se envolvido em um acidente. Foi um atropelamento animal na SC-114, quilômetro 286, já no município de São Joaquim. A guarnição imediatamente se deslocou. Quando chegou, encontrou o veículo e o gado na pista, porém, já sem o brinco de identificação. No entanto, antes de deixar o local para acionar a PM, se precaveu o motorista e fotografou o animal com um brinco e com um número bem visível. O condutor relatou aos policiais que ao contornar uma curva encontrou o animal em cima da pista, tentou frear, mas sem sucesso, colidindo. O motorista foi submetido ao teste de etilômetro, o qual resultou negativo para a ingestão de álcool e logo após então ele acionou o seguro para remover o carro do local. A Polícia Militar Rodoviária identificou o proprietário do animal pelo brinco, que segundo consta no boletim, será responsabilizado pelo sinistro. O motorista não se feriu. E a DIC de São Joaquim, com apoio das delegacias de São Joaquim e Urupema, prendeu em flagrante ontem à tarde uma mulher de 39 anos, investigada pela prática do tráfico de drogas. A polícia já vinha investigando. Ao mês, mais ou menos, ela foi detida. Porém, a polícia continuou com as investigações após ela deixar a prisão e o tráfico permaneceu. Inclusive, a Polícia Militar fez flagrantes com pessoas indo à casa comprando crack. E após essas pessoas serem abordadas, confirmaram a compra da droga na casa desta mulher que já estava sendo investigada. E ontem à tarde, já com o mandado de busca e apreensão, os policiais estiveram na sua residência confirmando tudo e por isso ela foi conduzida à delegacia. 4 horas da tarde desta sexta-feira, a PM aqui em Lages efetuou a prisão de uma mulher, 34 anos, foi no bairro Promorar. Contra ela, um mandado de prisão em aberto. O motivo do mandado não foi divulgado pela polícia e ela conduzida ao presídio. Esta manhã, 7 horas, a Polícia Militar atendeu uma ocorrência em um estacionamento particular na rua Ercílio Luz, no centro, em Lages. Segundo o responsável pelo estabelecimento, ao chegar no local para trabalhar, percebeu uma das janelas arrombadas. Dentro do imóvel, o proprietário encontrou um homem de 46 anos que já havia retirado da parede um ventilador e estava dentro de um saco plástico. O suspeito foi detido pelo responsável do estabelecimento até a chegada da Polícia Militar, que depois o conduziu até a delegacia da Polícia Civil. Mais informações do setor policial a qualquer momento aqui na programação da Clube. A todos, uma boa tarde.
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2: Cláudio Pereira está pedindo passagem aqui na programação do Jornal da Clube. Direto do Parque da Saudade, Cláudio Pereira, linha aberta para você.
17: Muito boa tarde, ouvintes do Jornal Segunda Edição. Me encontro neste momento aqui no Parque da Saudade, em Lages. Por quê? Haverá uma missa, está programado para amanhã, domingo, às 16 horas. E quem estará celebrando essa missa é o Padre Jonas. O convite é para você de Lages Região, você que tem seu ente querido aqui, quer prestar, de repente, a homenagem ao seu pai, à família, enfim. Mas o recado dela, Ana Paula, boa tarde.
18: Boa tarde, Cláudio. Boa tarde a todos os ouvintes. Em nome do Parque da Saudade, gostaria de convidar toda a comunidade para essa celebração do Dia dos Pais, que acontecerá domingo às 16 horas. Tá? É a famosa missa, né, do Dia dos Pais, Dia das Mães. A gente sempre tem essas celebrações. E estamos aguardando todos vocês para fazerem parte desse momento, para virem aqui celebrar o Dia dos Pais e também as outras pessoas que estão aqui conosco. E ficamos aqui aguardando todos vocês.
17: Muito bem, Ana, obrigado. Ana Paula, obrigado a toda a equipe aqui do Parque da Saudade. Feliz Dia dos Pais, aqueles que são pais, que trabalham aqui, exemplo do Paulo, né, entre outros que trabalham aqui. E você, está feito o convite, então, neste domingo, às 16 horas, haverá missa em homenagem aos pais, enfim, a todos aqueles, né, que aqueles familiares que têm seus parentes aqui no Parque da Saudade, é um momento então de celebrar juntos. Padre Jonas estará fazendo a celebração da missa.
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3: Na Clube, 1:08.
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3: Adair Machado, antes de iniciarmos as notas aqui, a comunidade continua compartilhando o tempo e o clima aí na nossa região, né? Em Urupema, muita chuva, sem pedra, é a Andréia Vieira que está mandando pra gente. Obrigado, Andréia, pela participação. É, o Beto do Passos do Passo dos Fernandes, né? Tá mandando aqui, ó, muita chuva e água na localidade. Em Bocaina do Sul também muita chuva, mas não deu pedra. É a informação do Donizete participando com a gente. Obrigado a todos aí por nos auxiliar, né? E formar essa rede de informação entre as pessoas. 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
3: Agora na Clube, 1:13.
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3: Familiares de Flávia Eduarda Borges Favareto, filha do Padilha Estofador, convida parentes e amigos para a missa de um mês de seu falecimento, que será celebrada amanhã, domingo, às 9:30, na Igreja Nossa Senhora da Saúde, no bairro Guarujá. Familiares de Flávia Eduarda Borges Favareto, filha do Padilha Estofador, convidam parentes e amigos para a missa de um mês de seu falecimento, que será celebrada amanhã, domingo, às 9:30, na Igreja Nossa Senhora da Saúde, no bairro Guarujá. Desde já, a família agradece. Esposa, filhos, noras e netos convidam parentes e amigos para as missas de um ano do falecimento de Paulo Rodrigues Soares, que serão celebradas neste domingo às 7:00 PM na Catedral Diocesana e às 8:00 AM na Igreja São Judas. Desde já, a família agradece a presença de todos.
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3: Familiares comunicam com pesar o falecimento de Otília Nandi Pelosato, ocorrido no dia de hoje. O velório terá o início às 14:00 PM, daqui a pouco, na Capela Iraci Jorge dos Santos, no bairro Popular. Familiares comunicam aqui com pesar o falecimento de Otília Nandi Pelosato. Familiares de Maria Salete Bastos Ortiz convidam parentes e amigos para o terço e a missa de um ano de seu falecimento. O terço será rezado neste domingo às 9:00 AM no cemitério de Salto dos Marianos, em São José do Cerrito. E a missa será celebrada no mesmo dia, às 10:00 AM, na igreja da mesma localidade. Desde já, a família agradece a participação e a presença de todos. Familiares comunicam com pesar o falecimento de Cleusa Maria Pereira de Oliveira, tia Nene, como era conhecida, ocorrido essa madrugada no Hospital Geral. O corpo está sendo velado na Capela São José, no bairro Triângulo. E amanhã, às 8:00 AM, será transladada para a capela do Divino Morro Agudo, no interior de Campo Belo do Sul. O sepultamento será às 11:00, no mesmo local. Noticiamos aqui o falecimento de Cleusa Maria Pereira de Oliveira, tia Nenê, ou tia Nene, como era conhecida. Familiares comunicam com pesar o falecimento de Paulo Afonso Gonçalves, tio Paulo, como era conhecido, ocorrido ontem no Hospital Faustino Riscaroli. O corpo está sendo velado na Capela Mortuária São José. A celebração de despedida será hoje às 16:00 PM na mesma capela, seguindo logo após para o sepultamento no cemitério municipal de Correia Pinto. Noticiamos aqui o falecimento de Paulo Afonso Gonçalves, tio Paulo, como era conhecido. Familiares comunicam com pesar o falecimento de Otília Nandi Pelosato, ocorrido no dia de hoje. O velório inicia às 14:00 PM na Capela Iraci Jorge dos Santos, no bairro Popular, em Lages. Os familiares comunicam aqui com pesar o falecimento de Otília Nandi Pelosato.
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3: Atenção, Neri Lúcio Xavier e Vânia Regina Molim. Neri Lúcio Xavier e Vânia Regina Molim, ambos em Lages, a advogada Juliana Garcia Enzen informa que seus benefícios foram concedidos. Favor entrar em contato pelo WhatsApp 499-9914-8202 ou 98853-1912. Atenção, Neri Lúcio Xavier e Vânia Regina Molim, ambos em Lages. A advogada Juliana Garcia Enzen informa que seus benefícios foram concedidos. 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Colocamos um ponto final no Jornal da Clube nesta segunda edição. A apresentação foi minha, Evandro Giopo, e os trabalhos técnicos de Adelar Machado. Na sequência, você fica com muita música boa aqui e mais depois, ali a partir das 14h, tem aí Roda de Chimarrão com Adelar Machado na apresentação. É muita música, prêmios e, claro, informação para você. 1h20, tenham todos um ótimo final de semana, um feliz Dia dos Pais amanhã, né? Que você possa comemorar, celebrar de uma forma especial ou homenagear o seu papai aí da melhor forma possível, seja levando o legado dele, então, se ele já não estiver mais entre nós também, tá bom? Um feliz Dia dos Pais para todos aí. Agora 1h20, obrigado pela companhia, né? E tenham todos um ótimo final de semana e fiquem bem.
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0: Estado comemorou recentemente a marca de 76 anos de história. Quais são os segmentos representados pela FACISC, presidente?
1: A FACISC representa a indústria, o comércio, a prestação de serviço, o turismo e também o agronegócio. Então a FACISC hoje, completando essa data muito especial, 76 anos de história de representatividade, é, sem dúvida nenhuma, o maior sistema empresarial voluntário do estado de Santa Catarina.
0: Presidente, qual a missão da FACISC e a abrangência atual da entidade no território catarinense?
1: Ela nasceu para servir as associações empresariais, e são no número de 149, para servir o seu associado, que é o número de 51.301 empresas, espalhado em todo o estado de Santa Catarina. A FACISC hoje ela tem uma abrangência em 268 municípios, porém tem associado nos 295.
0: Presidente, de que forma a FACISC organiza o trabalho de representação das associações e empresas ligadas à entidade?
1: Hoje a FACISC ela tem 12 regionais, em cada regional nós temos vice-presidente regionais que defendem através do trabalho voluntário todas as empresas, faz a representatividade. A FACISC está em todos os acontecimentos, tanto na reforma tributária, escala de trabalho, também no Simples Nacional. Além disso, nós fizemos capacitação e a orientação desde o empresário, como também toda a equipe técnica das associações empresariais, a sua diretoria e presidente.
0: A FACISC lançou recentemente a edição 2026 do programa Voz Única, que consolida pleitos prioritários mapeados junto às associações empresariais catarinenses. A quem são destinadas estas reivindicações, presidente?
1: O Voz Única é uma plataforma onde consta as reivindicações e as demandas do setor produtivo catarinense. Nós há 16 anos entregamos aos candidatos, deputados estaduais, federais, senadores, governador. Então, a FACISC hoje se tornou a maior representatividade do setor produtivo catarinense.
0: Este é o presidente da FACISC, Federação das Associações Empresariais de Santa Catarina, Elson Otto. A lista completa dos pleitos estaduais e regionais apresentados pela entidade aos candidatos das eleições 2026 está disponível no site vozunica.com.br. Ficamos por aqui com o Minuto de Santa Catarina desta semana. Até logo.
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5: 1:47.

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0: 2 horas e 2 minutos. Muito boa tarde para você que está ligado, sintonizado aqui na programação da Rádio Clube. Já estamos chegando nesta tarde de sabadão, hein? Depois de muita chuva, agora a chuva parou um pouco, mas segundo a previsão, aí a gente vai conferir daqui a pouco também com o Peter Scheuer, mas deve ocorrer mais chuvas aí nas próximas horas aqui na Serra Catarinense. Hoje, dia 8 de agosto do ano de 2026, a temperatura nesse momento no centro da cidade marcando 16 graus. Muito boa tarde para você que está ligado com a gente aqui na cidade, também toda a nossa região, nos municípios vizinhos, aonde quer que você esteja, acompanhando a Rádio Clube pela internet, no aplicativo também, pela Alexa. Um bom final de semana, véspera do Dia dos Pais, um grande abraço a todos os pais de lá, de toda a nossa região, que também estão acompanhando a Clube. Por aqui, com muito prazer, eu, Adelar Machado, até às 6 horas, apresentando o Roda de Chimarrão. O titular do programa, o Éder Goulart, está de férias, boas férias pro Éder. Amanhã ele estará aqui às 6 horas da tarde apresentando a oração da Ave Maria especial do Dia dos Pais.
1: Amigo, molei a perna.
0: 2 horas e 3 minutos, nosso alô especial para você que está trabalhando, bom trabalho, pessoal do comércio, você que está em casa descansando, depois de uma semana de muito trabalho, para você no trânsito, obrigado pela carona, você que nos ouve também pelas rodovias, passando aqui por Lages, levando o som da Clube, uma boa viagem, muito obrigado também pela sua preferência. A partir de agora, eu já vou liberar o WhatsApp da Clube para você participar com a gente nessa tarde. 99152-3883. Lembrando que no final do programa a gente faz o sorteio para você de 3 cortesias do Solar Eventos. Vai mandando sua mensagem, então, participando e boa sorte. Vamos começar o Roda de Chimarrão, trazendo as primeiras os Serranos, Joca Martins e também os Monarcas. Boa tarde para você, bom final de semana.

2:16, ouvimos as primeiras para você do Roda de Chimarrão, Os Monarcas tirando a cisma, ainda teve também Joca Martins, Chucro Ofício, e hoje encerramos a Força Divina. Nosso alô especial para você da cidade, toda a região, que estão ligados, acompanhando a programação da Rádio Clube, ouvindo o melhor da música. Quem mais que está chegando por aqui? Quero mandar um alôzão para o Felipe Nunes Pereira, está ligado no programa. Um abraço para você, ouvindo a Rádio Clube, lá no bairro Bela Vista. Uma ótima tarde. Quem mais que está chegando por aqui? Vamos mandando alôs para os ouvintes aí que estão curtindo o Roda de Chimarrão, ali no bairro Morro do Posto. Também o nosso alô para a nossa ouvinte, a Célia Aparecida dos Santos. Um abraço para você, Célia, para você e toda a família também. Muito obrigado pela preferência, acompanhando a programação da Clube. Vamos com mais músicas por aqui no Roda de Chimarrão, mas antes deixa eu só falar para você, olha, hoje, no sábado, dia 8 de agosto, às 15 horas, o Teatro do Sesc em Lages recebe o espetáculo Casper e o Pão que o Diabo Amassou. Uma divertida história com teatro de bonecos. Entrada gratuita. Começa às 15h, então, para você que está aí ligado acompanhando a programação da Rádio Clube. Neste sábado, então, às 15 horas, o Teatro do Sesc em Lages está recebendo o espetáculo Casper e o Pão que o Diabo Amassou. 2:17, 2:17, vamos com mais músicas. Os Garotos de Ouro, Luiz Marenco e também o Canto Gaúcho. Bom final de semana, ótima tarde de sábado.

2:30, 2:30. Ouvimos Canto Gaúcho, homenagem a São Joaquim, Luiz Marenco, Chamarrita de Galpão, e na primeira Os Garotos de Ouro, Chora no Ombro do Velho, música do ano de 1999. 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

0: você, Matheus.
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3: Familiares comunicam pesar o falecimento de Otília Nandi Pelosato, ocorrido hoje. Seu corpo está sendo velado na Capela Iraci Jorge dos Santos, no bairro Popular. Comunicamos com pesar o falecimento de Otília Nandi Pelosato. Os familiares estão comunicando com pesar o falecimento de Otília Nandi Pelosato, ocorrido hoje. Seu corpo está sendo velado na Capela Iraci Jorge dos Santos, do bairro Popular. Comunicamos com profundo pesar o falecimento de Otília Nandi Pelosato. 2:34.

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1: 12:34.
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3: Vamos chegando por aqui com Roda de Chimarrão, agradecendo você que está aí acompanhando toda a nossa programação nesta tarde. Você aqui da cidade, bem de toda a nossa região, um excelente sábado, um bom final de semana para todos aí que estão ligados, ouvindo a Rádio Clube, acompanhando nesta tarde a nossa programação. Alôzão lá para dona Margarida Ross, também lá para o seu Rogério. Feliz Dia dos Pais lá para o seu Rogério. Muito obrigado também pela sintonia. Dona Margarida, tá mandando uma mensagem pra gente, um áudio aqui.
4: Boa tarde, Adelar.
3: Boa tarde.
4: Eu tô escutando o programa e quero que você mande a música pro Rogério, que tá Dia dos Pais amanhã, e pra Luísa, que tá de aniversário hoje, minha nora.
3: Parabéns para ela também, felicidades aí pelo aniversário.
4: Dos pais amanhã também, que já ele tem filha, né?
3: Sim.
4: E segunda-feira ele tá de aniversário também.
3: Nosso abraço para ele, parabéns.
4: Luísa hoje e ele segunda. E para todos os pais, para você, quero mandar música para você também, teu filho.
3: Obrigado.
4: Para todos os pais que estiver escutando, viu?
3: Valeu, um grande abraço.
4: O Ross, o Cid, Ross também. Dia dos Pais.
3: Um abraço, dona Margarida, obrigado pela sintonia aí, mais uma vez, então, um abração e parabéns aí pro seu Rogério pelo Dia dos Pais, para todos os pais da família de vocês aí também, nossa homenagem. Quem mais que está chegando por aqui? Um alôzão aí para o final do telefone 8634, que está ligado com a gente aí, acompanhando o programa, uma ótima tarde. Tem mais gente chegando por aqui, vamos atendendo mais ouvintes. Pessoal que estão aí também, lá na comunidade, na localidade de Lambedor, estão carneando.

Deixa eu ver aqui, mandaram até a foto. Estão lá numa carneação de porco. Um abraço para vocês aí, muito obrigado pela participação. Pessoal aí que estão lidando, estão na lida e acompanhando a 98.3. Ótima tarde para vocês aí, tá certo? Orly Ribeiro Fernandes. Quem mais que chega por aqui? A nossa ouvinte é Vânia Araújo Freitas. Ótima tarde para você, Vânia. 2:37. Vamos com mais músicas. Walter Moraes, Enio Medeiros e também Os Mateadores.

0: 2:48, ouvimos os Mateadores com a música Polvadeira, ainda teve o Enio Medeiros, Lampana e na primeira o Walter Moraes de Cima do Arreio.
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0: Quem atualiza o boletim da previsão do tempo é ele, meteorologista Peter Scheuer. Boa tarde para você, Peter.
2: Boa tarde. É uma tarde relativamente instável, com previsão de chuva por conta da influência direta de uma baixa pressão, portanto, segue com chuvas ocasionais durante a sequência dessas próximas horas. Temperatura amena, em torno dos 15 graus. Domingo, com céu nublado. E à tarde e à noite pode voltar a ter ocorrência de chuvas passageiras. Segunda, terça e quarta, nublado, intercalando com aberturas de sol. Mantém o frio. Mínima de 5 a 8 graus no amanhecer e máximo em torno dos 18 graus a 20 graus à tarde. Quem sabe ali na quarta para quinta-feira a probabilidade de chuva aumenta. Peter Scheuer, meteorologista, com a previsão do tempo.
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0: Valeu, Peter, obrigado pelas suas informações. Um bom final de semana para o amigo também. Vamos seguindo por aqui, trazendo mais músicas, atendendo as participações dos nossos ouvintes que estão participando com a gente. Daqui a pouco, aí por volta das 5h, 5h30, a gente faz o sorteio de 3 cortesias do Solar Eventos. Então, para você que participa e também está aí concorrendo às cortesias do Solar Eventos, a Adelita Fioravante, lá do Vila Marisa. Um abraço para você, uma ótima tarde. Quem mais que chega por aqui? Estamos ouvindo o programa. Mande um abraço para o povo no bairro Conta Dinheiro, valeu. Um alôzão pra vocês aí no bairro Conta Dinheiro que estão ligados, ouvindo a Rádio Clube, lá pro Luiz, pra toda a família, valeu. Um abração pra vocês aí, obrigado pela sintonia. Quem mais que está chegando por aqui? Tem mais gente? Vamos registrando as participações dos ouvintes lá em Correia Pinto. Deixa eu ver quem mandou a mensagem. O Dorival, um abraço lá pro tio Dora, é caminhoneiro e está aí também na sintonia do programa. Ótima tarde. A música na sequência, Grupo Manutácio, André Teixeira e fechando o bloco com Gilney Bertucci. Ótima tarde de sábado para você, ouvinte.

0: 3:02, fechou mais um bloco aqui no Roda de Chimarrão nesse sabadão, Gilney Bertucci, a volta do tropeiro, André Teixeira, do Rincão, do Pau Fincado, ainda teve Grupo Manutaço, vamos pegar um alôzão lá pro Carlão lá da reserva, ele mandou um áudio, vamos ouvir o áudio dele, boa tarde pra você, Carlão.
1: Boa tarde, meu amigo Adelar Machado, Carlão da Reca, Pão, Santa Catarina, muita chuva em São Miguel da Reserva, vamos fazer bastante oração pra se Deus, que não veio temporal lugar nenhum. Quero mandar um feliz aniversário pra minha mana Maria dos Santos, na Chapada, em Capão Alto, e a todos que vão fazer aniversário de meio de agosto, que Deus abençoe sempre, São Bom Jesus, cuide de todos nós. E amanhã, festa em Capão Alto, estejam todos convidados.
0: Valeu, Carlão, um abraço pra você, bom final de semana, boa festa pra turma aí. 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Vai mandando sua mensagem, boa sorte.
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3:06, a gente vai seguindo por aqui com o programa Roda de Chimarrão, um alojão lá pro Davi da Balsa, tá lá trabalhando, e o rádio ligado, vindo a clube, ele e a dona Nilza, também a sua esposa, um abraço pra vocês aí, um bom final de semana, obrigado pela preferência, um feliz dia dos pais aí pro Davi, pra todos os pais da família de vocês aí, lá pro Michael também, um alôzão pra Bruna, a Cecília, pra toda a família aí em Bocaina do Sul também, acompanhando a Rádio Clube. Quem mais que está chegando por aqui? Vamos atendendo mais participações dos ouvintes. Hoje tem sorteio de 3 cortesias do Solar Eventos. A Selma de Jesus dos Santos, lá em Capão Alto, também está ouvindo o programa. Um abraço para você. Boa sorte, está participando do sorteio. Quem mais que chega por aqui? Tem mais gente participando. O Carlos Terra, da Fazenda Chapada. Ótima tarde para você. Obrigado também pela sintonia, mandou a foto aqui, está lá no galpão, encilhando o cavalo, Tordilho, e acompanhando a programação da Rádio Clube. Quem mais que está chegando por aqui? Mais uma, e depois a gente vai trazer mais músicas. Um alusão lá para o José Hamilton Farias, do bairro Coral, ótima tarde para você, obrigado também pela sintonia, curtindo a Clube. Vamos com mais músicas, César Oliveira e Rogério Melo, o Mauro Moraes e também na sequência o Porca Véia.

0: 3:19, ouvimos Porca Véia, Rios e Amores, ainda teve o Mauro Moraes, Cuia e Cambona, e o César Oliveira e o Rogério Melo com a música Cancioneiro das Coxilhas. Boa tarde para você, ótimo sábado, dia 8 de agosto do ano de 2026, véspera do Dia dos Pais. Nosso alô especial para todos os pais que estão ligados, acompanhando a Rádio Clube. Um feliz Dia dos Pais pro nosso amigo Pelego, que está trabalhando nessa tarde aqui no centro e acompanhando a Rádio Clube. Um abraço para você, Pelego. Feliz Dia dos Pais pro amigo e para todos os pais aí da sua família, tá certo? Um alôzão lá para dona Elza, no bairro Bela Vista, também sempre ligada na Rádio Clube.
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0: Chegando para você então aqui o momento do cavalo crioulo. Para você aí que está acompanhando a programação da Rádio Clube nesta tarde de sábado. Olha, o Freio de Ouro comemorará seus 45 anos em 2027, abrindo uma nova fase de sua história, a maior e mais importante competição de avaliação funcional do cavalo crioulo no Brasil. Dará início à premiação em dinheiro, com previsão de distribuição de 1,4 milhão de reais a seus campeões. A decisão inédita foi tomada pela diretoria da Associação Brasileira de Criadores de Cavalos Crioulos nessa semana e valerá para a grande final do Freio de Ouro 2027, do ano de 2027, que ocorrerá durante a 50ª Expo Inter em Esteio, Rio Grande do Sul. Destacando então para você aqui no cavalo crioulo, no momento do cavalo, Freio de Ouro terá 1.400.000 reais em prêmios na final de 2027. Vamos seguindo por aqui com mais músicas para você, ouvinte, que está ligado na Clube. Vamos agora ouvir Quarteto Coração de Potro, depois tem Buenas Me Espalho e também o Adair de Freitas. Mais três para você que está aí com a rádio ligado neste sábado. Aonde quer que você esteja, no seu carro, no trabalho, em casa, pela internet, ótima tarde para você.

0: por aqui pra gente, mensagem de texto, a Nerezi Rodrigues de Oliveira, do bairro da Penha, também quer participar do sorteio, boa sorte pra você. Quem mais que chega por aqui? Vamos registrando todos os nossos ouvintes aí, ligados aqui na programação da Rádio Clube. Deixa eu só conferir aqui, o nosso ouvinte, o Carlos Terra, lá da Fazenda Chapada, ele mandou uma mensagem aqui pra gente, colocou aqui, boa tarde, Adelar, tudo certo aqui, é o Carlos Terra da Fazenda Chapada, em Campo Belo do Sul, chegando agora da, né, deixa eu ver, da recorrida do gado e também de cria, né? Um abraço então pra vocês aí, obrigado pela sintonia. Pediu uma música pra gente, vamos ver se a gente toca as músicas por aqui, tá? Na sequência, um forte abraço pra você que está aí trabalhando, estava trabalhando e acompanhando a Rádio Clube também aí, ouvindo a 98.3. Temos um intervalo? Um tempinho só, segura aí. 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

0: 3:37, a gente continua por aqui trazendo mais músicas para você ouvinte que está aí acompanhando a Rádio Clube nessa tarde de sabadão, de muita chuva na Serra Catarinense, também aqui na nossa cidade, aonde você estiver aí acompanhando a gente, você vai passando as informações pra gente, como é que tá também o tempo aí na sua região. A Rita Oliveira tá ligada com a gente, obrigado pela preferência. Quem mais? A Jaqueline lá de Campo Belo do Sul, tá oferecendo música aí para o seu pai Eduardo pelo Dia dos Pais amanhã. Um abraço lá pro Eduardo, obrigado pela sintonia, os parabéns aí pelo Dia dos Pais da Jaqueline, aí a sua filha, de toda a família, tá certo? Estão aí lhe homenageando. 3:38 na sequência, José Cláudio Machado, depois na sequência tem os quatro Galdérios.
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3:44, ouvimos a música com os quatro Galdérios, no chacoalho dos quatro Galdérios, passou por aqui também o José Cláudio Machado e a música Pelos. Tarde gostosa pra você, de sabadão, final de semana, véspera do Dia dos Pais, um grande abraço a todos os papais de Lages e também de toda a nossa região que estão ligados com a gente. Quero mandar um alusão lá pro seu Saulo, ele ligou pra gente, está acompanhando o programa lá em Campo Belo do Sul, no quarteirão lá do Butiá, um abraço pra vocês aí, obrigado pela sintonia, está lá na chácara, na fazenda, aí no sítio, acompanhando a nossa programação. Forte abraço, seu Saulo, feliz Dia dos Pais aí pro senhor, pra todos os pais da família, muito obrigado pelo carinho, pela sintonia, uma ótima tarde também de sábado, maravilhoso domingo aí pro amigo, pra toda a família, no quarteirão do Butiá, Campo Belo do Sul, aí no sítio, acompanhando a Rádio Clube, sejam sempre bem-vindos, que alegria receber também a sua participação. Quem mais? Vamos mandar um alô pro Mazieiro. Ô, Mazieiro, tudo certo? Um ótimo também programa e um excelente final de semana. Obrigado, ele tá dizendo, colocou aqui para mim um ótimo programa, muito obrigado por estar aí nos acompanhando, ouvindo, e também desejo para você aí um maravilhoso final de semana, retribuindo também todo esse carinho do nosso grande amigo Mazieiro, que está sempre ouvindo a Rádio Clube, também acompanhando toda a nossa programação. Vamos com mais músicas, agora sim, Grupo Cordiona, essa fez sucesso, essa música com o saudoso José Mendes, e o Grupo Cordiona regravou, depois tem José Cláudio Machado, novamente, vamos trazer aí os Farrapos, depois vem os Farrapos, tá bom, gente? José Cláudio Machado já passou por aqui, então, é os Farrapos na sequência com 12 Braças, e a música do Grupo Cordiona, Roubei a Fazendeira, 3:46, boa tarde.

0: 3:57, ouvimos a música com o Baitaca. Castração a Pialo, ainda passou por aqui os Farrapos, o 12 Braças, e na primeiro grupo Cordiona, Roubei a Fazendeira. Seguindo com o programa Roda de Chimarrão até às 6 horas. Olha, vai mandando sua mensagem para o nosso WhatsApp 991523883. Às 5:15, 5:30, por aí eu faço sorteio de 3 cortesias do Solar Eventos. Boa sorte para você que está mandando sua mensagem. Coloca ali que você quer participar do sorteio das cortesias do Solar Eventos, que a gente vai sortear 3 cortesias aqui no programa. 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
0: Familiares comunicam pesar o falecimento de Otília Nandi Pelosato, ocorrido hoje. Seu corpo está sendo velado na capela mortuária Iraci Jorge dos Santos, do bairro Popular. E o seu sepultamento será amanhã domingo às 10 horas no cemitério da Penha. Comunicamos com pesar o falecimento de Otília Nandi Pelosato. Familiares comunicam pesar o falecimento de Otília Nandi Pelosato, ocorrido hoje. Seu corpo está sendo velado na capela mortuária Iraci Jorge dos Santos, no bairro Popular. Seu sepultamento será amanhã domingo às 10 horas no cemitério da Penha. Noticiamos com pesar o falecimento de Otília Nandi Pelosato.

0: diversas.
1: Familiares de Flávia Eduarda Borges Favarito, filha do Padilha Estofador, convido parentes e amigos para a missa de um mês de seu falecimento, que será celebrada amanhã, domingo, às 9:30, na Igreja Nossa Senhora da Saúde do bairro Guarujá. Desde já a família agradece. Familiares de Flávia Eduarda Borges Favarito, filha do Padilha Estofador, convido parentes e amigos para a missa de um mês de seu falecimento, que será celebrada amanhã, domingo, às 9:30, na Igreja Nossa Senhora da Saúde do bairro Guarujá. Desde já a família antecipa agradecimentos. 4:01.
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5: 4:02.
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7: E aí, galera do esporte, estamos chegando para falar de esportes aí no Roda de Chimarrão, lembrando que hoje abre a 22ª rodada do Campeonato Brasileiro da Série A. 16 horas, joga na Arena do Grêmio em Porto Alegre, Grêmio e São Paulo. Às 18:30, o Remo enfrenta o Atlético das Minas Gerais. Também hoje, sábado, 8:30 da noite, no Couto Pereira, em Coritiba, capital paranaense, o Coritiba enfrenta a Chapecoense. E às 9:00 da noite, no Nilton Santos, lá no Engenhão, no Rio de Janeiro, temos clássico carioca, Botafogo e Fluminense. Lembrando que o Palmeiras é líder com 47, seguido pelo Flamengo com 39, o Atlético do Paraná com 37 e o Fluminense com 34. Continue ligado aqui ouvindo o melhor da boa música gaúcha. Roda de Chimarrão. Boa tarde a todos.
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4:04, a hora passando depressa e a gente vai seguindo por aqui na programação da Rádio Clube até às 6 horas. Às 6 tem a oração da Ave Maria para você nesse sábado e amanhã, lembrando que amanhã tem a oração especial do Dia dos Pais com o Éder Goulart, às 6 horas da tarde, apresentando a oração da Ave Maria, com a participação também do Padre Darcy Sá, para você que fez seus oferecimentos para os pais aí, pela homenagem do Dia dos Pais, para o seu papai que está vivo, para os papais que já faleceram. Amanhã você acompanha na Rádio Clube às 6 horas da tarde. Muito obrigado a todas as pessoas que fizeram seu oferecimento, bastante gente fez, e amanhã terá então a oração da Ave Maria especial com o Éder Goulart. Vamos trazendo mais músicas por aqui, na sequência, atendendo também mais participações dos ouvintes que estão aí interagindo no programa. A gente vai registrando as participações na medida do possível, porque daqui a pouco a gente vai fazer o sorteio. A gente não consegue falar o nome de todos aí, mas agradece imensamente as participações que vão chegando por aqui. A Neide Corrêa dos Santos, lá de Capão Alto, curtindo também a Rádio Clube. A audiência é muito grande aí em Capão Alto, na região, também em Cerro Negro, Anitta Garibaldi, Campo Belo do Sul. Só ouve muito a Rádio Clube. Aonde mais? Ó, o pessoal aí de Curitibanos, Correia Pinto. Um alusão especial para vocês aí de Ponte Alta. Uma ótima tarde também. Elton Saldanha, depois tem o Mauro Moraes com os Milongamentos e também o Grupo Rodeio. Mais 3 para você, tocando aí no seu rádio, modulando em 98.3.

4:17, fechou mais um bloco, Grupo Rodeio, Shot na Chuva. Ainda teve Mauro Moraes com Os Milongamentos, Assim no Mas, e também na primeira Elton Saldanha, Rio Grande Tchê. Muita música pra você no sabadão, Roda de Chimarrão. Já já tem pra você o sorteio de 3 cortesias do Solar Eventos. Vai mandando a sua mensagem, boa sorte. 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

4:20, vamos seguindo por aqui na programação da Clube. Até às 6 horas o Roda de Chimarrão, depois tem a oração da Ave Maria e depois na sequência o som do Esquenta com Fernando Machado. O alusão lá para, deixa eu ver quem está ouvindo o programa, lá para o Padre Edson também, lá para o tio Gerci, um abraço para vocês aí, uma ótima tarde. Bom final de semana, pessoal aí que estão acompanhando a programação da Clube. Quem mais que está chegando por aqui? Tem mais gente participando? Vamos atendendo nossos ouvintes, bastante mensagem por aqui, o José Arruda, deixa eu ver aqui, mandou uma foto para nós, está ouvindo o programa, um abraço para você, José Arruda. Tá ligado com a gente, pessoal aí que acompanha a nossa programação. Estão ligados também, é no Mato Grosso, lá no Mato Grosso, lá tá 38 graus, mandou aqui para mim, um abraço para vocês aí, obrigado pela sintonia. Pessoal aí que acompanha a gente também pela internet. Tá quente por aí a temperatura aqui, deixa eu só atualizar a temperatura em Lages, estamos com 16 graus neste momento. A noite foi friozinho aqui na Serra Catarinense. O César lá de Índios também ouvindo o programa, mandando um alusão para a Patrícia. Valeu, César, um abraço para você, para a Patrícia, ligados aqui na programação da Clube. O Antímio Antunes dos Santos também quer participar do sorteio. Quem mais que chega por aqui? O Luiz Antônio Albuquerque também, ótima tarde para você, obrigado pela participação. O Vonei tá na sintonia, na escuta do programa lá em Bela Vista, São José do Cerrito. Falou, Vonei. Quem mais que chega por aqui? A Aparecida Ventura do bairro São Miguel, boa tarde para você. Também a nossa ouvinte, deixa eu ver aqui quem que está participando com a gente. É o nosso ouvinte, o Ederson Prestes Barbosa de Souza, lá do bairro da Penha, um abraço, Ederson. Quem mais? Mais uma? O João Lima está ligado com a gente. Tô indo ao Salto Caveira tratar a bicharada na fazenda do Márcio Unisul. Um abraço aí para você, João Lima. Bom trabalho, então, cuidando da bicharada aí no Salto Caveira, aí no sítio, na fazenda, e acompanhando também a programação da Clube. 4:22, na sequência, Nilton Ferreira, depois tem Luiz Marenco e Jari Terres e o grupo Floreio.

0: 4:34. Ouvimos grupo Floreio, de mãos das mãos do gaiteiro. Ainda teve também Luiz Marenco e Jari Terres pela Cordiona do Tempo. E na primeira, o Nilton Ferreira, Baile das Cobras. A boa música para você no seu final de semana. Quero mandar um alôzão para a nossa ouvinte, a Gildete Rosa. Ô Gildete, ela mandou a foto para mim aqui de um bolo. Olha, gostei desse bolo, hein? Que delícia. Deu fome aqui. E vai muito bem um bolinho agora, hein? Com um cafezinho. Um abraço para você. Muito obrigado pela sintonia. Mandou a foto de um bolo aqui. É bolo de laranja? Um abraço para você. Obrigado pela sintonia, pela preferência, acompanhando a programação da Clube FM 98.3. Quem mais que está participando por aqui? Vamos atendendo nossos queridos ouvintes. A Inedir, lá de Campo Belo do Sul, sempre ligada na programação da Rádio Clube. Um abraço para você aí, para toda a sua família. Muito obrigado também pela audiência, pela preferência. Ela manda sempre aí um alôzão para toda a sua família e para todos os pais, especialmente aí para os seus irmãos que são pais também, o Rogério, o Aldemir, o Jair, o Tolentino e o Olivo. E para todos os pais, valeu, um abraço então para você. Inedir aí de Campo Belo, sempre ligada na programação da Rádio Clube.
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2: 4:35. 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
0: Vamos lá então, trazendo para você o quadro Negócios do Campo, para você aí que está ligado, sintonizado aqui na programação. As notícias do campo seguem movimentando o agronegócio brasileiro. Em várias regiões, produtores acompanham de perto o desenvolvimento das lavouras de inverno e o início do planejamento para o próximo plantio de verão no setor da pecuária. Continuam também as feiras, exposições e provas tradicionais, com destaque para os eventos ligados ao cavalo crioulo, que valorizam a genética e fortalecem a tradição do campo. No campo, o agronegócio segue mostrando sua força, impulsionando a economia, gerando empregos e levando alimento de qualidade do campo para a mesa dos brasileiros. 4:37. Vamos trazendo mais músicas para você que está aí ligado, sintonizado aqui na programação da Rádio Clube. Uma ótima tarde para você, curtindo a 98.3. Olha, para você que está ligando aqui no nosso WhatsApp, a gente não consegue atender, tá bom? A gente não atende ligações no WhatsApp, apenas mensagem de texto ou áudio, tá bom? 4:37. Quem mais que está chegando por aqui? Vamos atendendo. Um alôzão lá para o Jonas Correia, ele está ligado com a gente, pessoal aí de Anitta Garibaldi, mandando um alôzão para todos os pais pela passagem do Dia dos Pais amanhã no domingo. Valeu, Jonas, um abraço para você, para toda a sua família também aí. Obrigado pela preferência. Quem mais que chega por aqui? Mais uma? E depois a gente vai trazendo mais músicas por aqui. A Zilda, oi Zilda, tudo bem?

Sim, ela tá mandando um alôzão pra aí para sua irmã e também para sua mãe. Bom final de semana para vocês. Vamos ouvir Wilson Paim, Ainda Existe um Lugar, essa música é linda demais. Depois na sequência tem o Gabriel Hortaça e fechando com o Volmir Dutra na sequência. 4 horas 38 minutos.

0: 4h50, ouvimos a música do Valmir Dutra, Estampa de Fronteiriço. Gabriel Hortaça, Bichinho, Dois Olhos Grande. Ainda teve por aqui o Wilson Paim, Ainda Existe um Lugar. 4h51. Boa tarde para você que está ligado, ouvindo a Clube. Sabadão, dia 8 de agosto do ano de 2026. Para você que está aí trabalhando, bom trabalho, boas atividades. Para você que está em casa descansando, você que está no comércio, uma ótima tarde. Você no trânsito, ouvindo a Rádio Clube, também no seu carro. Obrigado pela sua preferência, sintonia. Você que está aí sempre acompanhando toda a nossa programação. Vamos agora para notas de felicidades.
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0: Hoje tem baile dos pais no Solar Eventos, com Valdir Paza, abertura às 19h30 com Conrado Show. Ingressos antecipados a R$30 no Café Central, no Pix e no Solar Eventos. Hoje a gente vai fazer o sorteio de 3 cortesias para você, tá bom? Para você participar então aí desse bailão hoje, tá certo? No Solar Eventos. É válido para hoje. A gente vai fazer o sorteio às 5h30 por aí e daí já passamos, a gente já passa o nome certinho. Fica lá na lista, na portaria do Solar Eventos, você leva o seu documento e você já tem a entrada franca, tá bom? Você chega lá e diz que ganhou aqui na Rádio Clube, que foi sorteado, ganhou um ingresso, uma cortesia, você já entra direto aí para o bailão, então, dos pais, neste sabadão aí com Valdir Paza, abertura às 19h30, ok? O nome já fica direto lá, não precisa você vir na rádio, você que for sorteado aqui, você vai direto já no Solar Eventos, o nome na lista, na portaria. Vamos homenageando os aniversariantes de hoje que estão acompanhando a programação da Rádio Clube, curtindo a 98.3, a Clube, aqui na cidade e também toda a região. Deixa eu só atualizar aqui para achar a agenda dos aniversariantes.

0: Feliz aniversário a todos os aniversariantes de hoje. Parabéns para você que faz aniversário hoje e que está acompanhando a programação da 98.3 da Rádio Clube, uma emissora do grupo SCC. Nossos parabéns vai para, deixa eu ver aqui, para Marcelo Teixeira. Parabéns para você, Marcelo. Parabéns também para, quero ver mais quem está chegando por aqui de aniversário na agenda. Parabéns para o Sandro Mota. Parabéns, felicidades para você, Sandro. Parabéns também para o Marcelo Moraes, de aniversário hoje. Parabéns, felicidades.
1: Parabéns.
0: Quem faz aniversário hoje também é nosso amigo Jaime Antunes. Alô, Jaime. Parabéns para você, recebendo homenagens aqui no programa. Grande Jaime, quem mais? Parabéns para Zeli Vieira de Moura. Alô, Zeli, parabéns para você, felicidades pelo seu aniversário hoje. Muita saúde, muitos anos de vida. É a nossa agenda do aniversariante aqui na Rádio Clube. Parabéns a todos. Para todos os aniversariantes, vamos com mais músicas. Iedo Silva e depois André Teixeira e Quarteto Coração de Potro. E fechando com o Gaúcho da Fronteira. 4 horas e 54.

5:05, entrando na última hora do programa Roda de Chimarrão, Alto Poço Serra Sul, combustível de qualidade, loja de conveniência e hotel, anexo ao Queijo Cia. 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A Agropecuária Coxilha, parceira do produtor rural. 5:06, deixa eu mandar um alôzão para os nossos amigos que estão ligados com a gente, acompanhando a Rádio Clube. Quem mandou mensagem aqui pra gente aqui nessa tarde foi nosso amigo João Teles. Alô, João, forte abraço aí pro senhor aí, um feliz dia dos pais pro amigo, pra toda a família. Seu João Teles ligado, acompanhando a programação da Rádio Clube, curtindo a 98.3, sintonizado na boa música.

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5:09, vamos seguindo por aqui com o programa Roda de Chimarrão, para você de toda a nossa região que estão curtindo a clube, sejam bem-vindos, é um prazer ter você com a gente aqui, daqui a pouquinho eu já vou fazer, realizar o sorteio para você das três cortesias nesta tarde aqui na programação do Roda de Chimarrão até às 6 horas com o melhor da música gaúcha tradicionalista para você de toda a Serra Catarinense. Às 6 horas, depois da Ave Maria, terminando a Ave Maria, começa o Fernando Machado apresentando para você também o som de esquenta até às 22 horas, com muita música, muita comunicação, entretenimento, a sua participação, as informações e você numa boa curtindo sempre o melhor da música na programação da Rádio Clube. Vamos trazendo agora os Monarcas, depois tem Joca Martins e também os irmãos Bertucci, 5:10. Boa tarde para você, bom final de semana.

0: 5:19, ouvimos os irmãos Bertucci, Andorinha de Verão, ainda teve Joca Martins, de Marca Batida, e os Monarcas, Faca Prateada. Vamos para o sorteio das três cortesias do Solar Eventos. Lembrando, para você que está aí ligado com a gente, seu nome fica na lista, tá certo? Ali na portaria do Solar Eventos, para hoje. Eu já vou passar aqui para a produção, tá certo? Depois que a gente informar os nomes dos ganhadores aí para você, ouvinte que está aí acompanhando o programa, agradecendo a todos que participaram, mandaram a sua mensagem. Vamos aqui para o sorteador agora. Muito bem, parou por aqui no sorteador, nosso WhatsApp, parou no final dos telefones, deixa eu ver aqui, final do telefone 1871, saiu para José Hamilton Farias, do bairro Coral, foi a primeira cortesia do Solar Eventos. A segunda cortesia, deixa eu ver aqui, saiu para Selma de Jesus dos Santos, de Capão Alto. Atenção, Selma de Jesus dos Santos e Capão Alto, você também ganhou uma cortesia do Solar Eventos. E a terceira cortesia saiu para José Inácio Sobrinho, final do telefone 2120. Final do telefone 2120 para José Inácio Sobrinho, também uma cortesia do Solar Eventos. Obrigado a todas as pessoas que participaram, o nome fica na lista, na portaria do Solar Eventos. Daqui a pouquinho a gente repete novamente para você aqui o nome dos ganhadores, tá bom, gente? Para você que está aí ligado, acompanhando a programação da Rádio Clube. 5:20, vamos agora para as melhores da sapecada.
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Vamos com música, então, trazendo para você agora na sequência as melhores da CPCada, Luiz Marenco, e depois tem o Beto Ventura, aqui na sequência da programação da Rádio Clube. Fechando com o Chico Sarat, 5 horas 21 minutos.

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5:32, fechou mais um bloco, ouvimos Chico Saad com a música das velhas casas, ainda passou por aqui também o Beto Ventura com a música de sebo e cravador na mão e também o Luiz Marenco na folga do pingo, as melhores da sapecada pra você aqui na programação da Rádio

0: vai para mais um break rapidinho. Deixa eu só repetir o nome dos ganhadores para você que está aí ligado com a gente, acompanhando a clube. Já saiu o sorteio das cortesias do Solar Evento, saiu para José Hamilton Farias, final do telefone 1871, saiu também para Selma de Jesus dos Santos, de Capão Alto, eu não tinha falado o final do telefone, mas é 4047, final do telefone dela, e também José Inácio Sobrinho, final do telefone 2120, foram as cortesias que foram sorteadas aqui no programa e saiu aí então para o José Hamilton, para a Selma de Jesus e também para o José Inácio. O nome fica na lista, na portaria do Solar Eventos, para hoje à noite, 5 horas 34 minutos.
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3: 5:36.

0: 5:37, quase já na reta final do programa Roda de Chimarrão, agradecendo você de toda a Serra Catarinense que estão ligados, acompanhando o melhor da música, já, trazendo as mais pedidas para você também nesta tarde, aqui no Roda de Chimarrão, as mais pedidas da programação da 98.3 para você, ouvinte de toda a Serra Catarinense.
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0: Familiares de Flávia Eduarda Borges Favareto, filha do Padilha Estofador, convido parentes e amigos para a missa de um mês de seu falecimento, que será celebrada amanhã, domingo, às 9:30, na Igreja Nossa Senhora da Saúde, do bairro Guarujá. Desde já, a família agradece. Familiares de Flávia Eduarda Borges Favareto, filha do Padilha Estofador, convido parentes e amigos para a missa de um mês de seu falecimento, que será celebrada amanhã, domingo, às 9:30, na Igreja Nossa Senhora da Saúde, do bairro Guarujá. Desde já, a família antecipa agradecimentos.
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0: Familiares comunicam pesar o falecimento de Otília Nandi Pelosato, ocorrido hoje. Seu corpo está sendo velado na capela Iraci Jorge dos Santos, no bairro Popular. O seu sepultamento será amanhã, domingo, às 10 horas, no cemitério da Penha.

Comunicamos com pesar o falecimento de Otília Nandi Pelosato. Familiares comunicam pesar o falecimento de Otília Nandi Pelosato, ocorrido neste sábado. Seu corpo está sendo velado na capela mortuária Iraci Jorge dos Santos, no bairro Popular. O seu sepultamento será amanhã domingo às 10 horas no cemitério da Penha. Comunicamos com pesar o falecimento de Otília Nandi Pelosato. 5 horas e 38 minutos.

0: Simbora, vamos chegando por aqui na programação da Clube, pra você de toda a nossa Serra Catarinense. Quero mandar um alôzão lá pro Serginho Arruda, está lá no município de Palmeira. Um abração pra vocês aí, o povo de Palmeira, que sempre estão acompanhando a Rádio Clube, ouvindo nesse final de tarde de sábado, véspera do Dia dos Pais, hoje dia 8 de agosto. Um alôzão pra Margarete do bairro Araucária, sempre ligado com a gente. Um abração pra você, olha, tudo bem, chegamos poucas horas do sítio, muita chuva, né? Um abraço então pra você, um bom final de semana, está acompanhando também a programação da Rádio Clube. Quem mais que chega por aqui? Vamos atendendo mais ouvintes que estão ligados na sintonia da 98.3, mais uma, e depois a gente vai trazendo mais músicas por aqui. Olha, pessoal aí que está mandando mensagens para a oração da Ave Maria, para o Dia dos Pais. Olha, não dá mais, tá bom, gente? Era até o meio-dia. O atendimento foi até o meio-dia, a oração da Ave Maria do Dia dos Pais. Agora somente na segunda-feira em horário comercial, tá bom, gente? As Ave Marias para hoje e para amanhã também, dia especial do Dia dos Pais, já tá tudo certinho, tudo prontinho, tudo já separada, ali prontinha já para apresentar amanhã às 6 horas, o Éder Goulart, que vai apresentar a oração da Ave Maria especial do Dia dos Pais, juntamente com o padre Darcy Sá, mas as Ave Marias já tá tudo, já encerrou, a gente já recebeu as Ave Marias durante os últimos dias que a gente estava anunciando, e o atendimento ficou até as 12 horas de hoje, agora somente na segunda-feira, para você fazer também novamente os oferecimentos. Faltando 19 minutos para as 6 horas, 5 horas e 41 minutos, nas mais pedidas do programa, vamos ouvir.
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0: Os Garotos de Ouro, Walter Moraes e Fogo de Chão.

5:52, ouvimos o Grupo Fogo de Chão no Salão do Anastácio. Walter Moraes, a Zaino dos Cinco Salsos, com a participação do Nilton Ferreira. Ainda teve para você também aqui no programa os Garotos de Ouro na Baixada do Manduca. E a gente vai encerrando por aqui o programa, agradecendo a todos. Já já eu volto na sequência para apresentar a oração da Ave Maria para você neste sábado, dia 8 de agosto. Um bom final de semana a todos, um maravilhoso domingo do Dia dos Pais, para todos os pais também, parabéns pelo seu dia. Você que tem o seu pai, dê um abraço nele, diga o quanto ele é especial para você, que você ama muito ele, para você que não tem mais o seu papai, que ele já faleceu, já partiu, mas lá em cima pode ter certeza que ele está lá também pensando muito em você. Preste uma homenagem com bastante orações para o seu papai que já faleceu, que ele vai ficar muito feliz. 5:53. Fechando por aqui com o Grupo Manotaço e também na sequência o Mano Lima. Um abraço a todos, eu volto já já para apresentar a oração da Ave Maria. Lembrando que depois da Ave Maria tem um som do Esquenta na apresentação do Fernando Machado para você até às 10 horas da noite. Júbilo.

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0: Ave Maria de hoje era rezada pela alma de Lealdino, aliás, perdão, Lealcindo José Pereira, 40 anos de seu falecimento. Em homenagem pela passagem do Dia dos Pais, com muitas saudades de sua filha Leila e suas netas Thaís e Natiele, bisnetos Antônio Guilherme e Tainá. Rezamos a Ave Maria de hoje pela passagem do Dia dos Pais, pela alma de Lealcindo José Pereira, 40 anos de seu falecimento, com muitas saudades e muito carinho de sua filha Leila e suas netas Thaís e Natiele, bisnetos Antônio, Antônio Guilherme e Tainá. Rezamos a Ave Maria para Nossa Senhora por uma graça alcançada num oferecimento de uma devota. A Ave Maria de hoje será rezada para Nossa Senhora por uma graça alcançada num oferecimento de uma devota. Será rezada a Ave Maria neste sábado, dia 8 de agosto, pela alma de Maria Dalila Anhaia, Dona Lica, pela passagem de seu aniversário que transcorreu ontem. Completaria 90 anos, com muitas saudades de seu esposo, filhos e netos. A Ave Maria de hoje será rezada pela alma de Maria Dalila Anhaia, Dona Lica, pela passagem do seu aniversário que transcorreu ontem, completando 90 anos, com muitas saudades de seu esposo, filhos e netos. A Ave Maria de hoje será rezada pela alma de Rogério Vieira Borges pela passagem do Dia dos Pais, com saudades de sua esposa, filhos e netos. A Ave Maria de hoje nós rezamos pela alma de Rogério Vieira Borges pela passagem do Dia dos Pais, com muitas saudades de sua esposa, filhos e netos. Será rezada a Ave Maria de hoje pela alma de Ana Alves de Souza, com saudades de seu filho João Maria de Souza. Nós rezamos a Ave Maria pela alma de Ana Alves de Souza, com muitas saudades de seu filho João Maria de Souza. A Ave Maria de hoje será rezada também pela alma de Maria de Carmen Marafigo Padilha, pela passagem de 22 anos de seu falecimento, com saudades de sua filha Nelma, genro Silvio, netos Fabrício e Fernanda e bisnetos Murilo, Maria Isadora e Isis Antonella. A Ave Maria de hoje nós rezamos pela alma de Maria de Carmen Marafigo Padilha, pela passagem de 22 anos de seu falecimento, com muitas saudades de sua filha Nelma, genro Silvio, netos Fabrício e Fernanda e bisnetos Murilo, Maria Isadora e Isis Antonella. Hoje também nós rezamos a Ave Maria pela alma de Adão da Luz, pela passagem de seu aniversário que transcorreria hoje, completaria 78 anos, com muitas saudades, seus filhos Eva e Israel, seu genro Sérgio e seus netos. A Ave Maria de hoje será rezada pela alma de Adão da Luz pela passagem de seu aniversário que transcorreria hoje, completaria 78 anos, com saudades de seus filhos Eva e Israel, seu genro Sérgio e seus netos. A Ave Maria de hoje nós rezamos pela alma de Lorival Garcia pela passagem do Dia dos Pais, com muitas saudades de sua filha Marlene e seus netos Fernando e Everton. A Ave Maria de hoje será rezada pela alma de Lorival Garcia pela passagem do Dia dos Pais, com muitas saudades de sua filha Marlene e seus netos Fernando e Everton. Neste sábado, véspero do Dia dos Pais, rezamos a Ave Maria pela alma de Herculano Apolinário, pela passagem do Dia dos Pais. Com muitas saudades de sua esposa Marlene e seus filhos Fernando e Everton. A Ave Maria de hoje será rezada pela alma de Herculano Apolinário pela passagem do Dia dos Pais. Com saudades de sua esposa Marlene e seus filhos Fernando e Everton. A Ave Maria de hoje nós rezamos pela alma de Pedro Ribeiro de Souza pela passagem do Dia dos Pais, com muitas saudades de sua filha Líria Kister Souza. Será rezada a Ave Maria de hoje pela alma de Pedro Ribeiro de Souza pela passagem do Dia dos Pais, com saudades de sua filha Líria Kister Souza. Será rezada a Ave Maria pela alma de Luiz da Silva Mota pela passagem do Dia dos Pais, com muitas saudades de sua filha Darcema Aparecida Pereira Mota e demais familiares. A Ave Maria será rezada pela alma de Luiz da Silva Mota pela passagem do Dia dos Pais, com muitas saudades de sua filha Darcema Aparecida Pereira Mota e demais familiares. A Ave Maria de hoje nós rezamos pela alma de Clóvis Silveira de Oliveira pela passagem do Dia dos Pais, com saudades de sua esposa Bernadete Ribeiro de Oliveira, seus filhos Clóvis Júnior, Silvio César, Odair José, Luiz Fernando, Ed Carlos e Valdirene, noras, genros e netos. A Ave Maria de hoje será rezada pela alma de Clóvis Silveira de Oliveira, pela passagem do Dia dos Pais, com muitas saudades de sua esposa Bernadete Ribeiro de Oliveira, seus filhos Clóvis Júnior, Silvio César, Odair José, Luiz Fernando, Ed Carlos e Valdirene, noras, genros e netos. Será rezada a Ave Maria de hoje pela alma de Saul Corrêa dos Santos pela passagem do Dia dos Pais, com muitas saudades de seus filhos Karine, Daiane e Anderson. A Ave Maria de hoje nós rezamos pela alma de Saul Corrêa dos Santos pela passagem do Dia dos Pais, com saudades de seus filhos Karine, Daiane e Anderson. Também rezamos a Ave Maria de hoje pela alma de Celso Xavier Vieira pela passagem do Dia dos Pais, com muitas saudades de sua filha Mara Vieira, netos Juliano, Gisele, Jonara e Renan. A Ave Maria de hoje será rezada pela alma de Celso Xavier Vieira pela passagem do Dia dos Pais, com muitas saudades de sua filha Mara Vieira, netos Juliano, Gisele, Jonara e Renan. A Ave Maria de hoje nós rezamos pela alma de José Anildo Martins pela passagem do Dia dos Pais, com saudades de seus filhos, netos e bisnetos. A Ave Maria de hoje será rezada pela alma de José Anildo Martins pela passagem do Dia dos Pais, com muitas saudades de seus filhos, netos e bisnetos. Será rezada a Ave Maria neste sábado pela alma de João Osório da Silva pela passagem do Dia dos Pais, com muitas saudades de seus filhos e netos. A Ave Maria de hoje nós rezamos pela alma de João Osório da Silva pela passagem do Dia dos Pais, com muitas saudades de seus filhos e netos. Rezamos a Ave Maria de hoje pela alma de Iria Schulze, pela passagem de 11 meses de seu falecimento, com saudades de seus familiares. A Ave Maria de hoje nós rezamos pela alma de Iria Schulze, pela passagem de 11 meses de seu falecimento, com muitas saudades de seus familiares. Será rezada a Ave Maria pela alma de Jacob Rides Figueiredo, pela passagem no Dia dos Pais, com muitas saudades de sua esposa Brasilícia, filhos, genros, noras, netos e bisnetos. A Ave Maria de hoje nós rezamos pela alma de Jacob Rides Figueiredo, pela passagem do Dia dos Pais, com saudades de sua esposa Brasilícia, filhos, genros, noras, netos e bisnetos. A Ave Maria de hoje será rezada pela alma de Lindomar Teodoro Figueiredo, pela passagem do Dia dos Pais, com muitas saudades de sua mãe e de toda a sua família. Será rezada a Ave Maria de hoje pela alma de Lindomar Teodoro Figueiredo, pela passagem do Dia dos Pais, com saudades de sua mãe e de toda a sua família. Será rezada a Ave Maria neste sábado pela alma de Ademar Padilha, pela passagem do Dia dos Pais, com muitas saudades de sua esposa Vandelita, filhos, netos e toda a sua família. A Ave Maria de hoje nós rezamos pela alma de Ademar Padilha, pela passagem do Dia dos Pais, com muitas saudades de sua esposa Vandelita, filhos, netos e toda a sua família. Será rezada a Ave Maria hoje pela alma de João Maria Francisco Cardoso, pela passagem do Dia dos Pais, com saudades de suas filhas, genros, netos e bisnetos. Rezamos a Ave Maria de hoje pela alma de João Maria Francisco Cardoso, pela passagem do Dia dos Pais, com muitas saudades de suas filhas, genros, netos e bisnetos. A Ave Maria de hoje nós rezamos pela alma de João de Souza Vieira, pela passagem do Dia dos Pais, com saudades de sua esposa Maria Pereira de Souza e familiares. A Ave Maria de hoje nós rezamos pela alma de João de Souza Vieira, pela passagem do Dia dos Pais, com saudades de sua esposa Maria Pereira de Souza e familiares. A Ave Maria de hoje será rezada pela alma de Romão Francisco Rodrigues de Oliveira, pela passagem do Dia dos Pais, com muitas saudades de seu filho Romão Felipe e Kellen. A Ave Maria de hoje será rezada pela alma de Lealcindo José Pereira, pela passagem do Dia dos Pais, 40 anos de seu falecimento, com muitas saudades de sua filha Leila e suas netas Thaís e Natiele, bisnetos Antônio Guilherme e Tainá. A Ave Maria de hoje será rezada pela alma de Romão Francisco Rodrigues de Oliveira, pela passagem do Dia dos Pais, com saudades de seu filho Romão, Felipe e Kellen. Salve Maria, Padre Darcissa.
1: Salve Maria, meu irmão, minha irmã. Todos os dias Deus concede a você, a mim, um presente, um dom, que é a vida. Agradecer a Deus pela nossa vida, recordarmos com muito carinho e gratidão daqueles que já não estão mais entre nós, mas sempre tirarmos a melhor lição, até mesmo dos momentos difíceis, para vivermos cada dia um pouco mais, e um pouco mais vendo e olhando e nos valorizando como criaturas únicas e amadas por Deus. Dar espontaneamente, sem cobrar inconscientemente. Cada dia é uma chance que nós temos de aprender a ser feliz de dentro para fora. Buscar no próximo um meio de nos prolongarmos. Sentir a vida na natureza. Entender a morte como natural da vida, conseguir calma na hora do caos, ter sempre uma arma para lutar e uma razão para ir em frente, saber a hora exata de parar e buscar algo novo, não devagar sobre o passado, mas trabalhar em cima dele para o futuro, sempre agradecendo a Deus pelo presente. O dia de hoje é o mais importante. Reconhecer nossos erros, valorizar nossas virtudes, conseguir a liberdade com equilíbrio para não sermos libertinos, exigir dos outros apenas o que nós damos a eles, realizar sempre algo edificante, ser responsável por nossos atos, por nossas consequências daquilo que nós realizamos, entender que temos o espaço de uma vida inteira para crescer, nos amarmos para assim podermos amar os outros e amar todas as criaturas, assumir que nunca seremos grandes, mas que o importante é estar sempre em crescimento, em fase de aprendizado. Não importa quantos anos nós tenhamos, a vida é uma escola contínua. Então, neste dia, pedimos por meio de Nossa Senhora, agradecendo pelo dia que está findando, pela oportunidade da vida, encontrando em Deus a modelo e exemplo da sua mãe, seguirmos também a nossa missão. Oremos. Quando o sino da igreja tange ao longe a Ave Maria, é chegado o momento de recordar a oração que rezou o anjo, mensageiro de Deus, na saudação mais expressiva de todos os tempos. E a vossa bênção pedimos, Nossa Senhora, para que a vossa proteção nos afaste de todo o mal. Querido irmão, querida irmã, se possível, reze comigo em voz alta, pedindo sempre a proteção e a intercessão amorosa de Maria. Ave Maria, cheia de graça, o Senhor é convosco. Bendita sois vós entre as mulheres e bendito é o fruto de vosso ventre, Jesus. Santa Maria, Mãe de Deus, rogai por nós, pecadores, agora e na hora de nossa morte. Amém. Pedimos a bênção deste Pai que é de infinita bondade, Ele que deste para cada um de nós seu Filho Jesus Cristo. E Cristo veio para servir, veio para iluminar, veio para nos trazer o Espírito Santo, que nós, como igreja, possamos ser discípulos e discípulas, sempre testemunhando o Evangelho a partir daqueles que mais necessitam. E peçamos ao final deste dia a proteção de Maria Servidora, que possa a cada dia manifestar o reino de Deus nas nossas vidas. Que nós sejamos abençoados ao final deste dia, em nome do Pai, do Filho e do Espírito Santo. Amém. A todos uma santa e abençoada noite e fiquem com Deus.

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3: 6:22, você ligado aqui na Rádio Clube, muito obrigado a todos que acompanharam a Ave Maria nesse sábado e amanhã domingo teremos a oração especial pelo Dia dos Pais às 18 horas aqui na Rádio Clube na apresentação do Éder Goulart com a participação especial do Padre Darcy Sá. A todos os pais presentes ou que já partiram, nossa eterna gratidão e nosso carinho. Aos que estão conosco, um feliz Dia dos Pais. Aos que partiram, nossa saudade e a certeza de que jamais serão esquecidos. Gente, um grande abraço a todos, uma boa noite para você. Na sequência, vem aí o Fernando Machado para apresentar o Som de Esquenta até às 10 horas da noite. Um abraço a todos, um bom final de semana. Mais uma vez, parabéns para todos os papais de Lages e também de toda a nossa região que estão acompanhando a Rádio Clube juntamente com seus familiares. Temperatura neste momento no centro, no coração de Lages, marcando 15 graus.
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Olá pessoal, ótima noite pra você de sabadão. Estamos chegando aqui pela Clube FM 98,3 no som do Esquenta. Você estava na companhia dele, Adelar Machado, dominou as picapes da Clube FM e levou o melhor da música gaúcha aí, né? Com a programação do Roda Chimarrão, a oração da Ave Maria. Então, um abraço ao Adelar Machado, tá indo descansar agora. Obrigado, obrigado sempre pela parceria. Estamos chegando, vamos até às 10 horas da noite para levar muita música boa nesse esquenta. Seu esquenta aí, que você que tá organizando aí o churrascão pro final de semana com seu paizão, vai reunir a família, os amigos, vai aproveitar essa data tão importante que é o Dia dos Pais amanhã. Dá um abraço aí no seu paizão, aproveita, já deixa o radinho aí sintonizado nos 98,3 para você ouvir bastante moda nesse seu final de semana. Emissora do Grupo SCC, sobre a direção de seu Celeste Basquerotti, a coordenação de Anderson Souza e, claro, a presidência do Grupo SCC, do Dr. Roberto Amaral. Vem juntinho comigo até as 22 horas com muita música boa aí no seu radinho. Já vai me mandando o zap zap. Deixa eu te atualizar aqui. É o 99152-3883. Conta pra mim como é que tá os preparativos do Dia dos Pais aí. Pode mandar foto, pode mandar seu áudio, pode mandar sua mensagem escrita. Daqui a pouquinho eu vou ler os primeiros recadinhos da noite. Pra começar bem o Esquenta, ela, a boiadeira mais amada desse Brasil, Ana Castela. Olha onde eu tô, agora 6h27.

0: esquenta da Clube FM no seu final de semana aqui pelos 98,3. Vamos fazer aquele agito pro seu final de semana. Já tá aí com seu paizão organizando as coisas ou tá fazendo aquela surpresa, né? Pra fazer aquele churrascão, pra reunir a família, os amigos. Conta pra mim através do 991-52-3883. A gente ouviu Matheus e Cauã, Tô Com Moral no Céu. E a gente abriu bem o esquenta de hoje também com a Ana Castela, nossa boiadeira. Olha onde eu tô.
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De volta aqui no Som do Esquenta, o seu esquenta pro seu final de semana. Muito obrigado pelo carinho da sua audiência, para você que me dá uma carona aí no seu carro. Tá trabalhando assim como nós, um bom trabalho para vocês. Já tá em casa com a família. Um abraço, obrigado sempre pela sintonia. Deixa eu mandar um abraço aqui pro nosso parceiraço de comunicação, o Hernano. É o Hernano da Rádio Princesa. Grande parceiraço nosso aí na escuta. Tá lá com a esposa lá, a Prenda Simone. E claro, a sogra, a dona Vilma, toda a família. Um abraço, Hernano. Obrigado sempre pelo carinho. Grande parceiraço nosso aí, Adelar Machado. Grandes histórias aí, o Adelar Machado te mandando aquele abraço especial também. Foi isso, da Rádio Princesa. A gente foi muito, né, parceiraço aí, colega nosso, né? Eu tive o privilégio de trabalhar com o Hernano também, lá com a turma da Princesa. Um abraço pra vocês aí. Obrigado sempre pelo carinho mesmo, de coração. Vai mandando o teu zap zap 991523883. O pessoal já começou a mandar foto ali, Adelar, de churrasco, de bolo. Que dia dos pais, hein? O pessoal vai aproveitar e vai comer muito, hein? Então, fazendo aquele churrascão lá, já fazendo esquenta pro dia dos pais, na realidade. Aquele abraço pra vocês. Agora tem ele, Luan Santana. E a Morena, agora 6:37.

0: Clube FM, agora 6h47, César e Paulinho, fui eu aqui na programação do Som do Esquenta. Antes teve a banda GDO, Flashback, com participação do André Renner. E na primeirinha, Luan Santana, Morena. Vai mandando teu zap zap no 991-523883. Conta pra mim o que vocês estão inventando nessa noite de sabadão. Já estão reunidos com a sua família, preparando tudo pra amanhã, Dia dos Pais. Reunir a sua família, conta pra gente através do 991-523883. Deixa eu já dar uma espiadinha por aqui. Alô, boa noite. Deixa eu ver aqui, o nosso amigo mandou áudio, isso. Alô, boa noite.
1: Já tá em casa com a família.
2: Boa noite, Fernandinho Machado. É o canal 14 das Andorinhas. Feliz sábado a todos, que Deus abençoe a todos. Toque aquela música aí. Sonho de um caminhoneiro. E a música.
0: Essa é boa, hein?
2: Papai, papai. Para todos os pais do Brasil.
0: Aquele abraço, Carlão. Obrigado sempre, sempre pela parceria aqui, nosso ouvinte de todas as noites. Quem mais tá mandando mensagem pra gente aqui? A Célia. Célia Aparecida. Isso, Célia Aparecida Barros do Morro do Posto, isso, aquele abraço. Obrigado sempre, sempre pela sintonia. Suzana Souza do bairro da Penha também na sintonia por lá. Quem mais está chegando por aqui? Pessoal de Urupema, olha só, mandando boa noite pra gente aqui, final do telefone 1660. Aquele abraço, pessoal, em Urupema, na sintonia aqui do Som do Esquenta. O Tuti do bairro Santa Mônica tá oferecendo toda a programação para todos os papais. Que Deus abençoe cada um de vocês. Valeu, Tuti, aquele abraço. Obrigado sempre, sempre pela sintonia também. Quem mais está por aqui? Pessoal aqui no centro, isso? Na escuta, abraços. É o papai Ivan Varela aqui do centro. Alô, Ivan, aquele abraço para você. Obrigado sempre, sempre pela sintonia também. Quem mais tá por aqui? Deixa eu ver. A Isolete aqui do centro também, participando com a gente e desejando desde já um feliz Dia dos Pais para todos os papais sintonizados na programação da Clube FM. Agora tem Marcos e Belucci, Insubstituível, agora 6h49.

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3: Clube FM, agora 6:59.

0: Clube FM, a primeiríssima no Ibope. O seu final de semana é aqui na Clube. É o som do Esquenta até as 10 horas da noite, com muita moda boa aí no seu radinho. Prazer imenso, Fernando Machado, na sua companhia. Muito obrigado aí pelo carinho da sua audiência. Mandar um abraço aos nossos amigos taxistas circulando aí pela cidade, sempre corradinho aqui nos 98,3. Um abraço pra vocês. Obrigado sempre, sempre pela sintonia. A gente ouviu Daniel, Alguém, participação do Jorge Matheus. Teve Maiara e Maraísa, Felizes para Sempre. San Marino, Página Virada. E na primeirinha, Marcos e Belucci, Insubstituível.
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0: É o Esquenta da Clube FM até as 22 horas, até as 10 horas da noite, para você curtir aí com a sua família, com seus amigos, naqueles preparativos do Esquenta pro Dia dos Pais também. Você vai organizar aquele churrascão caprichado. Conta pra gente através do 991-523883. O pessoal já tá mandando mensagem por aqui. Boa noite, aqui é o John Leno. Estou na divisa do Rio Grande, fazendo um carregamento de pinos. Toca aí, se possível, Tudo Vem do Campo. Manda lá pro meu amigo Padilha, no Cidade Alta. Ô, John Leno, um abraço pra você e boa viagem, meu amigo. Obrigado sempre, sempre pela sintonia. E daqui a pouquinho eu vou tocar tua moda aqui na programação também. Deixa eu ver mais quem tá chegando por aqui, mandando mensagem pra gente também. Boa noite, Fernando. Desejo a todos os papais um feliz Dia dos Pais. O meu já se foi, mas tenho ele no meu coração. Gostaria de ouvir a Carmen Silva, Meu Velho Pai, Se For Possível. Quem mandou pra gente aqui foi a Valéria Rodrigues, do bairro Centenário. Ô, Valéria, fica aqui o meu abraço pra você, pra toda a família aí, todo o pessoal no bairro Centenário também. Obrigado sempre, sempre pela sintonia. Quem mais está chegando por aqui? Alô, boa noite.
6: Boa noite, meu amigo Fernando.
0: Opa, tudo bem?
6: Boa noite a todos os ouvintes.
0: Felício.
6: Mandar um abraço a todos os pais amanhã, né? Amanhã é dia dos pais aí, né? Então eu não tenho mais pai, mas mandar um abraço a todos.
0: Fica as boas
6: papai.
0: Lembranças,
6: parabéns,
0: né, meu amigo?
6: Você também, que é papai, né? Parabéns pra
0: obrigado.
6: Você aí, que você é um baita amigo nosso aí. Que Deus abençoe vocês e todos os pais. Valeu? Fica com Deus, meu amigo. Um abraço a todos os ouvintes aí.
0: Abraço, Felício. Obrigado sempre, sempre pela sintonia. Vamos matar saudades, Zezé e Luciano. Agora 77.

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1: Chegando com informações agora aqui na Clube FM, uma situação de um acidente com morte em São Joaquim, na SC-114. As informações com ele, Amarildo Volpato. Boa noite, Volpato.
2: Olá, Fernando Machado, boa noite. Boa noite para você que está no Esquenta. Infelizmente, as notícias não param e um acidente grave na tarde de hoje, na SC-114, com morte. Foi próximo ao centro de treinamento da EPAGRE em São Joaquim, 3 horas da tarde. Corpo de Bombeiros e Polícia Militar Rodoviária e SAMU atenderam esta ocorrência na SC-114. Uma saída de pista seguida de capotamento. Veículo, uma Toyota Hilux, ano 2007, de cor prata. Inclusive, o veículo, após o tombamento, acabou parando no curso de uma água. Com a chegada do Corpo de Bombeiros, usuários da rodovia informaram que o motorista ainda estava no interior do veículo. Infelizmente, apesar de todo o esforço, do socorro, ele veio a falecer ainda no local. O Corpo de Bombeiros entrou na água para a tentativa de retirada o quanto antes, mas uma das portas estava com dificuldades para ser aberta em decorrência da pressão, porque o veículo, a metade dele, a parte dianteira, ficou na água. Corpo de Bombeiros imediatamente acionou o SAMU devido à gravidade. Todo o trabalho cardiopulmonar foi feito, mas o motorista veio a falecer. E então, confirmado pelo médico do SAMU, este grave acidente com morte aconteceu agora à tarde em São Joaquim. Um homem ainda não foi identificado. Claro que imediatamente após a identificação, que deve ocorrer aí pela polícia científica nas próximas horas, a gente traz todas as informações aqui na Clube. Portanto, um grave acidente com um óbito em São Joaquim na tarde de hoje. Motorista de uma caminhonete Toyota Hilux cor prata. Onde a Clube está? Amarildo Volpato.
1: Volpato, obrigado pelas informações aqui na programação do Som do Esquenta. Uma atenção redobrada aí pro pessoal que tá pelas BRs aqui, passando por Lages. Muita atenção, né? Principalmente em dia de chuva, assim, a situação fica um pouquinho mais complicado ainda. Obrigado pelas informações, Volpato. A qualquer momento ele pode retornar na nossa programação trazendo mais informações aqui no Som do Esquenta.
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0: É o som do Esquenta aqui na programação da Clube FM João Paulo e Daniel. Preciso te encontrar para a gente matar a saudade. Teve também o Gustavo Lima, o nosso embaixador retrovisor. Vai mandando teu zap zap para mim no 991523883. Conta para mim o que vocês estão inventando nessa noite de sabadão. Estão aí reunido com a família, preparando tudo pro Dia dos Pais amanhã, né? Para almoçar com a família. Conta pra gente aí no 991523883. Alô, boa noite.
1: Boa noite, Adelar Machado.
0: Opa, o Adelar já deve estar descansando.
1: E a Vera, vamos
0: estar. Oi, Vera, tudo bem?
1: Quero oferecer música para todos os pais do mundo que estão escutando a Rádio Clube e para vocês aí da rádio.
0: Obrigado.
1: Oferecer música para o meu namorado Zeca de Painel.
0: Pessoal de Painel, aquele abraço.
1: Que Deus abençoe ele. Todos os passos que ele der, nós sempre preciso que proteja ele e desejar o Dia dos Pais para ele com muita paz, muita alegria, tudo de bom. Todos os pais que estiver ouvindo.
0: Quem mais?
1: Ofereço, eu não tenho meu pai, mas ofereço para quem está vivo. Meu pai também já Deus levou.
0: Fica as boas lembranças,
1: que Deus,
0: né, Vera?
1: Abençoe vocês aí, uma boa noite. Feliz Dia dos Pais para vocês aí da rádio.
0: Obrigado, Vera. Um abraço para você. Pro Zeca, o pessoal em Painel, obrigado sempre, sempre pelo carinho. Deixa eu ver mais quem tá chegando por aqui, mandando mensagem pra gente. A Rose Xavier, tá só lá na sintonia da programação. Alô, Rose, muito obrigado pelo carinho, um abraço pra você, toda a família. Quem mais tá chegando por aqui também, mandando mensagem pra gente? Alô, boa noite.
2: Boa noite, Fernando Machado.
0: Oi, boa noite.
2: Aqui é a Márcia do Araucária.
0: Tudo bem, Márcia?
2: Não tenho mais o meu pai, mas mando um abraço pra todos os papais.
0: Fica as boas lembranças, Márcia. Obrigado pelo carinho, hein? Um abraço pra você, um ótimo final de semana a todos que estão aqui na sintonia do Som do Esquenta, matando saudade com Leandro e Leonardo.

0: Rio Negro e Solimões, bate o pé aqui na programação do Som do Esquenta, o Panda, Eu Te Seguro, e teve também o Leandro e Leonardo Bobo. Essa aqui foi para matar a saudade e recordar um grande clássico da música sertaneja. Quero agradecer o carinho da audiência, toda a nossa Mures, mandando o seu zap zap aqui na programação do Som do Esquenta. Eu, Fernando Machado, sigo até às 10 horas da noite, ouvindo o seu áudio, lendo a sua mensagem, você deixando a sua mensagem pro seu papai. Pode gravar um áudio e mandar uma mensagem pro seu papai também. 991-523883.
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0: É o Esquenta da Clube FM até às 10 horas da noite. Muito obrigado pelo carinho da sua audiência. Para você que tá no seu carro, tá trabalhando assim como nós, um bom trabalho para vocês. Já estão por casa descansando, aproveitando o final de semana, um bom final de semana. Obrigado sempre, sempre por sintonizar os 98,3 da sua, da nossa Rádio Clube de Lages. Obrigado mesmo de coração aí pelas mensagens. O WhatsApp tá verdinho, verdinho. Deixa eu ver aqui, o pessoal tá mandando mensagem. É o Volney Duarte, tá mandando pra gente aqui lá de Anitta Garibaldi, tá na escuta, desejando um feliz Dia dos Pais pro meu pai que já está lá no céu, diz aqui, ó. Ele também é pai, um abraço pra você, hein, Volney? É, e pede, tá mandando toda a programação aqui da Clube FM pra esposa Gildete. E para os filhos Felipe e Letícia. Um abraço, Volney, e todo o pessoal aí em Anitta Garibaldi, sempre, sempre sintonizado aqui na programação da Clube. Quem mais está por aqui? Deixa eu ver aqui se eu consigo localizar a mensagem dela. Olá, boa noite. Aqui é a Rose. Se possível, toca São Francisco.

0: noite, me chamo Aline Macedo.
1: Tudo bem, Aline?
0: Moro no bairro da Penha. Gostaria de desejar um feliz Dia dos Pais para todos os pais e também desejar um feliz Dia dos Pais para meu pai, Ademar Macedo, e para meu irmão, Alisson Macedo. E se for possível, gostaria que vocês tocassem a música do Lucas Luco, 11 Vidas Eu Te Daria.
1: Segue tua música, minha querida. Obrigado sempre pelo carinho. Um bom final de semana para vocês e um feliz Dia dos Pais aí pro seu papai também.

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1: O seu final de semana é aqui na programação da Clube FM, agora 7:42.

0: Clube FM, a primeiríssima no Ibope, Teodoro Sampaio, Ana Júlia, aqui na programação do Som do Esquenta, teve também o Serginho, Seu Veneno, a Banda Passarela e a Aninha Soares, Conta Pra Mim, e também o Lucas Luco, 11 Vidas, essa fala da história dos papais, Lucas Luco aqui na programação do Som do Esquenta, vai mandando o teu WhatsApp, é o 991523883. Você pode gravar um áudio curtinho, mas para deixar aquela mensagem especial pro seu papai, pode mandar ali que a gente vai rodar ele na programação aqui do Som do Esquenta até as 10 horas da noite. Prazer imenso, Fernando Machado na sua companhia. Deixa eu mandar um abraço aqui, o Arames lá no Santa Mônica, na sintonia da programação do Som do Esquenta. Uma correçãozinha aqui, a Célia Aparecida Santos, do bairro Morro do Posto, né, Celinha? Um abraço, obrigado sempre pela sintonia também. Quem mais tá participando com a gente aqui em mensagem de áudio? Alô, boa noite.
1: Alô. Aqui é a dona Orandina do bairro da Vale.
0: Tudo bem?
1: Pediu uma música com um carreiro de Pardinho, a mão do papai.
0: Essa é boa.
1: Eu ofereci para meus filhos, para os meus genros e para os meus netos.
0: Um abraço.
1: Eu não tenho pai. Mas para todos os pais, amigo, compadre, parente, todos os pais que escutam a Rádio Clube. Um abraço e uma boa noite, que Deus abençoe.
0: Abraço, minha querida. Obrigado sempre pela participação aqui no Som do Esquenta, na programação da Clube FM também. Deixa eu ver, o pessoal tá mandando áudio aqui pra gente. Alô, boa noite.
2: Boa noite, Fernando Machado.
0: Oi,
2: ela
0: tudo bem?
2: Itapuã. Também não tem mais meu pai, mas queria parabenizar
0: meu
2: esposo, o meu filho que é pai, o meu genro. E todos os meus irmãos que moram todos lá no Guarujá.
0: Um abraço.
2: Que Deus abençoe a cada um e vocês aí da rádio.
0: Obrigado.
2: Todos vocês que são pai aí da rádio. Eu vou te mandar uma foto de uma torta de bolacha.
0: Eita, e ela mandou a foto, né?
2: Dia dos pais amanhã.
0: Ela atualizou a foto de torta de bolacha. Pensa que fotão, hein, produção? Parabéns aí pra vocês, aí um feliz Dia dos Pais pra vocês, toda a família. Obrigado sempre pelo carinho. Deixa eu ver mais quem tá chegando por aqui. Alô, boa noite.
3: Boa noite, Fernandinho Machado. Oi, aqui é o Michael Mota da Ferrovia.
0: Michael Mota, perdão.
3: Mandou um abraço para todos os ouvintes que estão na escuta. Um abraço pra minha esposa Alessandra Lima, filho Miguel Mota, mãe Sandra Mota, pai Vanildo Mota. E desejar mais? um feliz Dia dos Pais pra todos os pais do mundo aí. E pessoalmente pro meu pai, o Ivanildo Mota.
0: Aquele abraço.
3: Da Várzea.
0: Ô, Michael Mota, obrigado sempre pela sintonia aqui na programação também. A Salete tá mandando mensagem pra gente por aqui. O nosso amigo William Lucato deve estar na rodagem aí, na sintonia da programação. Obrigado, William. Obrigado sempre pelo carinho. Quem mais tá mandando mensagem pra gente aqui? Deixa eu ver. Boa noite, Fernando. Manda uma música. Vou pedir aos anjos pra nós aqui no fundo do campo. É o Sérgio e a esposa Ivone. Aquele abraço pra vocês. Obrigado sempre pela sintonia. Também, nosso amigo Setembrino, lá no bairro Guarujá, desejando aí uma ótima noite, um feliz Dia dos Pais a todos os papais da Clube FM, aquele abraço. Quem mais tá por aqui? Boa noite, amigo da Clube, a infância do bairro da Penha, desejando um feliz Dia dos Pais pro esposo dela e para todos os papais do mundo. Opa! Obrigado sempre pela sintonia, toda a nossa turma aí sintonizada aqui nos 98,3. Vai mandando sua mensagem 991523883. Pode deixar a mensagem aí pro seu papai, mais curto possível, para que eu possa rodar na nossa programação até as 10 horas da noite, no clima de Dia dos Pais. Agora 7:54. Zé Neto e Cristiano.

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0: Clube FM Fernando e Sorocaba, noite em luarada aqui na programação do Som do Esquenta. Teve também o Jorge Matheus, Pode Chorar, Musical JM, Barquinho Azul, e teve também o Zé Neto e Cristiano, Cadeira Cativa. Vai mandando teu zap zap aqui pra mim no 991523883. Já vou ouvir mais alguns áudios por aqui. Pessoal já desejando um feliz Dia dos Pais para todos os papais, para os seus papais. Essa data que marca, né, a importância do Dia dos Pais. Que não seja somente nesse dia, né? Somente nesse domingo, Dia dos Pais, que você dê esse abraço especial todos os dias aí no seu pai presente. Para você que já não tem mais o seu pai, que você recorde boas lembranças de tudo que vocês viveram, construíram, né? Que você guarde essas boas recordações. E também para você, mulher que é mãe e é pai, conheço milhares de mulheres que são mãe e pai, fazem esse papel importante. Então amanhã para você aí, filhão que tá me ouvindo na programação da Clube FM, que tem sua mãe aí, não tem mais o seu pai, ou o seu pai não é presente, dá aquele abraço especial na sua mãe aí, deseja um feliz Dia dos Pais, agradece a ela aí por batalhar por você todos os dias.
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0: É verdade, sábado à noite é aqui na programação da Clube FM com Som do Esquenta até as 10 horas da noite. Prazer imenso, Fernando Machado na sua companhia. Muito obrigado aí pelo carinho da sua audiência, toda a nossa Mures, atualizando a gente com as principais mensagens. Pessoal mandando o seu áudio, desejando um feliz Dia dos Pais. Vamos ouvir mais alguns áudios aqui na programação? Alô, boa noite.
6: Boa noite,
0: aqui é
6: Maria Clara do bairro Bom Jesus. Queria pedir uma música e oferecer para todos os pais. Infelizmente eu não tenho mais o meu, tá morando lá no céu.
0: Fica as boas lembranças também,
6: né? Os pais. E pra vocês da rádio.
0: Ô Maria, obrigado, obrigado sempre, sempre pela sintonia aqui na programação. Quem mais tá chegando por aqui? Alô, boa noite.
7: Boa noite, Fernando.
0: Oi.
7: Aqui é a Fabiana de Azevedo Bacoral, queria mandar
0: tudo
7: um
0: bem?
7: Feliz Dia dos Pais para todos os pais. Que Deus abençoe a todos. Boa noite.
0: Boa noite, um abraço para vocês, um feliz Dia dos Pais também, um ótimo final de semana. Quem mais tá chegando por aqui? Alô, deixa eu ver aqui, alô, boa noite. Deixa eu ver se consigo ouvir o áudio dela aqui.
8: Boa noite, sou a Janete de Painel.
0: Pessoal de Painel, tudo bem?
8: Feliz Dia dos Pais para o meu pai, que Deus já levou. Uhum. Para vocês aí da rádio que são pai, para todos os pais do mundo, para meus irmãos Félix, Nilo, Valdir e Ers, e para o Luiz Machado, com muito amor e carinho. E peço a música da Carmen Silva, meu velho pai.
0: Ô, querida, obrigado sempre, sempre pelo carinho. Um abraço pra vocês, um ótimo final de semana, um feliz Dia dos Pais aí também. Quem mais tá dando boa noite pra gente? A Angelita tá por aqui. Deixa eu ver mais quem tá mandando mensagem pra gente. A Daiane de Otacílio Costa, sempre ligadinha na programação aqui da Clube. Ela tá pedindo a música Só um Grande Amor com o cantor Renê. Essa aqui é pra recordar e relembrar, hein? Obrigado sempre, sempre pelo carinho. Quem mais tá por aqui? O Jonathan Santos, quer ouvir a música do Grupo Cordeiro. Jona remexendo o passado. Já já a gente vai ver também na programação. Boa noite, Fernandinho, tudo bem? Manda todo o programa aí pros papais. Eu queria a música Uma Estrelinha, pois meu pai não está mais presente. Quem manda pra gente aqui é a Margarete, lá do Araucária. Alô, pessoal do Araucária, aquele abraço pra vocês. Fica as boas lembranças, né, Margarete? Um abraço, obrigado sempre pelo carinho. Quem mais tá por aqui? Boa noite, desejo também a todos que fazem o papel de pai, né? Quem mandou pra gente aqui como é que é o seu nome aqui? Sijares, isso? Confere, atualiza pra gente seu nome aqui. Obrigado aí, final do telefone 1067. Obrigado pelo carinho, um abraço, um bom final de semana, um ótimo Dia dos Pais também. Quem mais tá mandando mensagem pra gente? Pessoal lá no bairro Habitação, aquele abraço, obrigado sempre, sempre pelo carinho. O Adão Souza lá no bairro São Luís, alô Adão, aquele abraço, obrigado sempre, sempre pelo carinho.
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0: Banda legal aqui na programação do Som do Esquenta, agora 8h12.

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0: Banda Arpejo, Dama do Bailão, aqui na programação do Som do Esquenta. Teve também o Zé Henrique Gabriel, Um Louco, Guilherme Santiago, Eu Não Te Amei à Toa. Teve também o Munhoz e Mariano, Camaro Amarelo. E a Banda Legal, Curva Perigosa, participação aí com o Sétimo Sentido. Vai mandando o teu zap zap pra mim no 991-523883. Conta pra mim como é que tá os preparativos aí pro Dia dos Pais. Já estão fazendo aquele esquenta, aquele churrasquinho caprichado? Estão se preparando pra ir curtir a noite? É, pra curtir aquela noite especial, curtir um bailão. Manda pra gente através do 991-523883.
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4: É o Esquenta da Clube FM até as 10 horas da noite. Prazer imenso, Fernando Machado na sua companhia, para tocar muita música boa, pra gente bater aquele bate-papo especial nessa véspera do Dia dos Pais. Tudo certinho por aí? Já deixou o presentinho do seu papai guardado, reservado amanhã de manhã, quando você acordar, antes de você preparar o churrasco e dar um abração nele, né? Agradece por toda, né, toda a estrutura que te deu, até o teu alicerce aí, para você que já é pai também, um feliz Dia dos Pais. É, muito obrigado, pessoal que tá mandando mensagem. O pessoal atualizando a gente com foto de churrasco aqui, ó. O pessoal mandou foto agora de lasanha. Coisa boa, hein? Aquela lasanha no capricho. O pessoal atualizando agora aqui, ó. O pessoal mandando as fotos dos churrascos também. Já eu vou ler os recados de vocês. Você pode mandar seu zap zap aqui no 991-523883. Você pode gravar um áudio curtinho para deixar aquela homenagem pro seu papai. Até as 10 horas da noite eu vou largar o seu áudio na programação aqui da Clube FM. Você pode mandar aí a sua mensagem. Manda no 991-523883. Deixa eu ver aqui, tá chegando o áudio pra gente. Alô, boa noite.
5: Boa noite. Aqui Oi. É Alice Borges.
4: Oi, Alice.
5: De Campo Belo do Sul.
4: Pessoal de Campo Belo.
5: Peço uma música, ofereço pro meu marido Iradi Santunes e pro meu enteado Vitor.
4: Aquele abraço pra vocês.
5: Se for atendida, agradeço.
4: A audiência incrível em Campo Belo.
5: Muito obrigado.
4: De nada. Muito obrigado pelo carinho, pessoal, em Campo Belo do Sul, na sintonia aqui do Som do Esquenta. Obrigado sempre, sempre pelo carinho. É, boa noite. Manda moda pra nós aqui em Monte Alegre. Claro. Deixa eu ver quem mandou pra gente aqui. Foi o Alfredinho. Alô, Alfredinho. Aquele abraço pra você. Obrigado sempre, sempre pelo carinho. Quem mais tá por aqui? Lá no Jardim das Camélias tá Célia Aparecida Barros. Ô, Célia, aquele abraço. Quem mais tá chegando por aqui mandando mensagem pra gente? Boa noite. Aqui no Guarujá, escutando o programa, toca Grupo Matizes, o Último Tirão. Quem mandou pra gente foi o Robledo. Ô, Robledo, aquele abraço, meu amigo. Obrigado sempre, sempre pela sintonia aqui na programação do Som do Esquenta. Lembra dessa? Altair e Alexandre, Toneladas da Paixão, agora 8:34.

0: Amado Batista, aqui no Som do Esquenta, para agitar o seu final de semana, Seresteiros das Noites. Teve também o Milionário José Rico, Pão de Mel é a Garganta de Ouro, Milionário José Rico. E teve também o Altair e Alexandre, a gente recordou essa daqui, Toneladas da Paixão. Vai mandando o teu zap zap para mim, é o 991-52-3883. Conta pra mim como é que tá os preparativos aí pro Dia dos Pais, já estão reunido com a família? Pra você que veio de fora, de outra cidade, pra visitar o seu paizão aí, seja bem-vindo, muito obrigado aí pelo carinho da sua audiência. Você tá pela Rádio Clube de Lages 98,3, a voz da cidade. Obrigado a todos pelo carinho. O WhatsApp tá verdinho aqui, produção. Vamos ouvir mais um áudio aqui? Alô, boa noite.
1: Aí, Fernando.
0: Opa!
1: Um abraço aí pra você, tudo de bom.
0: Oi, Irã, tudo bem?
1: Quero mandar um abração aí pra todo mundo aí, pros pais. Aqui é o Irã, Madruga, aqui, sabe, né? Do estoque.
0: Opa, claro, meu amigo.
1: Fazendo um trabalho aí, como você já conhece. Quero agradecer a todos, mandar um abraço pra todos os pais que estão por aí, inclusive meu filho que está em São José, que trabalha
0: São
1: na
0: José.
1: Cassol,
0: que
1: é pai Floripa. Também, um abração lá pro Jackson Pereira da Silva, lá em São José, Santa Catarina. Valeu.
0: Opa.
1: Meu amigo, um abração pra você e tudo de bom aí.
0: Valeu, Irã, feliz Dia dos Pais pra você, meu grande amigo, pra você, pro filhote aí que é papai também, um feliz Dia dos Pais, obrigado sempre pelo carinho. O Anderson de Jesus lá em São José do Cerrito, alô São José do Cerrito, aquele abraço pra vocês. Aproveitar e mandar um beijão lá, um abração também pro vô Edson Bibiano, a vó Arina Medeiros, pessoal lá no Rincão dos Albinos. Feliz Dia dos Pais aí, vô Edson Bibiano, toda a família aí, obrigado sempre pelo carinho aqui na programação da Clube também. Quem mais tá por aqui? Deixa eu ver. A Erenice do Morro do Posto gostaria de pedir uma música pro pai pra filho, isso? E oferecer para o meu namorado Hamilton Pereira de Capão Alto. Desejando um feliz Dia dos Pais, se for atendida, agradeço. Oh, muito obrigado, Erenice, obrigado pelo carinho, um abraço para vocês. Quem mais está chegando por aqui mandando mensagem pra gente? O Jaime, alô Jaime, aquele abraço, obrigado sempre pelo carinho. Pessoal lá no bairro da Várzea atualizando a gente por aqui. Manda um abraço pro Orli, pra Silvana, todo, pro Ilha, toda a turma também lá no bairro Habitação, o Jackson, o Sidney, Stephen, o Tanaquinha, lá o pessoal também no bairro Habitação, aquele abraço. A Agostinho Ariel do Correio, tio Giga, aquele abraço, feliz Dia dos Pais pra vocês, obrigado sempre pela sintonia aqui na programação do Som do Esquenta. Alma Latina, você vai pagar agora 8:49, uma ótima noite de sabadão em clima do Dia dos Pais.

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Esporte Clube, FM a primeiríssima no Ibope. Victor e Léo, boa sorte pra você aqui na programação do Som do Esquenta. Michel Teló, se intrometeu. Teve o Henrique Juliano, Amor dos Outros. E o Alma Latina, você vai pagar.